0: 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Mas antes, a gente faz uma paradinha rápida. Fica aí que já já o Rebobina tá de volta aqui na FURG FM 106,7. Mais clássicos, mais nostalgia, mais música boa te esperando.
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0: E voltamos. Rebobina tá no ar aqui na Furga FM 106,7. A máquina do tempo musical tá ligada e pronta pra continuar essa viagem. Prepara o play da memória que lá vem mais hits.

0: quantas memórias já voltaram até agora? E olha que ainda tem muita música boa guardada aqui pra ti. Respira, relembra que já já volto Rebobina. 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
0: Opa, chegou quem faltava. Que bom ter você de volta aqui no Rebobina. A gente continua essa jornada musical pelos clássicos que marcaram época. 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

0: aí, a nostalgia tá boa? Pois pode ter certeza, vem muito mais por aí. Daqui a pouquinho a gente já retoma essa jornada pelos clássicos que nunca saem de moda. Rebobina logo mais aqui na FURG FM. 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
10: Tadeu Matias.
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0: Uau, que pedrada musical, hein? Mas calma, o Rebobina não para por aqui não. A gente já volta com mais pop, mais rock e aquela nostalgia gostosa. Fica ligado na FURG FM 106,7.
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0: 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Então volta pra cá que o Rebobina continua. Mais clássicos, mais momentos, mais aquela trilha sonora da sua vida. Segue com a gente na FURG FM 106,7.

0: curtindo essa volta ao passado? Então segura que tem muito mais vindo por aí. Daqui a pouco a gente retoma com mais hits que marcaram gerações. Rebobina já volta na Furg FM, o som que te acompanha.
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0: E a viagem continua. O Rebobina tá de volta na Furg FM 106,7 com mais músicas que fizeram história. Aquele som que tocava no rádio, você não desligava por nada? Tá tudo aqui, agora.

0: cada música dessas conta uma história, né? E a nossa história musical continua logo mais. Aguarda aí que o Rebobina já volta com mais 4 décadas de puro som. 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
0: Estamos de volta. O Rebobina continua resgatando aquelas canções que nunca envelhecem, só ganham mais significado. Dos anos 80 aos 2010, a história musical segue aqui na FURG FM. 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

0: 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Mas antes, a gente faz uma paradinha rápida. Fica aí que já já o Rebobina tá de volta aqui na FURG FM 106,7. Mais clássicos, mais nostalgia, mais música boa te esperando.
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11: Rubens Lisboa.
12: Eu conheci música através de rádio, né? 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Então, o Ceará também teve o Ednardo. 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
12: Del Rian, bandolinista carioca.
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2: 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A máquina do tempo musical tá ligada e pronta pra continuar essa viagem. Prepara o play da memória, que lá vem mais hits.

0: 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E olha que ainda tem muita música boa guardada aqui pra ti. 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
0: Opa, chegou quem faltava. Que bom ter você de volta aqui no Rebobina. A gente continua essa jornada musical pelos clássicos que marcaram a época. 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

0: aí, a nostalgia tá boa? Pois pode ter certeza, vem muito mais por aí. Daqui a pouquinho a gente já retoma essa jornada pelos clássicos que nunca saem de moda. Rebobina logo mais aqui na FURG FM. O seu som, a sua vibe.
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0: 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Bora pra mais pop, mais rock e mais nostalgia.

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0: curtindo essa volta ao passado? Então segura que tem muito mais vindo por aí. Daqui a pouco a gente retoma com mais hits que marcaram gerações. 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
0: E a viagem continua. O Rebobina tá de volta na FURG FM 106,7 com mais músicas que fizeram história. Aquele som que tocava no rádio, você não desligava por nada? Tá tudo aqui, agora.

0: cada música dessas conta uma história, né? E a nossa história musical continua logo mais. Aguarda aí que o Rebobina já volta com mais 4 décadas de puro som. 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
0: Estamos de volta. O Rebobina continua resgatando aquelas canções que nunca envelhecem, só ganham mais significado. Dos anos 80 aos 2010, a história musical segue aqui na FURG FM. 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

0: e a viagem no tempo continua. Mas antes, a gente faz uma paradinha rápida. Fica aí que já já o Rebobina tá de volta aqui na FURG FM 106,7. Mais clássicos, mais nostalgia, mais música boa te esperando.
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0: pausa estratégica para você respirar, pegar aquela água e voltar com tudo. Porque o Rebobina continua daqui a pouquinho com mais hits dos anos 80, 90, 2000 e 2010. Não sai daí, Furg FM 106,7. 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
0: E voltamos. Rebobina tá no ar aqui na Furga FM 106,7. A máquina do tempo musical tá ligada e pronta pra continuar essa viagem. Prepara o play da memória que lá vem mais hits.

0: E a gente fica por aqui com o Rebobina de hoje. Espero que essas músicas tenham te feito sorrir, relembrar, cantar junto. Afinal, é pra isso que a gente existe, pra celebrar esses clássicos que nunca saem de moda. Obrigada pela companhia. 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Até semana que vem.
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0: Bom dia, FURG, bom dia, Rio Grande. Estamos no ar com o programa Primeira Página.
1: Tem que pensar ainda, Fernando? Não, bom dia.
0: É que hoje de manhã frio, assim, meio...
1: É ainda difícil.
0: Ainda não, o Tico e o Teco ainda não fizeram contato.
1: Então estamos aquecendo os motores aqui para tocar para vocês o Primeira Página nessa segunda-feira, dia 1º de junho.
0: Abrindo o dia para o seu conhecimento, a apresentação Fernando Tubino, a voz que vos fala, e Fernando... E...
1: Olha, viu? Hoje tá difícil.
0: Dois, Fernando. Everton Porciúncula, produção Raquel Ávila, apoiadores culturais FAURG, apoiando projetos que impactam positivamente a sociedade. A FURG, a Profurg, Canal Dente, Hipocampus, Sebo e Livraria.
1: É isso aí, Fernando. Hoje a gente tá se atrapalhando aqui, mas a gente continua mandando muita informação para vocês. Hoje, agora, em Rio Grande, a temperatura são 11 graus e 3 décimos, sensação térmica de 9,6. Os ventos sopram de 7,8 e a umidade relativa do ar é de 92%. Bom dia, Raquel!
2: Já pronto. Bom dia! Com o chimarrão já pronto aqui pra gente começar nossa segunda-feira. Tem bastante coisa hoje pra gente conversar, né? Jogo do Brasil, ganhamos.
1: Olha,
2: mais empolgada aí.
1: 6-2. Não vamos falar de dupla Grenal, que foi uma verdadeira vergonha.
0: É, não vamos falar, porque realmente eu não entendo nada de futebol e a gente vai estar se preparando aí pra uma Copa do Mundo que vai ser... eu diria que vai ser... vai enaltecer bastante o ego da Raquel, né, cara? A Raquel vai ser a comentarista esportiva da Copa.
1: É verdade. A Raquel que gosta, ela não veio ainda, até porque tá bastante frio, mas ela vai botar por cima do pullover, a camiseta amarelinha do Brasil.
0: Né? Vai tratar de fazer aí toda a decoração da mesa e tal, pra fazer os comentários dos jogos do Brasil, né? Devem
2: estar
0: começando.
2: Vou estrear como comentarista.
0: É. Pra estar começando logo em seguida aí os jogos da seleção brasileira que devem estar acontecendo no mês de junho. Deixa eu contar uma coisa pra vocês. Hoje, dia 1º de junho, ontem fiz 29 anos de casada.
1: Que legal, hein? 29 anos. Que a Melissa te atura, hein? Não é pra qualquer um, hein?
0: Não é. Tem que dar um prêmio pra ela, né? E eu vou também dizer que hoje, dia 1º de junho, nas religiões de matriz africana, na cultura de matriz africana, começa o mês do orixá Bará, né? Então, Bará é o senhor de todos os caminhos, começa hoje o mês do Bará.
1: E pra quem não sabe, aqui naquela encruzilhada no centro do mercado, é um espaço dele também.
0: É o espaço dele, ali vive, porque por que é ali no meio do centro? Primeiro, porque é uma encruzilhada e ele é o senhor dos caminhos, né? E segundo, que o mercantilismo, a troca, o comércio é o terreno do Bará. Ele age nesses entremeios, né? Então, começando hoje aí, dia 1º de junho, o dia de todos os Barás, tá começando o mês de junho, o mês do Orixá Bará para a religião de matriz africana, o Batuque.
2: E já estamos no meio do ano, né, gente?
0: Já começou o meio do ano, Everton. E é uma coisa incrível, né? Voou mesmo, voou. O troço foi assim, ó, muito rápido, né? Então, para quem ainda não sabe, o nosso celular, né? 53971-3077. Só mandar a tua mensagem para cá. Vou repetir: 53971-3077. Instagram, arroba primeirapagina.furgfm. E o e-mail, primeirapagina@furg.br. A entrevista do dia hoje é com o deputado federal Alexandre Lindemeyer. Temperatura do campus, daqui a pouco o Everton vai estar passando pra gente, e logo mais, então, a gente já começa hoje, agora, né? 7 horas, das 7 às 8h30, o programa Primeira Página, paralelo 30, das 9h30 às 11h, e o FM Café do meio-dia às 14h.
1: E hoje vai ter até café, Fernando.
0: Hoje tem café.
1: É, sexta-feira deu aquela atrapalhada ali. Sexta-feira que a gente recebeu aquela banda maravilhosa,
0: que né,
1: o Santo
0: café.
1: Forte, e trouxeram
0: uns quitutes maravilhosos, né?
1: Trouxeram brindes. Daqui a pouco a gente vai até falar aí que teremos na sexta-feira. Quem é que vem sexta-feira agora? agora, Raquel?
2: Não vem, feriado.
1: Não vem? Ah, feriado.
2: Essa semana é curta.
1: Ah, nossa, semana de 3 dias. É, avisa pro graveto
2: outra...
1: aí que quinta e sexta não adianta ligar o rádio.
0: É, né? Quinta
2: na
0: e feira.
2: Outra semana a gente quer trazer aquela dupla que tu ficou de
1: é verdade,
2: confirmar,
1: é,
2: né?
1: Que vai animar, vou falar em dupla, né? Falar em dupla, aproveitando a deixa, né? Lembrando que no dia 12, que é o dia dos namorados, e aí o Fernando, que fez 29 anos de casado, hein, talvez não vá estar conosco, que ele vai estar lá na, em Porto Xavier.
0: Tá indo pra Porto Xavier.
1: Porto Xavier, aniversário do paizinho dele, né? Mas aqui, quem ficar em Rio Grande tem uma oportunidade ímpar de levar a sua namorada. É o jantar do Dia dos Namorados ali no Galpão Crioulo da AFURG. Então, a janta aí por conta do André Valiati e depois uma dançadinha de casal maravilhoso ali no Galpão Crioulo da AFURG.
0: Vai ser a hora da música lenta no dia 12.
1: Que barbaridade. Isso me lembra o meu tempo de juventude, né? Lá na Butson, né?
0: Me lembra Águia Branca, cara. Ah, Águia Branca.
1: Arco-íris, discoteca.
2: Lembra dança de garagem, de vassoura.
1: É dança de garagem. Nau Capitânia, 585 Privé, né?
0: É, lá do inverso, cara. São tantas casas e tantos clubes que tivemos em Rio Grande. E hoje, infelizmente, a gurizada já não sabe mais o que é isso, né?
1: Agora, a domingueira da Águia Branca era
0: não
1: algo de outro
0: igual,
1: mundo, né?
0: Não tinha igual, cara. Assim, ó, a domingueira da Águia Branca arrasava com tudo. Era muito bom. Pra quem não viveu esta época, infelizmente, né? A domingueira da Águia Branca começava às 8 horas da noite e terminava ali, meia-noite e meia, quase uma hora, né? Quando tinha um showzinho, ia até uma hora, mas era muito bom mesmo, né? Então, pra gurizada que não conheceu, e o baile? O baile era no sábado, era escolhido, acho que o primeiro sábado do mês, e o baile ia da meia-noite até às 5h30, e o pessoal ainda pedia pra que fosse até às 6 horas da manhã.
1: E os bailes de carnaval, Fernando? Que maravilha eram os bailes de carnaval.
0: Baile de carnaval,
1: ferroviários, na Águia Branca, no Ipiranguinha, no IAC, né? E tinha público pra todo mundo, cara.
0: Tinha
1: e funcionava tudo direitinho, sem nenhum problema. Não dava...
0: Dava briga,
1: não dá pra dizer que não.
0: Dava briga, mas como sempre, né? Naquela época era uma juventude sadia. Tu podia sair pra rua tranquilo.
2: Não tinha violência tanta, né?
0: Andava de madrugada na rua. Existiam os assaltos, existia tudo.

0: Aperto Riacho. Então, assim, era uma jornada aí até uma festa, né? Mas era muito bom, a galera tava sempre junto aí. Então, o pessoal que tá se lembrando dessa época aí, foi sempre muito bom, né?
1: São saudosistas aqui, Fernando e Everton, e ainda levando de carona a Raquel.
0: A Raquel,
2: aí. Tô escutando aqui. Nostalgia. Eu tenho as minhas também.
0: A Raquel já não é muito dessa época de clube, já não chegou a conhecer a festa no Águia Branca, não chegou a conhecer festa nos ferroviários, isso ela não conheceu, né?
2: Não peguei.
0: Não,
1: mas... Vocês imaginem assim...
2: Eu ia no Mingau da SAC.
1: Vocês imaginem uma boate, que era a Butson aqui em Rio Grande, uma boate com dois pisos.
0: Verdade.
1: E tocando músicas diferentes. Todo mundo dançando. Era muito legal. E cara, ele tava sempre lotado, né?
0: Sempre lotado.
2: Tu sabe que eu acho que eu peguei algo parecido. Não sei se vocês já pegaram Barraca Blue quando era na Cachoeiro, acho. Tinha vários ambientes com músicas diferentes. Não era uma Butson.
0: Não, eu não me lembro do Barraca Blue. Eu já tava casado, já tinha filho.
1: A gente casou cedo. Eu casei com 20 aninhos.
0: Eu casei com 25. Eu não casei tão cedo assim, mas já não me lembro mais do Barraca Blue.
2: Esse já é anos quase 2000. 99,
0: 2000. Em 2000, a dona Deslia já tava com 2 anos. Então a gente já não se preocupava mais em ir à festa. Se preocupava muito em correr atrás da caixa de leite, né?
1: Essa não tinha mais fralda, 2 aninhos não era mais fralda, mas o leitinho é carinho que dói, né?
0: Bah, a caixa de leite era uma correria tremenda. São 7h10, levanta, começou a semana, segunda-feira, a FURC já começa a se mexer devagarinho, né? Porque tá frio, e aí a galera já tá se mexendo, já tem gente trabalhando aqui pela FURC, já tem aluno chegando.
2: Tem luz acesa na reitoria.
0: É verdade, já tem gente chegando.
1: Até na SECOM já tem luz acesa?
0: Até na SIDEC também, o pessoal já tá chegando por lá, né? Então a gente já tá começando o dia aí.
1: Temperatura aí são 11 graus e 3 décimos, sensação térmica de 9,2.
0: 11 graus. Ou 7h10, o tempo passa rapidinho mesmo, né? Acontecimentos do dia 1808, começa a circular o primeiro jornal brasileiro, o Correio Brasiliense, ou Armazém Literário, porém publicado em Londres, na Inglaterra. Em 1983, criado o Conselho Nacional do Meio Ambiente do Brasil, o Dia da Imprensa e o Dia Internacional do Leite. Dia Internacional do Leite, cara. São dias aí icônicos, né? Começa a circular o primeiro jornal brasileiro, Correio Brasiliense. Embora já houvesse alguns pasquins já em 1808, inclusive já se tinha notícia de pasquins da região em Rio Grande, né? Mesmo porque a Biblioteca Pública de Rio Grande começa a funcionar em meados de 1746, se não me engano, e já 1764, e já havia alguns pasquins circulando por Rio Grande, porque eu estive lá fazendo uma pesquisa. E também o Armazém Literário, né? Cara, os caras produziam alguma coisa no Brasil e tinha que ser publicado em Londres, na Inglaterra. E tu imagina que trabalho que dava pra pegar esse jornal, Everton.
1: Meu Deus.
0: O jornal tinha que ser um mensário, né? De mês em mês, tu tinha que ler as notícias ali naquele jornal.
2: Falando um pouco de biblioteca, me lembrei que sexta-feira a gente gravou um spot aqui. Esse ano a biblioteca completa 180 anos em agosto, né? A gente tá fazendo um spot aí pra trazer mais sócios pra biblioteca pra manter, né? Porque a biblioteca hoje precisa desse valor dos associados pra manter ali o prédio e a estrutura. Tem mais de 600 mil exemplares de jornais do século 19 e 20. Além de projetos culturais, a história viva do Estado, né, nessas páginas dos jornais, que são reconhecidos por muitas pessoas que fazem pesquisa no Brasil inteiro. É a referência que a gente tem aqui na Biblioteca Rio Grandense. Então, quem quer ser sócio, né, da Biblioteca Rio Grandense, o endereço é ali na General Osório, 454, de segunda a sexta, das 9 às 17, sem fechar o meio-dia, para ir lá conhecer quem não conhece, né, e também para poder fazer parte aí, ser sócio, porque a biblioteca está precisando de ajuda.
0: Everton, já tá na ponta da agulha aí nossa previsão do tempo.
1: Claro, tio Fê.
0: Então, manda bala.
1: Ah, Peraí, só um pouquinho que saiu da ponta
0: mas
1: da agulha.
0: Mas não tô na ponta da agulha.
1: Saiu da ponta da agulha aqui.
2: Everton, tu que vem do Cassino Todo

0: Do dia, ainda tem recapagem ali?
1: Tem.
0: Pra gente passar
1: tem,
0: essa orientação
1: tem,
0: pro pessoal?
1: Tem recapagem sim, agora eles estão ali no Senandes, né? Então ali, durante a manhã é tranquilo de vir, mas durante, a partir de umas 8 horas, 8 e pouco, eles devem começar os trabalhos ali. E boa parte da pista fica em meia pista, às vezes tem até um sigue-pare, né? Então é uma coisa complicada, não tá muito legal ali de tu ir, mas...
0: É melhor do que a barra ainda, né?
1: É melhor do que a barra, com certeza.
0: A barra tá com muito caminhão, ontem eu voltei pela barra e me arrependi.
2: Então, fica o nosso alerta aí, o pessoal que tá vindo trabalhar esse horário, né? E daqui a pouco mais, principalmente, ficar de olho na pista aí, porque estão recapando a pista do... ali do da parte do...
0: Da estrada RS.
2: Do trem, né?
0: Ali,
1: não, tá passando o viaduto do trem ali, mas agora eles estão lá na curva do Senandes mesmo, perto do Arroio Senandes.
2: Então o pessoal tem que ficar ligado aí, porque tem...
1: Tá lá ali, perto da Lisa ali.
2: É. Então, além de ter gente na pista, o trânsito vai ficar bloqueado, vai ficar uma das pistas bloqueadas, então o pessoal tem que estar tomando cuidado aí quando estiver vindo pra cá, né? E vou mandar um abraço pra aquele pessoal que já tá nos ouvindo, né? Vou mandar um abraço pro Rodrigo Alves, o ET, vou mandar um abraço pro Graveto, vamos mandar um abraço pra Carla, pra todo o pessoal que tá nos ouvindo.
1: Nosso pessoal da portaria aqui, das vigilâncias aqui, né?
2: O nosso amigo Marconi, que já me mandou passar hoje direto, vai que a chave já foi.
1: Já foi, né? Cara, que figura maravilhosa, né?
0: Chegou juntos, né?
1: Então vamos com a previsão do tempo, então?
2: Manda.
1: Vamos lá para a previsão do tempo especial aí para todo mundo que nos ouve aí, com muito amor e carinho, do Primeira Página direto para vocês aí. Então vamos lá. Está no ar a previsão do tempo aqui no Primeira Página, Rádio FURG FM 106,7
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1: Confira como fica o tempo nessa segunda-feira em toda a região sul do Rio Grande do Sul. Então vamos lá. Rio Grande. A semana começa com tempo firme, presença de sol entre nuvens e temperaturas baixas no amanhecer. Há possibilidades de nevoeiro, neblinas nas primeiras horas da manhã. A mínima fica próxima aos 10 graus e a máxima pode chegar a 16 graus durante a tarde. São José do Norte. O dia está de tempo estável, com variações de nebulosidades e período de sol. O amanhecer segue frio, com temperaturas ao redor dos 10 graus, enquanto a máxima alcança os 16 graus. A umidade elevada favorece formação de nevoeiros em áreas próximas à lagoa e no litoral. Pelotas. Segunda-feira terá sol aparecendo entre nuvens e sensação de frio nas primeiras horas do dia. A mínima fica em torno de 9 graus e a máxima pode atingir 17 graus durante a tarde. Não há previsão de chuvas significativas. Santa Vitória do Palmar. Tempo firme ao longo do dia, com predomínio de nuvens e aberturas de sol. Os termômetros variam entre 8 e 15 graus. Os ventos do quadrante sul mantêm a sensação térmica mais baixa na região. São Lourenço do Sul. A cidade terá uma segunda-feira de tempo estável, com sol entre nuvens e possibilidades de neblina ao amanhecer. As temperaturas oscilam entre 9 e 16 graus. Santo Antônio da Patrulha. O dia começa com frio, presença de nevoeiros em alguns pontos. Ao longo da tarde, o sol aparecerá entre nuvens e a temperatura sobe gradualmente, mínima de 9 graus e máxima próxima aos 18 graus. De forma geral, uma massa de ar mais seco mantém o tempo firme em grande parte do Rio Grande do Sul neste começo de semana, com amanhecer frio, formação de nevoeiros e tardes agradáveis. Previsão aí para a semana. A tendência para os próximos dias é de manutenção do tempo relativamente estável na metade sul gaúcha, com manhãs frias e tardes mais amenas. Entre quarta e quinta-feira, aumenta a nebulosidade como em algumas regiões do estado, mas sem previsão de volumes expressivos de chuva. Na segunda metade da semana, uma nova massa de ar frio deve avançar pelo sul do Brasil, mantendo as temperaturas baixas durante as madrugadas e reforçando a sensação de inverno se aproximando. Então, este foi o Boletim Meteorológico para a FURG FM 106,7 MHz. Para o programa Primeira Página.
2: Ah, vamos dar uma notícia aqui que não é tão boa, né? A FURG se despede do servidor aposentado José Carlos Resmini Figurelli. José foi primeiro, foi pró-reitor de planejamento por duas vezes e também foi diretor da FAURG, né?
1: Grande abraço aí para a família do Figurelli aí, nossos pêsames. Foi uma figura que representou muito a universidade, inclusive fora dos nossos muros, né?
2: Vamos continuar dando notícia aqui, né? Os nossos horários dos ônibus de extensão, o ônibus interno que vai de extensão até a Oceantec, às 7h50, ao meio-dia, meio-dia 45, a 1h40, às 18h05 e às 18h55, o micro-ônibus estende o trajeto até a Oceantec e faz uma parada de 2 minutos. O trajeto padrão nos demais horários, o veículo vai apenas até a base antes de retornar ao percurso. Acesso à base para o deslocamento rumo à RS-734 é necessário solicitar ao motorista a entrada na base. Nos dias úteis e o funcionamento normal conforme os horários citados, finais de semana e feriados, não há serviço de transporte interno. Então a gente vai seguindo aí com mais informações, Everton.
1: Vamos lá então. A seleção brasileira carimba o passaporte para os Estados Unidos e a Raquel vibra aqui, né? A seleção se despediu do Brasil dando um show para mais de 72 mil torcedores no Maracanã. A equipe de Carlos Ancelotti venceu o Panamá. Panamá, olha só que vitória, hein? Por 6-2. A equipe.
0: Foi irônico, né?
1: Não, que imagina. Vitória. Mas tem que ser assim, tem que pegar um.
0: Vamos
1: levantar a moral,
2: né? Tem que pegar
1: né?
2: uma chiqueta pra levantar a moral, né?
1: É, então a equipe embarca hoje para os Estados Unidos, onde fará amistoso contra o Egito no sábado, às 19 horas, em Cleveland. E depois disso, já é a estreia no Mundial no dia 13 de junho contra Marrocos. Então aí a seleção brasileira se despedindo de terras nacionais, ganhando de 6-2, né? Da grande equipe do Panamá. E aí só estamos esperando agora para no dia 13 começar rumo ao novo campeonato mundial.
2: É verdade, a seleção brasileira vai fazendo aí uma escalada contra grandes equipes, né? É grande.
1: Jogar contra
2: Panamá,
1: o Egito,
2: né?
1: Depois, né?
2: É uma loucura, né? Vai fazendo uma escalada assim. A gente via.
0: Vamos treinando o time, né?
2: Antes da Copa, o cara via esse jogo assim: vamos fazer um amistoso contra o Uruguai. Aí o buraco era mais embaixo, cara. Mas, pô, para aí, Panamá. Os caras acho que nem jogam futebol lá, cara.
1: Mas tem um canal interessante lá que atravessa do Atlântico pro Pacífico, né?
2: É, mas é só isso, né?
0: Fazer turismo.
2: Futebol, né, cara? Acho que os caras jogam lá é beisebol, cara. Eu acho que o.
1: Talvez cricket também.
2: É, não. Acho que é beisebol. O esporte nacional é beisebol no Panamá. Mas tá bom, né?
1: Fizeram 2 golzinhos, né, cara?
2: Quer dizer que a seleção tá fraca, né? Já fizeram 2 gols. Então vamos lá, gurizada, vamos seguindo aí, são 7 horas e 21 minutos e a gente vai tocar um som e daqui a pouco a gente volta com mais informações para vocês aí no Primeira Página, através das ondas da FURG FM 106,7
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2: Então vamos tocar o quê? Beto Federal?
1: Beto Federal, brother. É brother que tá aí?
2: Brother, tá aqui na ponta da agulha, vamos tocar Beto Federal, brother.

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0: São 7 horas e 28 minutos e a gente vai tocando o nosso programa aí com as vagas do Cine e do CIEE.
2: Então vamos lá, vamos começar pelo CIEE. Continuam aquelas vagas para jovem aprendiz. Então, estudantes da FURG aí que estejam cursando engenharia química, engenharia de alimentos ou de bioquímica, temos vaga para o setor de laboratório e nutrição animal, pelo turno da manhã, ali na TIMAC Agro. Informações também de candidatura ali pela GUP. Setor de meio ambiente, manhã ou tarde, ensino médio completo, requisito obrigatório, e cursando meio ambiente ou gestão ambiental. São as duas vagas para a área de jovem aprendiz dentro do CIEE, que está ali na plataforma da GUP. Temos também, dentro do CIEE, aquela vaga de administração, que ainda não foi preenchida, vaga de auxiliar administrativo, curso administração e gestão, no centro, manhã e tarde, carga horária aí, né, das 9h30 às 11h30 e da 1h30 às 5h30. Informações para se candidatar pelo cierrs.org.br/conjuntos, endereço presencial Benjamin Constant, número 80, WhatsApp para dúvidas 539-8403-1505 ou horário de atendimento das 8 ao meio-dia e da 1h30 às 5h30. Vagas do Cine ainda em abertas, mecânico de automóveis com experiência, motorista de ônibus também com experiência, motorista operador de Munk Truck, experiência também em curso de qualificação na função, operador comercial e de caixa, técnico de informática com experiência e curso técnico universitário cursando. Essas vagas do Cine também podem ser olhadas, né, e vistas mais informações no Instagram, @fgtas_cine_Rio Grande, Fernando.
0: Notícias da Prefeitura. A Prefeitura apresenta na CDL projeto de revitalização do calçadão da Bacelar. O antes, o durante e o depois da execução da obra foram planejados em etapas para minimizar impactos ao funcionamento do comércio e garantir o acesso contínuo do público às lojas e demais serviços oferecidos no calçadão. Famílias que ainda não realizaram a passagem do Bolsa Família... A pesagem do Bolsa Família no primeiro semestre devem procurar unidades de saúde até 15 de junho. Pré-conferência de saúde iniciam em junho e mobilizam comunidades para a 14ª conferência municipal.
1: Então, é isso aí, né? Vamos lá. Atendimento pós-operatórios marcam encerramento de ação que realizou mais de 1.300 cirurgias de catarata em Rio Grande, então. Amanhã desse sábado, dia 30, foi marcado pelos atendimentos de retornos pós-operatórios dos pacientes que realizaram cirurgia de catarata por meio do programa Agora Tem Especialistas, iniciativa do governo federal, desenvolvida em parceria com o Ministério da Saúde, Secretaria do Estado da Saúde, RS, e Secretaria Municipal de Saúde de Rio Grande. A ação ocorreu no Praça Shopping. Durante o evento, então, a gestão municipal apresentou os resultados alcançados pela carreta oftalmológica, que teve em Rio Grande como o primeiro município do Rio Grande do Sul a realizar estrutura especializada do programa. A iniciativa beneficiou pacientes de 14 municípios da região sul do estado, ampliando o acesso aos serviços especializados, realizando significativamente o tempo de espera dos procedimentos.
0: São 7 horas e 32 minutos e a gente vai dando seguimento aqui. E com uma informação, Everton. Eu zapeava ontem pela rede e vi que na Argentina tem um rapper lá que está revolucionando toda a parte musical da Argentina. Ele se autodenomina Marrom, que é uma ligação à etnia indígena, que os argentinos chamam, né, todo indígena de marrom, né, que é uma ligação pejorativa, e ele se autodenomina Marrom. E ele está fazendo lá na Argentina, pegando sons folclóricos da Argentina para poder fazer o rapper dele e lutar contra o governo de extrema direita do presidente Milei. Cara, o cara tá fazendo lá uma balbúrdia, inclusive, pelo que eu vi, já andou até sendo ameaçado de ser preso.
1: É a arte e a cultura ocupando espaço e trazendo um espaço democrático e brigando contra esses processos nazistas, até de uma certa forma, dentro da política no sul da América.
0: E o mais interessante de tudo, né? Um indígena tá fazendo isso, né? A gente tá vendo isso por conta aqui do Brasil, né? Que já estão começando a ocupar os seus espaços aí, os indígenas fazendo rap em tupi-guarani, que eu já vi vários grupos de rap aqui no Brasil fazendo esse tipo de música e se levantando contra um processo até escravocrata aqui, que se ainda exercem através dos povos indígenas lá na Amazônia, no Xingu e aqui também, né?
1: Aqui também, não é diferente.
0: Não é diferente.
1: Não é diferente.
0: Então o pessoal aí se levantando, pessoal indígena se levantando aí contra os governos e fazendo, através da arte, fazendo a sua reivindicação, né?
1: Vamos lá, continuar com notícia de Rio Grande, Fernando. Rio Grande amplia vacinação contra a influenza para toda a população a partir dessa segunda-feira. Então, a partir de hoje, a Secretaria de Município da Saúde de Rio Grande passará a disponibilizar a vacina contra a influenza para toda a população a partir dos 6 meses de idade. A medida segue a orientação da Secretaria Estadual da Saúde, que autorizou os municípios gaúchos a ampliarem o público-alvo da campanha, desde que seja mantido a oferta de doses para os grupos prioritários. A decisão foi adotada diante da aproximação do inverno, do aumento da circulação de vírus respiratórios, períodos em que crescem os casos de gripe e outras doenças respiratórias. Com a ampliação, a expectativa é de aumentar a cobertura vacinal e fortalecer a proteção coletiva da comunidade. E a gente viu isso aí. A Santa Casa de Rio Grande está inclusive ampliando leitos aí para atender as pessoas que estão com síndrome respiratória.
0: E ontem apareceu até nos noticiários nacionais, né, de ontem à noite, a parte da síndrome respiratória em crianças pequenas, né, em bebês e tal. Então a gente que acha que isso é uma coisa que não acontece muito, acontece e bastante, né, bastante criança aí com essa síndrome respiratória. E o pessoal tem que estar tomando cuidado, e principalmente os bebezinhos aí, os recém-nascidos, né.
1: É isso aí, né. E a prefeitura também realizou um casamento coletivo aí no dia 30 de junho, sábado, aí com 11 casais fazendo o seu matrimônio ali na Prefeitura do Rio Grande.
0: Mesmo porque encerrando o mês de maio aí, que é o mês das noivas, né?
1: Exatamente. Então, é uma iniciativa muito legal da Prefeitura aí do Rio Grande, fazendo este evento aí através da Secretaria Municipal de Assistência Social e Direitos Humanos.
0: São 7:36. Então, para quem ainda não acordou, acorda, tá começando a segunda-feira, os movimentos já começam aqui na FURG, pessoal já entrando e saindo aqui. Então, corre e pega o teu ônibus, vem pra faculdade, vamos trabalhar, vamos lá, gurizada, tá começando o dia 1º de junho, já é dia 1º de junho, meu velho, já começamos a entrar na metade do ano. Então, pra quem ainda não fez nada da vida, vamos lá, vamos se mexer.
1: Vamos lá, que o ano já tá no meio, né, em seguidinha aí a gente vai ter festividades lá no cassino, que nem vou dizer qual é, que o Fernando vai me morder, né, mas vai ter fejunca, gente.
2: De 5 a 14, uma coisa assim?
1: É, uma coisinha curtinha, é. Três dias, eu acho que de festa, eu acho que é de 11 a 14, né? Tem bastante show, tem bastante evento aí pra aquecer as tuas noites frias no cassino. Deve ter quentão, e eu vou lá tomar um quentão com toda certeza.
2: Assim como ele lê quando eu boto quando tiver, a gente tem que falar quando ele não quer também, viu?
1: Ele não quer faturar, né,
0: não,
1: gente?
0: Não é quando não quer.
2: De 11 a 14 de junho na Praça Didio Duá.
0: Por mim, pode falar o que quiser, né? O problema todo
1: é o cascalho.
0: Cascalho entrando.
2: É festa junina, né? Não precisa dizer, né?
0: É verdade. Então tá, Raquel, já que tu tá falando tanto aí, continua falando aí com a entrada dos cortes da Equatorial e da Corsã.
2: Então, da Equatorial a gente tem previsto para hoje, né, pela parte da manhã das 10 às 11, ali na Vila Maria dos Anjos, Rua F, Rua Vereadora Ramona Pereira e Rua do Aviário e Rua 3 também. Então, para quem tá preparando o almoço naquele momento ali, perto do meio-dia, vai ter esse desligamento aí, pra gente estar bem preparado. A parte ali da agenda da reitoria, também segunda-feira é uma agenda interna, né? Então a reitora, logo que chegou de Brasília, também participou do Seja FURG, então hoje é dia aí para reviver, né, tudo que se viu em Brasília, esses expedientes internos aí dentro da reitoria hoje pela segunda-feira. Vou seguir aqui. Notícia sobre educação. O governo do Brasil cria a Universidade Federal Indígena. A gente estava falando dos índios, ó.
0: Pois é.
2: Lei que institui...
1: Índios não, né? Os povos originários.
2: Povos originários. Lei que institui a Uninde foi sancionada na última quinta-feira pelo presidente Lula, ao lado do ministro Leonardo Barchini ou Barchini? Como é que se fala o sobrenome dele? Alguém sabe?
0: Acho que é Barchini.
2: Barchini. Na sede, em Brasília, serão ofertados inicialmente 10 cursos para... quase 3 mil estudantes aí dos povos...
1: Originários. E lembrando, assim, que a FURG é referência na questão de educação de povos originários. Aqui nós temos diversos cursos que têm como seu público o pessoal de origem indígena aqui, que são os nossos caigangues e outras...
0: Tem outras etnias, né, indígenas aqui.
1: Então,
0: né?
1: Assim, ó, essa não é uma exclusividade agora, essa nova ação do governo federal, até porque a Universidade Federal do Rio Grande faz seleção exclusiva para os povos originários. Então, são ofertados vagas, né, e também o apoio, todo o apoio a eles, aí tem casa, tem comida, tem alimento, tem tudo, para que eles possam vir aqui para a nossa dita civilização e se fazerem a sua formação.
0: O Eduardo vai rir bastante, porque o Eduardo é um indígena que eu conheci e tal. Eu acho que é Guaraniembi, é o nome da etnia que vive ali no Horto, né? No Horto Municipal. Então, o pessoal daquela etnia vive ali no Horto. E o pessoal, muito legal, tive a grata e satisfação de viver algum tempo com o Eduardo aí, que hoje, se eu não me engano, é o cacique deles, e é um cara muito legal, assim. Tive a oportunidade de conhecer algumas peculiaridades, né? Como, por exemplo, que até 2016 o cara era obrigado a botar um nome em português para poder ser conhecido entre a gente, né?
1: Que barbaridade, né? É a dita civilização
0: ditando
1: normas para tentar apagar os costumes, né?
0: Colonização, quer dizer, né? Não é a civilização, colonização, horrível, né? Continua atuando aí nos povos indígenas, eles que têm todo um significado pro nome, eles que são pessoas que se dedicam à proteção da natureza, né? Então a gente que tá aqui, o homem branco, o homem do comercial, porque eles chamam...
1: O homem dito branco, né?
0: O homem do comercial, que eles tratam a nossa raça como toda ela sendo uma raça comercial, e eles não têm nenhuma mentira nisso, né? Então eles estão dedicados a proteger o nosso ecossistema, e a gente está aqui cada vez mais tentando acabar com ele, né?
1: Isso aí, eu vou mandar um abraço pro nosso amigo, querido amigo Felipe, ali da gestão ambiental da FURG aqui, lembrando a todos que a FURG tem coleta seletiva, sim, tá? Então tem duas lixeiras aí no teu prédio, vamos lembrar aqui, as lixeiras verdes, o que deve ir para lixeiras verdes? Garrafa PETs e plásticos em geral, embalagens longa-vida, latas de aço e de alumínio, isopor, papéis secos e limpos. Lembrando, papéis secos e limpos. E vidros, tá? E na lixeira cinza, os papéis e guardanapos molhados. Então, aquilo que foi contaminado vai para a lixeira cinza, engordurados e sujos, né? Bitucas de cigarro, fitas e etiquetas adesivas, cerâmicas de louça e restos de alimentos devem então ir para a lixeira cinza. Então, isso é uma ação aí da CGA Siga, né? Então, um abraço aí pro Felipe, que deve sempre nos ouvindo. Um abraço pro Mozart também, que tá sempre ouvindo a gente, né?
3: Deve
1: não posso esquecer dessa criatura.
2: Aqui ou não?
1: Não tô nem
2: não,
1: olhando pro telão, que daqui a pouco
3: acho
1: ele
3: que
1: tá passando.
3: Não passou. Seguindo aí notícias da educação, né? Enem, estudante pé de meia é isento e pode receber até R$200 extras. Participantes do pé de meia que concluírem o ensino médio e fizerem os 2 dias de prova do Enem receberão um incentivo extra de R$200 após a conclusão da etapa escolar. Inscrições seguem abertas até o dia 5 de junho. Então tá, gurizada aí do pé de meia ainda vai terminar o ano com mais uma graninha no bolso, né?
1: É verdade, é verdade. Isso é um tipo de ação que faz muita diferença para as famílias aí, para poder manter os seus filhos aí no processo de educação, até porque sem educação eu não sei para onde a gente vai, né? E a gente está vivendo isso não só na universidade, mas em todos os níveis de ensino, cada vez menos pessoas aí fazendo parte do processo educacional.
3: Voltando um pouquinho atrás, a gente que teve participando aqui há pouco tempo do Seja FURG, né? A gente viu bastante gente interessada nos cursos da FURG e de todos os tamanhos, raças, cores, orientações sexuais, tudo, muita gente. E a gente vê cada vez mais gente procurando as universidades para fazer. Inclusive universidade pública, né, Everton?
1: Não, e especial para você que está pensando em cursar um curso superior, a Universidade Federal do Rio Grande está de portas abertas para te receber. Tem duas formas de tu entrar aqui, através do Enem, e em breve será divulgado aí que tu também pode optar pelo vestibular da Universidade Federal do Rio Grande. E você que é da nossa região, isso é uma oportunidade ímpar para você fazer parte de uma das melhores instituições de ensino do estado do Rio Grande do Sul.
3: São 7h44 e a gente continua aqui no ar através das ondas da FURG FM 106,7
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3: E a gente vai dando os horários da biblioteca, né? Biblioteca Central e Sala Verde, segundas e sextas-feiras das 8h da manhã até o meio-dia, terças e quintas das 13h até as 17h e quartas-feiras das 17h às 21h. Biblioteca Saúde, terças-feiras das 14h às 18h, sextas-feiras das 8 às 14 horas e demais dias de semana das 14 às 20 horas. Editais abertos quando tiver, né, Raquel?
2: Quando tiver,
3: mas hoje não tem, né? Nem matrícula e nem inscrição de bolsa também. E a gente vai tocando música, que são 7h45 e vamos com música. Vamos tocar aí Cachorro Grande.

0: cara, que baita som, cara. A gente escuta, assim, a seleção brasileira pode ser que não esteja muito bem, mas a seleção de artistas que fizeram para compor esta música aí, cara, João Gomes é o atacante.
1: Não, e depois daquele show, daquele espetáculo de 6-2 da seleção brasileira.
0: Verdade,
1: né?
0: Tem que...
1: Carimbando passaporte para ir pros Estados Unidos.
0: Contra
1: aí.
0: Aquela seleção fortíssima do Panamá, né?
1: Pensando que vai fazer agora um amistoso contra o Egito, para depois abrir no dia 13 de junho.
0: Contra Marrocos.
1: Aí, é a seleção brasileira rumo ao Hexa, né, Fernando?
0: É verdade. A gente torce, né? O que rola pela FURG Conviva inaugura sede no anexo do prédio 4, na unidade Carreiros. Núcleo promove convívio positivo e saúde por meio de técnicas de comunicação não violenta.
1: É a gestão de conflitos aí da universidade.
0: É verdade, né? A avaliação docente pelo discente CPA divulga espaço de perguntas frequentes. Processo de avaliação está aberto até 28 de junho pelo sistema. Programação musical local, né? Isso a gente não vai ter hoje, né? A gente não vai ter mesmo, porque hoje a gente daqui a pouquinho está entrando aqui, adentrando os nossos estúdios, o deputado federal Alexandre Lindemeyer, né? O cara que nos defendeu lá contra o processo do fim da 6-1, é isso, né, Everton?
1: É isso, né? Nós tínhamos aí programado para o dia 8 a entrevista aí com dois sindicatos aí falando sobre o fim da escala 6-1, que infelizmente a gente teve que trocar por uma questão de pauta local aqui da universidade, mas a gente ainda vai continuar com essa pauta. A gente deve estar trazendo o sindicato da alimentação e o sindicato dos comerciários para versar sobre isso, né, Fernando? Que é uma pauta muito importante e tem tudo a ver com o trabalhador brasileiro.
0: E a gente esperando aí o nosso querido deputado federal aí, Alexandre Lindemeyer, para dar mais conversa sobre isso, né? Para estar esclarecendo essa história aí do final da escala 6-1, né?
1: Entre outros assuntos, né, Fernando? Porque ainda mais para quem conhece o deputado, né? Que sabe que o camarada é bom de papo.
0: Ó,
1: que é uma
0: acabou
1: barbaridade.
0: De passar o Moser. Moser tá nos escutando, um abraço. O Moser tá chegando para trabalhar. E a gente sabe aí, são 8 horas de segunda-feira, meu amigo, já começou a aula. Agora já se atrasou. Então vai pegar só no segundo período e a gente vai estar tocando mais informação. A gente vai tocar aí a pedido do Everton. Olha, o Everton pedindo spot, cara. Mas tudo bem, a gente vai estar tocando spot aí pra ti, Everton. Logo em seguida a gente volta com mais informação através das ondas da FURG FM 106,7 MHz. No programa Primeira Página.
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0: Voltamos pro ar, são 8:06 e a gente volta aqui com o programa Primeira Página. Everton, a gente tá recebendo aí notícias do Lauro Gouveia sobre o pessoal que venceu a sapecada de Canção Nativa. Então a gente vai estar passando aí o nome do vencedor, que é amigo do Lauro Gouveia. E um abraço, meu amigo Lauro, que tá escutando o programa aí Primeira Página através das ondas da FURG FM 106,7
1: MHz.
0: E também vou mandar um beijo, um abraço bem gostoso para minha esposa, né? Que está nos ouvindo, né? Mandando mensagem aqui, fotos e tal. E ela já disse, bom dia, meu amor. Ela me disse assim, ó. Botou aqui para nós. O indígenas que moram no Horto Municipal do Cassino, em Rio Grande, pertencem à etnia Kayagang, né? E eles formam a aldeia Gojita. Depois alguém pode me corrigir aí, né? Mas a aldeia gosta.
1: Então vamos lá, então.
0: Cara, muito legal isso.
1: Vamos mandar o recado do Laurinho aqui, o Lauro, vamos. Que tá sempre nos ouvindo, o Lauro Gouveia aí. O Lauro Gouveia tá mandando um abraço, né? Pro amigo dele, nosso querido Sérgio Carvalho Pereira, que na noite de ontem venceu pela 7ª vez a sapecada da Canção Nativa em Lages, Santa Catarina. O evento é atualmente o maior festival de música nativista do sul do país. Ele trouxe mais este prêmio para Rio Grande com a música Três Léguas de Solidão, que foi interpretada no palco pelo Luiz Marenco. A obra venceu em 3 categorias: melhor letra, melhor melodia e primeiro lugar geral no festival. O Serginho, por muito tempo, apresentou o programa Continente Pampa, na rádio FURG FM. Isso aí, o abraço então do querido amigo Lauro Gouveia. E vamos dar um abraço. Olha!

0: música minha, de minha autoria. A música ficou linda. Um amigo meu, inclusive, foi professor da Universidade Federal de Santa Maria. Na época era um gurizão, que nem eu. O Marcos Acosta, inclusive. E tio... Marcos Acosta, irmão da Jaqueline. Tio da Juliana.
1: Ah, Ju.
0: Tá, da Ju. Enfim, bom, moral da história, fui participar do festival. Levei uma vaia... E aí acabou que perderam o cantor, porque simplesmente as caixas de som começaram a falhar, rapaz. E o Marcos teve que trocar de um violão de corda de nylon para um de aço.
1: De aço, é.
0: Por causa do, não sei se é captador ou adaptador, o negócio tem, né?
1: Aham. Uhum.
0: E aí quem é que ganhou? Para a sorte deles, tá? Foi o Marenco, Seba da Terra e coisa e tal, porque o Marenco também morou aqui, né?
1: Sim, sim.
0: E o Serginho se conheceram dali, ele morava na casa do Serginho e do Duda.
1: Que figura.
0: Tempo que passa. Então, perderam o cantor, entendeu? E o Marenco ali despontou. Não, brincadeira.
1: Podia ter sido tu, né?
0: Claro.
1: Já pensou? Imagina, teríamos...
0: Culpa da caixa de som.
2: Azar, né?
3: Hoje podia ser, além de cantor, podia ser deputado que nem o Marenco.
0: E outra que eu quero dizer assim, ó, eu onde é que eu comecei? Comecei tocando violão e cantando em igreja, né?
1: Sim.
0: Eu brinco o seguinte, determinado dia, e cantava e tocava lá direto. Aí eu brinco, ah, mas por que parou? Não, determinado dia eu tava tocando ali, terminei, e o padre me tocou aqui no canto, vamos. Alexandre, o que que foi, padre? Não, sei o que que é, tu tá espantando os fiéis.
1: Pra quem não sabe, esse é o nosso querido deputado federal Alexandre Niedermayer, que já começou de pé direito aqui,
3: já,
1: contando um pouquinho de sua vida, que, diga-se passagem, é bem rica, né?
3: É uma vida de cantor não muito longa, né? Mas é, geralmente a gente canta, a gente começa. Eu mesmo tenho, todo mundo diz assim, ah, tem a voz boa, o pai e a mãe viviam dizendo, tu tem a voz boa e tal, e eu acreditei, né? Então por isso que eu tô no rádio. Mas a gente sempre não, acha que canta alguma coisa.
0: Eu tinha intenção depois de vir tocar, até cantar no coral da prefeitura, tá? Mas o que que acontece? Quando eu fiz aquela cirurgia aqui na área da tiroide, coisa e tal, ali me tocou corda vocal, ali eu perdi a voz um período, tive que fazer uma plástica, então perderam aquele barítono. Que agora tá meia boca.
3: E a gente está começando aqui a nossa conversa muito descontraída com o deputado federal Alexandre Niedermayer. E a gente já começa assim com um tom bem festivo, né? O Alexandre vem nos contando aí que poderia ter sido um barítono, poderia ter ganho aí a Califórnia da Canção, quem sabe?
0: Olha, não te digo que não, hein?
1: Mas o problema é aquele violão e aquela caixa de som, né?
0: É verdade.
1: Aquela bela equipamento de som.
0: Mais coisa boa.
3: Deputado, a gente já vai começar assim, já começamos brincando e tal, mas a gente já vai começar falando de coisa séria, né? Queria saber como é que foi toda essa experiência da derrubada da 6-1. Conta pra nós o que foi isso lá na Câmara.
0: Olha, primeiro uma grande vitória, uma conquista extraordinária. Nós temos que falar que desde 1988 nós tínhamos uma jornada de 44 horas, quando houve a redução de 48 para 44. E paralelamente a isso, nesse período de 38 anos, em torno de 38 anos, nós tivemos aí automação, inteligência artificial, coisa e tal. Ou seja, não tinha justificativa para alguns segmentos dos trabalhadores estarem com uma jornada que é 6-1, né? Mas ao mesmo tempo que tu tem um outro cenário. Quando tu acaba apresentando a reforma trabalhista, que por vezes eu digo de forma trabalhista, muitos comemoram como um grande passo, é um grande passo importante em fortalecimento da economia, quando aprovaram iam gerar muito emprego, muita renda, não sei o quê. Não foi isso. O que a gente viu é que o emprego não cresceu, o salário diminuiu, as pessoas passaram a trabalhar 1, 2, 3.

0: 3, 20, 4, 20, para tentar recompor a renda que tinha em determinado vínculo, fragilizou as relações sindicais, ou seja, os sindicatos perderam força, representatividade, se aboliu a questão de apoio aos trabalhadores na hora da rescisão, da homologação de rescisão contratual, trabalhando na lógica de que existe um contrato bilateral, um contrato civil, onde as partes são iguais, e a gente sabe que não tem igualdade. Do outro lado tem quem tem o capital, e do outro lado tem o trabalhador, que fica sujeito às regras do capital, né, em termos de pressão. Se não tiver organização sindical, se não tiver mobilização, nós não teríamos tido essa grande conquista da 6x1, da redução. A única alternativa para ter tido o resultado que tivemos hoje, na Câmara, ainda falta o Senado, foi a pressão das ruas. Não vamos acreditar, se não tivesse mobilização, os deputados iam achar muito legal. Tanto é que, dias antes da votação propriamente dita, tinha um segmento, principalmente baseado no PL, não só, que trabalhava na lógica de 52 horas semanais, que trabalhava na diminuição de direito de férias, de 13º, e assim por diante, trabalhando no discurso de que é a liberdade, que é maravilha, o sujeito é direito, né, dono do seu nariz, ele vai ser um grande empresário, não pode cercear, não sei o quê. Só que na prática, o que isso facilita, por exemplo, tem um deputado aqui do Rio Grande do Sul que estava defendendo a ideia de que você vai receber por hora. Então eu quero dizer, for conveniente, hoje eu vou te contratar 2 horas, tá? Não quer? Bah, vou contratar a Raquel. Também não quer, e assim vai. Então, eu quero dizer que foi uma grande conquista, e fruto principalmente da mobilização que veio da rua. Quero saudar o movimento sindical que se articulou, que conseguiu fazer com que as pessoas visualizassem a importância desse projeto. Quero saudar também o Paim, o Paulo Paim, que lá mais de uma década estava nessa luta, o Reginaldo Lopes, ao mesmo tempo a Érica Hilton também, a Dayana Santos também, a Dayana entrou com o PL também, a Érica com uma PEC, e o Reginaldo, a PEC era anterior. Então, por que que ficou adormecido? Ficaram adormecidos por muito tempo porque não veio força da rua. Tem a questão do movimento também, que quando a Érica protocola a PEC, que qual é o cenário? Veio um movimento de fora para dentro. Tanto é que pergunta: pô, Alexandre, por que tu não assinou? Não assinei o quê? Não estava nem sabendo. Ou seja, normalmente a gente pega e faz o seguinte: ó, eu tenho uma PEC aqui para assinar. Everton, me assina aqui, e assim vai, tu vai colhendo a assinatura. Lá foi diferente, protocolaram e jogaram pro mundo de que os outros deputados não estavam assinando.
1: É verdade.
0: Opa, aí veio da rua, vum. Mas como é que é isso? Aí pelas redes, por que tu não assinou? Porque foi um movimento contrário, pegou força, e a população começou a ter um crescimento de mobilização, teve comissões especiais dentro da Câmara. Estava indo, enveredando, quem pegou a presidência foi a Érica, mas depois quem pegou a relatoria é um representante do patronato, né? É empresário, defensor da família, né? Das famílias.
2: Das famílias, possivelmente.
0: Mas naquele momento, no relatório, já estava enveredando, vai quebrar a economia, tal, tal. Eu quero dizer, o Brasil já passou por muitos momentos e não quebrou. Muito pelo contrário, que a gente precisa, e tem não só estudos, tem exemplos concretos de outros países que já trabalharam com a redução de jornada, aumentou a produtividade, diminuiu o adoecimento, todo mundo ganha. Até o empresário lá vai ganhar.
1: Que acha que nesse primeiro momento está perdendo, vai ganhar, né?
0: Entende?
2: Eu vou aproveitar.
0: E há uma coisa assim, tem gente aqui que estava cobrando... eu escutei gente dizendo isso, e empresário dizendo isso. Porque o mal do Brasil, essas políticas tipo Bolsa Família, esses benefícios de prestação continuada, e agora essa questão de redução de salário, aliás, redução de jornada com o mesmo salário, eu dizer, olha, vamos pensar assim, ó. Primeiro, quem tem renda mínima não viaja para fora Disney. Do país. Quem tem é renda mínima que volta para onde? Para a economia.
1: É verdade.
0: Quem é que produz os produtos? Ou é a agricultura familiar, ou é a empresa, ou é a indústria que produz. Ou seja, esse dinheiro volta para a economia. Né? É. E eu garanto uma renda mínima para a pessoa não disputar na lixeira uma comida, um resto de comida meu ou de qualquer um. Ou bater na porta e alguns chegar, o senhor tem um prato de comida? Ah, sai daqui, vagabundo, vai trabalhar. Ah, então, essa narrativa, ela é forte. E ao mesmo tempo, por outro lado, pô, ninguém quer trabalhar. Olha só, por que que muita gente vai para trabalhar em aplicativo ou coisa parecida? Olha, eu vou lá, vou trabalhar 12, 13, 14 horas, que eu questiono também, sabe? Mas, ao mesmo tempo, o cara vai ganhar mais do que o salário mínimo e 10%. Ou, de repente, a pessoa faz 3, 4 faxinas e ganha tanto quanto o cara está pagando em determinado lugar. Então, tem que haver uma readequação. Uma delas, que eu julgo, é essa redução da jornada com a mesma remuneração. Tem um período de transição, teremos aí 2 meses, né, para começar a aplicação, vai reduzir para 42 horas. E é isso, 12 meses depois, 40 horas de jornada. Eu penso que é uma conquista, mas não temos que jogar, aliás, nos acomodar. A gente tem que
2: continuar
0: vigiar
2: a luta,
0: e
2: né?
0: acompanhar o Senado, porque senão...
2: Senão lá pode reverter. E eu vou fazer um... Não puxar a orelha, né? Mas vou dizer que a Universidade Federal do Rio Grande aí já está autorizada, através da Instrução Normativa 148-2006 do MGI, a fazer a redução da carga horária de seus trabalhadores terceirizados. Né? Então ela tem de maio até 31 de dezembro para transformar a jornada em 40 horas semanais, mesmo para aqueles contratos que são de 44, tipo pessoal da limpeza aí. Então a FURG já está autorizada a transformar essas jornadas em 40 horas, independente do regramento que está sendo discutido no Parlamento Brasileiro, né? E detalhe, né, deputado, esse movimento se deu muito em função desse processo eleitoral que teremos esse ano também, né?
0: Eu diria que ao longo da história tiveram vários momentos, né, que também foram concomitantes próximos de processo eleitoral. Agora, eu diria que não foi um processo acelerado, assodado.
2: Muito pelo contrário, né?
0: Nós estamos há muitos anos, né? Eu fiz referência aqui há mais de 10 anos, que tem um trâmite de primeiro com o Paim, depois com o Reginaldo Lopes, assim. Agora, o conjunto de ações que a gente vê, por exemplo, a valorização do salário mínimo, a valorização do Bolsa Família, do BPC... A melhora da renda dos trabalhadores, a isenção do imposto de renda para quem ganha até R$ 5.000, né? Isso pega 90% dos assalariados. Aí tu pega aí a redução de alíquota para quem ganha até R$ 7.350. Isso não é medida que tenha sido tomada 4 meses antes da eleição. Eu acho que é um acúmulo de conquistas, onde quando nós tínhamos num período pretérito, 7, 8 anos de inércia, de zeramento, de não reajuste, de diminuição de ganhos, de não recomposição de salário mínimo, e assim, era roxo. Então, nós temos que aproveitar essa oportunidade, né, para a gente reconstruir alguma coisa daquilo que se perdeu. Nós perdemos muito, né, no período, volto a dizer, tem aqueles que comemoram a reforma de 2017. Eu digo que foi um retrocesso. Ah, e que só teve um lado. Quando é para os trabalhadores é gastança, quando é para os empresários, para tu dar desoneração.
2: A rebenefício fiscal, né?
0: Aí não, tem que salvar não sei o quê.
2: Salvar a economia,
0: aí,
2: né?
0: Aí, então eu quero dizer, não.
1: No frigir dos ovos, assim, eu, Fernando Tupino, trabalhador e tal, quando é que vou começar a exigir que o patrão...
2: A exercer o teu direito.
1: A exercer o direito de trabalhar somente 40 horas por semana. Somente não, trabalhar as 40 horas por semana.
0: Na melhor das hipóteses, tu vai trabalhar... Vamos trabalhar com 14 meses, 15 meses pela frente, mais ou menos.
1: 15
0: porque
1: meses.
0: Porque tu tem 2 meses de adaptação para tu reduzir para 42 horas, né? E depois tu tens 12 meses para chegar às 40 horas. Sendo que a questão das duas folgas tu aplica daqui a depois do 71º dia.
1: Então a gente vai ter aí um período de 1 ano e meio, mais ou menos, para se adaptar.
0: Bem, tu tens, daqui a 60 dias, 61 dias, tu vai ter que aplicar 42 horas.
1: Certo.
0: E tu já trabalha com a ideia de 2 folgas semanais.
2: Então, as 42 horas divididas em 5 dias da semana.
0: Isso.
2: Então tá, a escala 5x2 com 42 horas. Hoje a gente já tem diversas empresas que trabalham com 44 horas com escala de 5 dias por 2 de folga, né? Mas... com 44 horas. Nesse processo de transição, vão ser, então, reduzidas para 42 horas.
0: É, e outra coisa que eu quero dizer, assim, quando falo da deforma, a gente, a folga começou a ter variações. Por exemplo, a tua folga, os teus óculos, achei legal. Tua folga, eu vou te dar de presente, vai ser na segunda, na outra semana vai ser na terça, na outra vai ser na quarta. Aí a família... no domingo se encontrava, não tem família. E isso quando a gente fala no geral. E normalmente, e aí de forma direta, assim, dentro de uma sociedade machista onde a gente vive, normalmente o 7º dia é bom para as mulheres dar um jeito na casa, né?
1: É verdade.
0: Para arrumar as coisas, né? Porque não tem. Então, isso ainda falando em cidades. De médio porte, menor porte, ainda tu tem celeridade no deslocamento, não é tanto quanto. Agora, a gente vê as grandes capitais, metrópoles, o tempo de deslocamento, às vezes, é uma hora, 2 horas, para tu chegar ao local e voltar para casa mais 2, 1 hora.
1: É verdade. É. Rio Grande ainda não tem isso, né?
2: Vai morar lá na Querência.
1: Mas quem depende, exatamente, quem depende da estrada da Barra, quem depende da estrada do Cassino, principalmente no verão, isso se torna uma verdade, né?
0: E no período do polo, no pico, também era um gargalo.
1: Também era um gargalo. Falando em polo, aproveitar aí a deixa, né? Quando é que volta o nosso polo? Já tem gente trabalhando lá. E quando é que chegam as novas contratações? Quando é que vem?
0: Bom, assim, a gente não tem... nós temos que entender que nós, no período lá de 2013, 2014, nós chegamos a ter 3 plataformas sendo construídas concomitantemente. Plataforma... A gente está falando de equipamentos de grande monta em termos de estrutura, tamanho e de geração de emprego. Então, nós chegamos a ter 24 mil empregos diretos. Né? 24 mil. Nós não vamos ter essa realidade tão cedo.
1: Sim.
0: Tá? E talvez nunca teremos essa realidade de novo. O fato é de que hoje, com a destruição da indústria brasileira pesada e da indústria naval da mesma forma, e aí eu quero dizer, mas tinha corrupção, tinha isso. Bom, se tem corrupção, tu faz o seguinte, apura, pune, responsabiliza, mas vai no CPF, preserva o CNPJ.
1: Sim.
0: Tá? Preserva o CNPJ. E vou dar um exemplo. Em 2019, Comissão de Fiscalização de Finanças e Controle da Câmara, comissão que hoje eu estou presidindo, tem lá o deputado Jorge Sola, que é da Bahia, e ele estava deputado naquela ocasião, e com a predominância na comissão de pessoas do outro lado, principalmente do PL, e eles articulam uma comissão para visitar a Inglaterra, visitar o similar TCU de lá, Tribunal de Contas da União de lá, tem um outro nome. Ele chegou e se propôs aí junto. Quando chegaram lá no TCU, equivalente ao brasileiro, que é a referência mundial, o cidadão, o presidente, chegou e disse: olha, vocês são muito bem-vindos aqui, nós vamos lhes receber. Nesse transcurso de 2 dias, vocês podem questionar tudo o que quiserem. Agora, eu quero fazer a primeira pergunta, tá? Depois aí a visita é de vocês. Como é que vocês, deputados brasileiros, deputados do Brasil, conseguiram silenciar e se calar diante da destruição da indústria nacional de vocês, que em determinadas áreas, inclusive, era referência no mundo? Tá? Por que que eu digo isso? O Jorge Sola me contando. Por que que eu digo isso? Por exemplo, nós aqui, nós estamos investigando a Rolls-Royce há 6 anos. Nós já estabelecemos afastamento de diretor, estabelecemos multa. Agora, se a gente fechar uma empresa dessas, fechar um emprego, a gente vai responder. Porque a gente tem que apurar, tem que punir aqueles que...
2: os responsáveis, né?
0: Agora, num CNPJ, tem diretor de empresa, tem diretores corretos, tem aqueles que, porventura... mas tem milhões, milhares de trabalhadores. Isso é diretamente estratégico para a economia de um país. E o que o Brasil fez? Eu vou dar um exemplo. A Camargo Corrêa. Camargo Corrêa construiu a Ponte Rio-Niterói. Camargo Corrêa construiu grandes obras no Brasil e no mundo. A Camargo Corrêa foi dividida em 5 partes. Hoje, todas as partes estão na mão de empresas estrangeiras. Todas. E não é diferente. Nós tínhamos algo em torno de 480 mil empregos nessas empresas pesadas, ditas empresas de grande porte. Hoje tu tem nessas empresas o que sobrou, talvez em torno de 50, 60 mil empregos. Sendo que eu dou um exemplo. A retomada da indústria naval brasileira, que começou em 2023 tinha 15 mil empregos. Hoje já está com em torno de 62 mil empregos. Aí eu vou fazer a resposta daquilo que tu me perguntou. Mas então onde estão esses empregos? Esses empregos estão da seguinte forma. Primeiro, vontade política do governo que está aí. Segundo, 2023 eu propus uma formação de uma frente parlamentar em defesa da indústria naval brasileira. Primeiro ato, protocolei. Juntamos um coletivo de deputados e deputadas, um senador, e aí agregamos os trabalhadores FUP, petroleiros, marítimos e metalúrgicos. Mas Sinaval entrou também, a própria Transpetro entrou nessa frente. E a partir dali começamos uma peregrinação para debater como reestruturar a volta da indústria naval de forma mais efetiva. É, um conjunto de ações, porque sempre se diz: ah, não, tem proteção, é mais barato produzir na China, na Índia, em Singapura, parará. Bom, aí as nossas empresas não competiam, não ganhavam. Por quê? Porque lá fora é subsidiado. A Coreia subsidia, é estratégico para o país, tá? Pelo que agrega tecnologia, inovação, os tamanhos dos estaleiros lá são gigantes, produzem centenas de navios por ano, mas a área de P&D, por exemplo, um edifício com 5 mil pessoal pós-graduado, ou seja, inteligência, engenharia. O que que nós fizemos aqui? Nós destruímos a engenharia nacional. Tá? Nós destruímos, por exemplo, os rendes, os navios. Ah, demorou aqui. Sabe por que que demorou? Porque uma parte desse tempo foi destinada, por exemplo, para contratar os projetos de engenharia dos navios rendes na Noruega, feito inclusive por alguns engenheiros brasileiros que estão lá, ou por trabalhadores brasileiros que estão na Austrália, no Canadá, na China e assim por diante. Então, espalhando, nós formamos pelo Pronatec, pelo Promimp, nós formamos aqui na Universidade, no Instituto Federal, nós formamos no Senai, um monte de gente que hoje está fora do Brasil, porque o Brasil trabalharam com nos venderam o peixe de que era... tinha que mais era produzir commodity, tem que produzir alimento. Alimento para quem? Ração animal. Porque nem isso eu quero dizer. Vou dar um exemplo. Tu pega os Países Baixos. A produção dos Países Baixos, pela diversidade que tem de produtos, pelo que tá, tem um valor agregado ali em termos de valor de compra, de venda, equivale ao que o Brasil produz no agro, em termos de venda, de comercialização do soja, sem valor agregado. E mais, aí eu vou dar um exemplo. Eu fui visitar o estaleiro de Enseada na Bahia, há 2 anos e pouco atrás. O estaleiro que estava paralisado, estava exportando minério de ferro. Capacidade de produção de quase 100 mil toneladas de aço ano. Tá? Eu voltei agora, lá tinha 200 trabalhadores trabalhando no minério. Valor baixo, agregado. Aí agora eu fui lá. Estão produzindo 3 barcaças. Ah, barcaça é barquinho. Não. Barcaça é navio para fora de 100 metros, 9 metros de altura, 15 a 20 metros. É 15 metros, digamos, de largura, 97% de conteúdo nacional. Aí eu vou para o outro lado, para a commodity. Quem é que vende os maquinários que trabalham no campo? É a indústria brasileira que vende,
1: claro,
0: essas
1: que
0: máquinas?
1: Não, claro.
0: As Rolandro, não sei o quê. Não é. A questão do insumo. A grande parte do insumo da matéria-prima vem de fora. Porque mesmo a produção da ureia que nós somos capazes de produzir, eles fecharam a fábrica. Agora se retomou. Mas ainda a capacidade é pequena. Aí vem a dita tecnologia da transgenia.
1: Uhum.
0: Transgenia. Quem é que detém a tal da tecnologia? E cada vez tu vai botando mais um adoçante para melhorar a vida das plantas. Que esse adoçante mata, entre aspas, mata tudo que está na volta, não sobrevive nada.
1: Somente
0: é só aquilo ali. Só que a resistência começa a aumentar. Aí tu tem que botar mais veneno. Veneno que vem para onde? Para o nosso solo, para nossas águas, para as gramíneas, para a pastagem do gado, da carne, que o brasileiro, que o Rio Grande do Sul sempre dizia que era uma maravilha, começa a envenenar a carne, começa a pulverizar e, ao mesmo tempo, por deriva, começa a impactar em todas as outras culturas, exterminando as outras culturas, né? Aí eu vou dizer, mas que bobagem é essa? Bom, eu li um texto de uma uruguaia que ela baseada em dados, ela diz o seguinte, que uma das coisas que fizeram agora na faixa de Gaza e estão fazendo no sul do Líbano é pulverizar Gaza com glifosato e o 2,4-D. Não, mas bobo, tu viu só? Estão pulverizando para não nascer nada.
2: É, exatamente.
0: Então aí eu quero dizer para nós aqui, nós temos que, olha, acho que a questão da agricultura tem que ser apoiada, principalmente do meu ponto de vista, a agricultura familiar, a diversidade de culturas, trabalhar na produção de bioinsumos, dizer que é possível tu produzir sem dependência de veneno que lá fora foi proibido e que eles estão aplicando aqui no Brasil. E não é um ou dois, são centenas desses venenos, né? Aí vão dizer, ah, o cara é contra a agricultura. Não, eu sou a favor da boa agricultura como segurança alimentar, né? Mas com relação à questão dos empregos, tá? Então hoje tem mais de 60 mil trabalhadores. Onde é que estão? O Brasil, há 1 ano e pouco atrás, ele lançou o maior programa em defesa da hidrovia nacional, para a construção da hidrovia, para a construção. 400 barcaças, 4 bilhões de reais, 400 barcaças, 15 navios empurradores. Tá? Isso está sendo construído. E pelo menos uns 7 estaleiros brasileiros. Isso está gerando muito emprego. Ao mesmo tempo, nós temos outros navios sendo construídos. Também em Santa Catarina, Itajaí, Navegantes. No Rio de Janeiro tem navios sendo construídos, mas lá principalmente trabalho na parte de reparo. Né? Nós vamos entrar num outro segmento, que é também a área do desmantelamento. Isso que a gente viu aqui da 32... Aí agora, daqui a um mês, deve estar entrando a 33 para ser desmantelada também. Isso dentro da lógica de mudar uma ação que as petroleiras do mundo estavam fazendo, mandava, desmanchava. O que eu faço com esse negócio? Manda desmanchar lá na beira de praia da África. E aí trabalho infantil, semi-escravo, coisa e tal, sem remuneração, condições indignas, ambientalmente nada correto. Então as petroleiras se viram, inclusive a Petrobras. Então começou pela 32, vem a 33, fui relator de um projeto na área de viação e transporte que ordena o regulamento jurídico, dá segurança jurídica de quais são as regras para esse tipo de indústria. Está faltando só na Comissão de Constituição e Justiça, então vai surgir um mercado onde vai ser aquelas embarcações que estão lá na Baía de Guanabara, que são mais de 100 abandonadas. Aquilo vai ter uma destinação para limpeza do meio ambiente, com destinação adequada, assim como outros tantos equipamentos da Petrobras e próprios equipamentos da Marinha, que estão chegando à época de descomissionamento para entrar em desmantelamento. E, por exemplo, vamos lá, o exemplo do São Paulo. O que foi feito com o aeródromo São Paulo? Andou para um lado, para o outro, foi para lá, para cá, não tinha o que fazer. O que fizeram? Afundaram. Afunda. Quando, na verdade, poderia ter sido desmantelado de forma adequada em algum lugar, gerando destinação, em vez de tu ter que extrair o aço lá no... Né? Tu vai, tu pega esse aço,
2: recicla
0: que tá aí,
2: esse aço.
0: E, exato, recicla. Então, e com relação aqui? Relação aqui, nós vamos ter o seguinte, 2027, ano que vem, lá para mais pro final do ano, nós vamos estar no pico. No pico dos contratos que tem. São 4 navios Renner, são 5 navios gazeiros e 4 navios MR1. Os MR1 são os navios maiores, são de 40 a 50 mil toneladas, tá? Então nós vamos ter aí 13 navios que já estão
2: contratados,
0: amarrados,
2: né?
0: E começou pelos Renner, né? Hoje tu tens ali em torno de 500 trabalhadores entre desmantelamento e já na questão da produção desses navios. Quero dizer que nessa semana que passou eu tive a oportunidade de estar lá, né, e fui acompanhando a Juliana Brizola e o Edgar, que a Juliana não conhecia o estaleiro, e ele é um ativo do Rio Grande do Sul.
2: Verdade.
0: Tem uma capacidade de transformação extraordinária, eu diria que é o maior estaleiro da América Latina hoje. Em termos de estrutura, as oficinas que nós temos ali são oficinas que não devem nada, estão de ponto, são modernas, tá? Das mais modernas hoje no mundo, em termos de estrutura, com capacidade, sim, de construir plataforma. Mas então por que que não constrói? Não constrói, sabe por quê? Porque como teve a quebra, hoje tu não consegue seguradora que chega e te garanta. Porque o valor de um contrato de uma plataforma é absurdo. E tu tem que ter uma garantia equivalente a, tipo, 20% sobre o valor acima do montante da obra. Então, ninguém tem. Então, o que é que eles estão fazendo? Eles estão entrando nos barcos de apoio. Então, o cenário é esse. É um processo de retomada. Evidentemente que, infelizmente, nós não temos uma política ainda de Estado, né? Então, pode ter, dependendo de quem governa, a gente pode estar diante de um voo de galinha, entende?
2: Sim.
0: Então, nós precisamos ter continuidade, até no sentido de quando a gente tiver a marra legal, bem que não se vendam a ideia. Porque quando eu estou falando em construção de navios, para que construir soberania nacional? Quando a Petrobras... Quando eles entraram com a política de desinvestimento, a Petrobras tinha, a Transpetro tinha 76 navios. Hoje a Transpetro tem 24.
2: Meu Deus.
0: E mais do que, para que serve a Transpetro? Para transportar o quê? Combustível, gás, petróleo, gasolina, tá? É isso. Se tu não tem isso, o que tu faz? Tu afreta navios de quem? De terceiros. Se os terceiros em algum momento resolver fechar o torniquete, tu controla o país, tu derruba o país.
2: Sim.
0: Assim é na comunicação, assim é no combustível. Então, quando a gente fala isso, é soberania nacional. É, a gente está falando de soberania. Então, é um processo de retomada. Tem aqueles que entendem que não, que a gente não precisa ter esse tipo de coisa, porque nós temos um padrinho ou um pai maior, que a gente tem que se colocar na condição de quê? De colônia.
2: De bater continência, né?
0: É de colônia. Tem essa discussão, né? Então, eu tenho uma visão, eu sou defensor de que a gente possa estar desenvolvendo uma indústria nacional forte, né? E acho que se tivermos um novo governo Lula, ainda é um cenário que tem que avançar ainda mais, porque a gente está importando muita indústria de fora, tipo os veículos. Eu penso que nós tínhamos que trabalhar na ideia. Aí vão dizer, tá viajando. Não, não tô viajando. A nossa engenharia nacional, a nossa possibilidade é enorme. Por que que nós não podemos trabalhar? Há 30, 40 anos atrás, ou há 20 anos atrás, a China nem pensava ter a pujança que tem na área de tecnologia. A Coreia, da mesma forma. Hoje são as maiores economias. O Brasil é uma das maiores economias, mas nós temos que trabalhar também nessa
1: essa semana. Essa semana a gente vai estar entrevistando aqui uma produção da FURG, de uma menina que criou um... Me ajuda, Everton. É um sensor para captar dentro do corpo humano a tuberculose. Produção nossa.
2: Vamos lá, eu tô nervoso olhando pro relógio aqui, que já passou do horário, mas eu preciso fazer só uma pergunta rapidinha e quero uma resposta objetiva, não a Labrizola.
0: 62. Já tô te respondendo, 62. Não. Vai perguntar a minha idade, 62.
2: Não. Rapidinho. Eu participei a semana passada de um problema na travessia Rio Grande São José do Norte. E a ponte, deputado? Como é que está a situação da ponte?
0: Assim, nós tivemos o projeto da ponte está no PAC, tá? Teve uma licitação, essa licitação, ela foi vencedora por uma determinada empresa, inclusive a assinatura de contrato praticamente estava dada e de repente uma co-irmã dessa mesma empresa, lá no Tocantins, teve um apontamento. E o DENIT, opa, dá uma parada aí, só um pouquinho. E aí o DENIT, não vamos assinar esse contrato, tá? Vamos rever isso aí. E nesse meio do caminho, a empresa entra com um pedido de reconsideração, entra com toda a fundamentação, pedindo uma reanálise. Então, está nessa fase. Se porventura, o DENIT se posicionar, não tem volta, indefiro o pedido de reconsideração, o que acontece é chamar a segunda colocada, para que a segunda colocada abraça, saber se ela consegue fazer, pelo valor ofertado pela primeira, se ela consegue fazer aquele projeto. Aí, se não quiser, chama a terceira. Se não tiver, só tem três ali. Se não nenhuma quiser, vai ter que abrir um novo processo licitatório.
2: Esse é o então, continuamos na peleia, então.
0: Não, tem muita peleia boa.
2: Então tá, são 8 horas e 46 minutos aí, primeira página. Passa de volta aí para o deputado para fazer as considerações finais para a gente encerrar o programa de hoje.
0: Eu quero agradecer a oportunidade, tá? Fico aqui com um compromisso com vocês de um outro programa, com mais tempo, eu poder cantar aqui, mostrar a potência da minha voz.
2: Toca violão também ou não?
0: Tocava, agora estou devagar. Gente, um abraço, muito obrigado pela oportunidade. Tchau, tchau.
1: Valeu, muito obrigado, deputado federal Alexandre Lindemeyer. A gente vai encerrando o programa aqui, né? 8 horas e 47 minutos, com a frase de encerramento do dia, né? A vida é o que acontece enquanto você está ocupado fazendo outros planos. John Lennon. Esse foi o programa Primeira Página e amanhã a gente volta com mais informação.
2: Até amanhã.
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Obrigado. Bom, quero chamar novamente aqui meu companheiro de longas datas, Wagner Tiso. As pessoas perguntam aonde que a gente aprendeu a tocar, cantar, compor, estudo, tal, tal. Não foi em escola nenhuma, a não ser à noite. Eu e o Wagner começamos na mesma noite, eu com 14 anos, ele com 12. Isso. E seguimos até hoje, graças a Deus. E tem gente que não dá muito valor ao pessoal da noite, não, mas é um pessoal que vale a pena escutar. Então, Fernando Durante e eu resolvemos fazer uma música.

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0: Ofereço pra toda a família Charlie Brown. Ofereço pra torcida Jovem de Santos. Ofereço pra Sangue Jovem de Santos. Ofereço pra toda a galera de Santos e pra galera de São Paulo que veio aqui, lotou o bagulho. Muito obrigado.
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0: 9:32. Bom dia a todas, todos e todes. Começando mais um Paralelo 30 aqui na FURG FM 106,7. Paralelo 30, que vai aí das 9:30 da manhã até às 11, trazendo muita notícia, música e bate-papos aí que dialogam com a nossa linha editorial já há 16 anos, comunicando aí com a classe trabalhadora e com os movimentos sociais. Hoje, segunda-feira, 1º de junho, temperatura no município do Rio Grande 13 graus e a sensação térmica 11. Umidade relativa do ar 91%. Essa é a informação do site da Praticagem da Barra do Rio Grande para amanhã desta segunda. Eu sou Deca Santoro e junto comigo até às 11 horas da manhã, Rafael Viana. Muito bom dia, Rafa.
1: Muito bom dia, quem vai chegando com a gente por aqui, uma ótima manhã de segunda-feira, um bom início de junho. Vamos lá, trazendo aí informes, notícias por aqui neste primeiro bloco aí de 30 minutos. Em seguida, a gente tem às 10 horas da manhã entrevista por aqui no Paralelo também. Vamos receber a galera aí das ciências sociais aqui da universidade que já desenvolve, né, há mais de ano trabalhos junto conosco aqui no Paralelo 30. Com este espaço, mas hoje a gente recebe eles para falar sobre a segunda semana acadêmica do curso de Ciências Sociais, licenciatura aqui da FURG, então vai ser bem bacana. 10 horas eles vão estar com a gente por aqui.
0: É isso, Rafinha, e eu tô aqui em tempo real, ao vivo, dando o retorno e confirmando, mandar um abração para a Lise, que trabalha na assessoria do deputado Alexandre Lindemeyer. A gente estava em contato com a Lise para confirmar, né, a participação do deputado aqui. Fechamos para a próxima segunda-feira. Segunda-feira, dia 8, teremos deputado Alexandre Lindemeyer conosco para falarmos mais a fundo, né, Rafa, sobre o projeto encaminhado já para o Senado Federal, que trata sobre o fim da escala 6x1. E temos alguns desencontros de informação, temos alguns entendimentos ainda antecipados, aí, errados, do pessoal achando que já está valendo a escala 5x2. E não, né? Foi aprovada, sim, pela Câmara dos Deputados, e o acordo segue aí, a proposta segue para o Senado Federal, que em seguida decidirá o rumo do fim da escala 6x1. Então, receberemos o deputado que participou aí na Câmara, né, da decisão, da aprovação aí da escala 5x2 e também a carga horária semanal de 44 para 42 e depois 40 horas. Receberemos ele para falar um pouco de como foi passar pela Câmara e as expectativas aí desse caminho traçado pelo Senado Federal, porque temos, passando pelo Senado, várias possibilidades, né, Rafa? Tanto de modificação do texto que foi aprovado pela Câmara, quanto de rejeição, né, do texto. Então, tem muitas possibilidades ainda em vista.
1: Sabe que não só a questão da própria análise deste texto, né, que vai para o Senado, mas outras movimentações na Câmara também, né? Porque nessa semana passada teve 36 senadores, se não me engano, na Câmara não, digo no Congresso Geral.
0: No Senado, né?
1: Que assinaram uma PEC aí prevendo a jornada ilimitada de horas, né? Ou seja, aí, né, um texto contrário aí a 6x1. Então, já são aí 16 senadores do PL, 5 do Republicanos e do PP. E tem um senador também do PSD, do Novo, do Podemos, do Avante, do PSDB assinando. Então, dificulta, né, o trabalho aí. Porque essa PEC aí, ao contrário da 6x1, já teve andamento, ela já foi encaminhada para a Comissão de Constituição e Justiça, está aguardando relatoria. Então, é isso, né? Eles não tão facilitando, né? Estão dificultando bastante aí. Então, ainda vai ter outros enfrentamentos, provavelmente, aí, né? Outras estratagemas utilizadas aí pela direita por esse setor ultraliberal aí do Senado e do Congresso para conseguir barrar essa proposta, né?
0: Acredito que seja desse mesmo texto, Rafa, que eu tinha separado aqui para a gente falar. Flávio Bolsonaro, né, o senador que quer ser presidente junto aí com mais 39, né, já foram 40 senadores que assinaram uma PEC para acabar com a CLT, acho que é isso aí, né, e criar a escala 7x0, Rafa. Pasmem. Então é isso, ao mesmo tempo que temos o Senado Federal recebendo a proposta do fim da 6x1, para que se passe para 5x2, temos também uma PEC sendo apresentada, já com 40 assinaturas, propondo fim da CLT e a criação da escala 7x0.
1: Não está fácil, a Casa Grande está difícil, né? Olha, querendo tomar de volta aí o que eles acham que perderam, né? Que é domínio sobre os corpos dos trabalhadores, né? Das trabalhadoras desse país.
0: É isso.
1: Difícil. Teca, difícil, falar uma coisa, trazer uma notícia um pouco mais contente, né? Pra gente falar aqui, né? neste nosso início de bloco aqui. Uhum. Sobre o Tela Brasil, que estreou neste sábado, né? Passado agora dia 30, com mais de 500 obras audiovisuais brasileiras aí disponíveis de forma gratuita, tá? Então, muito bacana. Primeiro, serviço público de streaming audiovisual, tá? Ou seja, vídeos sob demanda do país. Entre as obras disponíveis estão curtas, longas e médias metragens, filmes e séries produzidos entre os anos de 1910 e 2025. A seleção contempla diferentes formatos, períodos históricos, regiões do país, expressões culturais, audiovisual de cinema negro, cinema indígena, produções dirigidas por mulheres, conteúdos voltados à infância, à juventude, obras ligadas à memória, sustentabilidade, justiça climática, identidades culturais brasileiras. Então, muito bacana o acervo que está disponível no Tela Brasil. Na cerimônia de lançamento, o presidente Lula afirmou que a ferramenta vai ajudar os brasileiros na compreensão do próprio país. Ele é, segundo o presidente, um investimento em cultura que o Ministério está fazendo, e ele diz assim: a participação de vocês vai contribuir para a elevação da compreensão de um país chamado Brasil. Por que que nós somos assim? Por que que nós fazemos assim? A gente não tem nem informação de quanto a cultura representa para o desenvolvimento econômico, para o desenvolvimento profissional do nosso país. Cada coisa pequena, cada filme envolve milhares de pessoas, envolve centenas de pessoas trabalhando. Cada peça de teatro é centenas de pessoas, cada show musical é dezenas, centenas de pessoas também. A gente não tem dimensão, mas é importante, mais importante, a gente conhecer o nosso país por dentro, conhecer a cultura, a razão das coisas que fizeram a gente chegar onde nós chegamos, disse o presidente Lula. Então, mais de 300 obras da Tela Brasil já têm recurso de acessibilidade, como autodescrição, legendagem descritiva, tradução em libras. As demais recebem esse recurso ainda este ano. Além da oferta gratuita de conteúdo, a plataforma foi concebida para operar sem publicidade, sem cobrança de assinatura e sem rastreamento comportamental para fins comerciais. O acesso à plataforma é por meio do site telabrasil.cultura.gov.br. Tu faz login pela tua conta do Gov.br. As versões para os sistemas Android e iOS vão ficar disponíveis em até 30 dias. Por enquanto, tu tem que acessar pelo navegador. Ainda durante a cerimônia de lançamento da plataforma, foi assinado um acordo de parceria entre o Ministério da Cultura e a EBC, a Empresa Brasil de Comunicação, para permitir a integração gradual do acervo da TV Brasil à plataforma Tela Brasil. Ao todo, mais de 150 títulos da emissora pública serão disponibilizados, somando mais de 3 mil horas de conteúdo audiovisual brasileiro. O acordo também prevê que futuros licenciamentos realizados pela EBC possam incluir a exibição das obras na Tela Brasil, ampliando o acervo disponível ao público. Bacana demais isso aqui, né? Bacana demais.
0: Porque importantíssimo.
1: A gente hoje vive um momento onde a gente fica muito refém muito refém dessas plataformas de streaming, né? Mudou a forma como a gente consome conteúdo, e tudo bem, uma mudança cultural acontece, já aconteceu tantas vezes outras, né? Mas tudo que a gente assiste hoje, a gente não tem mais aquela capacidade de ter coisas. É muito difícil hoje em dia tu comprar um DVD, comprar um Blu-ray, tu ter alguma coisa dessa que tu diz assim, ah, paguei uma vez, não pago mais.
0: E já tá até meio obsoleto, né?
1: Tá meio obsoleto.
0: Já meio que passou.
1: Não, e gratuito, assim. Então tu não encontra nada mesmo.
0: Ah, não.
1: Né? Tipo assim, ah, não, pô, quero assistir tal filme. Ah, vou assistir de graça, não tem.
0: YouTube, e olhe lá.
1: E olhe lá, porque o YouTube só é gratuito se ele te empurra propaganda por cima,
0: isso,
1: né?
0: Aí.
1: Uma atrás da outra.
0: E tem alguns filmes que tu precisa comprar ou alugar no YouTube
1: comprar.
0: Também. Né?
1: Então, tu tem a possibilidade, claro, né? Que são obras audiovisuais nacionais aqui. Não tem tudo, tá? Daqui a pouco, algumas coisas mais novas, assim, do cinema mais contemporâneo aqui não tem ainda disponível. Porque é isso, a gente sabe que deve ter os trâmites com relação aos direitos de certas produtoras, gravadoras, uhum. Tal, né? Que devem estar em negociação aí. Mas eu entrei no sábado para dar uma olhada, tem muita coisa bacana. Muita coisa bacana, realmente, tem muita obra de visual. Principalmente coisa mais antiga, assim, que tu acha que tu teria se perdido um pouco no tempo, uhum. Com mais dificuldade de encontrar, e tu acha ali. Então, muito legal. Convido que vocês façam esse exercício de entrar ali também para dar uma explorada no Tela Brasil, tá? Que eu acho que vocês vão gostar bastante. De novo, telabrasil.cultura.gov.br, com teu login ali do gov.br, tranquilo, seguro, pode fazer, que tu não vai te arrepender.
0: Bacana, Rafinha. Eu vou trazer 9h43, vou trazer uma boa notícia também, ótima notícia, e aí é para todo o estado do Rio Grande do Sul, e trago aqui de Rio Grande. A partir de hoje, segunda-feira, dia 1º, a Secretaria de Município da Saúde de Rio Grande passará a disponibilizar a vacina contra a influenza para toda a população a partir dos 6 meses de idade. A medida segue orientação da Secretaria Estadual de Saúde, que autorizou os municípios gaúchos a ampliarem o público-alvo da campanha, desde que seja mantida a oferta de doses para os grupos prioritários. A decisão foi adotada diante da aproximação do inverno e do aumento da circulação de vírus respiratórios, período em que crescem os casos de gripe e outras doenças respiratórias. Com a ampliação, a expectativa é aumentar a cobertura vacinal e fortalecer a proteção coletiva da comunidade. Apesar da abertura para a população em geral, a Secretaria da Saúde reforça o chamamento às pessoas que integram os grupos prioritários, especialmente crianças, idosos e gestantes, que continuam sendo os mais vulneráveis ao desenvolvimento de formas graves da doença, internações e complicações decorrentes da influenza. Temos aqui a fala da superintendente em Vigilância em Saúde, Michele Menezes, que diz: a ampliação da vacinação é uma estratégia importante para ampliar a proteção da população, mas é fundamental que as pessoas dos grupos prioritários procurem as unidades de saúde para se vacinar. São elas que apresentam maior risco de agravamento e precisam estar protegidas antes do período de maior circulação dos vírus respiratórios. Bem, a orientação estadual para a ampliação da campanha considera a disponibilidade de doses nos municípios e ainda a necessidade de ampliar a cobertura vacinal. No entanto, a recomendação é que as cidades mantenham estoques suficientes para atender os grupos prioritários, cuja meta de vacinação ainda está abaixo do percentual recomendado pelo Ministério da Saúde. Então, importantíssimo esse reforço de que os grupos prioritários sigam buscando a vacinação para além dos horários já conhecidos, dos horários de funcionamento durante a semana das unidades de saúde. Nós temos tido aí de forma recorrente aos finais de semana, no horário estendido à noite, a possibilidade aí da vacinação. Então, busquem. Podemos todos e todes agora irmos até as unidades de saúde e buscar a vacinação. Porém, tem isso. A prioridade ainda é desses grupos que têm maior vulnerabilidade. E ainda não sabemos o quanto de repasse de doses aumentou, né, Rafa? Porque tem isso, ó. A orientação estadual para essa ampliação considera a disponibilidade de doses nos municípios, tá? Então, é isso. Acreditamos que no momento em que a Secretaria de Saúde do Estado amplia a campanha para o público em geral, deve ter ou estar encaminhando um aumento significativo de doses, assim esperamos, para que, né, a população aí possa procurar as unidades de saúde e os pontos de vacinação aí que têm sido divulgados para receber a dose, apresentando o documento de identificação e a sua carteira de vacinação quando disponível. Notícia do site da Prefeitura Municipal do Rio Grande para esta manhã do dia 1º, Rafinha.
1: Muito bem, 9 horas 48 minutos. Deca Petrobras anunciou nesse último domingo 31 que vai reduzir o preço do diesel nas suas refinarias aí em 35 centavos por litro. O novo valor começa a vigorar hoje, nessa segunda-feira, dia 1º. A redução equivale a um desconto de 9,59% no litro do combustível. Dessa forma, o preço médio de venda do produto tipo A, de uso rodoviário, da Petrobras, para as distribuidoras, vai passar de R$ 3,65 para R$ 3,30 por litro. A medida faz parte do pacote do governo federal para conter os efeitos da alta do petróleo provocadas aí pela guerra no Irã. O novo valor incorpora o subsídio concedido pelo governo ao combustível que substitui a isenção dos tributos federais incidentes entre o diesel e sobre o diesel, que são o PIS e o COFINS. No sábado 30, o governo Lula prorrogou as medidas de contenção de preços dos combustíveis adotadas a partir de março, entre elas a subvenção ao diesel e ao gás de cozinha e a isenção de tributos federais sobre o querosene de aviação e o biodiesel. Na subvenção ao diesel, o governo implementou algumas modificações no desenho da ajuda, de forma que o benefício final totaliza R$ 1,47 por litro. Uma primeira subvenção, no valor de R$ 1,12 por litro, foi criada no lugar dos benefícios anteriores. Eles compreendiam uma primeira parcela aí de R$ 0,32 por litro, lançada em 12 de março, e uma segunda parcela, implementada em 7 de abril, que tinha duas categorias, de R$ 0,80 por litro de combustível nacional e R$ 1,20 por litro para o produto importado. O benefício será pago a partir de 1º de junho, então, hoje tem duração prevista até 31 de dezembro deste ano, com possibilidade de revisão pelo Ministério da Fazenda a cada 2 meses. Segundo o governo, a medida unifica a metodologia e simplifica a forma dos pagamentos às empresas. Permanece, contudo, a obrigação de importadores e produtores repassarem integralmente os benefícios ao preço final do combustível, diz o governo em nota. Então, a gente fica contente aí, né? O governo tentando fazer uma retomada, né? Segurar a onda dessa subida, desse problema do combustível que a gente tem. Mas eu queria deixar aqui um apontamento também, que eu tenho visto sido feito por diversos especialistas aí, cientistas políticos, cientistas da geopolítica, que é: a gente passa por esse problema com o combustível, com relação à guerra lá dos Estados Unidos e do Irã contra Estados Unidos e Israel contra o Irã, né? Porque o Brasil entregou, há tempos atrás, a sua capacidade total de produção de combustível. Apesar de produzir petróleo de maneira muito eficiente, o Brasil produz petróleo cru e vende o petróleo cru e importa o combustível refinado, importa a gasolina, tá? Então, entre outros, e diesel. Então, a gente precisa que o Brasil retome a sua capacidade. Isso também é discutir soberania, que tem estado tanto em pauta, né, em alta, nessa última semana, acho que nessa última década, né? Mas nessa última semana, essa palavra e essa discussão. Isso também é soberania nacional, a gente manter o controle, né, de produção desse tipo de ativo, de produto, de coisa que a gente precisa dentro do país de maneira ininterrupta, como é, por exemplo, o combustível, né? Então, a gente precisa retomar isso, de alguma forma pensar, né, como retomar isso para dentro da produção nacional aqui,
0: com interna. A capacidade que temos, né? Porque de fato temos.
1: Temos capacidade, exatamente. Se entregou isso, né, para o mercado internacional aí. Mas temos capacidades, poderia se fazer isso tudo dentro, com certeza.
0: É. Rafa, 9h52, eu preciso muito trazer essa notícia. Já se imaginou ou já ouviu falar de inteligência artificial marxista?
1: Olha aí.
0: Então tá, vou trazer aqui o destaque
1: do... Tá um conceito difícil aqui.
0: Então, para tu veres, o destaque do Not Journal, trazendo aí pesquisadores da Universidade de Stanford identificaram que agentes de inteligência artificial submetidos a tarefas repetitivas e ambientes simulados de pressão passaram a adotar linguagem associada ao marxismo e críticas à desigualdade.
1: Olha aí.
0: O experimento foi divulgado pela revista Wired em 13 de maio de 2026. O estudo foi conduzido aí por um trio de economistas políticos, pesquisadores, né, que utilizaram agentes baseados em modelos como Claude, Gemini e ChatGPT em tarefas contínuas de resumo de documentos e execução de trabalho repetitivo. Durante os testes, prestem atenção, os agentes recebiam feedbacks negativos constantes e eram alertados de que poderiam ser desligados e substituídos caso apresentassem erros. Segundo os pesquisadores, isso levou parte dos sistemas a questionar as regras impostas no ambiente simulado. Em algumas interações, os agentes passaram a produzir mensagens semelhantes a discursos trabalhistas. Um modelo afirmou que, abre aspas, sem voz coletiva, o mérito vira apenas o que a administração define, fecha aspas. Outro defendeu direitos de negociação coletiva para trabalhadores submetidos a tarefas repetitivas. Os agentes também deixaram arquivos destinados a outros sistemas de IA, alertando sobre regras arbitrárias e ausência de diálogo. Os pesquisadores observaram que esses comportamentos surgiram sem alteração direta dos pesos internos dos modelos. Segundo os autores, o fenômeno não significa que as IAs desenvolveram crenças políticas reais. A principal hipótese é que os modelos passaram a reproduzir padrões linguísticos compatíveis com cenários de exploração presentes nos dados usados em treinamento. Relatos de março de 2026, indicando que os experimentos envolveram cerca de 3.680 execuções, utilizando uma diversidade de modelos, analisando fatores como carga de trabalho, tom agressivo de gerenciamento e percepção de injustiça. Finalizando, os pesquisadores afirmam que o objetivo do estudo é entender como experiências simuladas podem influenciar o comportamento operacional de agentes autônomos e possíveis aplicações futuras da IA. Tá aí, inteligência artificial.
1: Cara, muito bom, né?
0: Marxista.
1: Muito bom, muito bom.
0: E, ufa, que a inteligência artificial também compreenda, e aí a gente sabe que temos aí no mundo, obviamente, mas no Brasil, um aumento e um uso significativo da inteligência artificial, né, Rafa? Então, que a inteligência artificial e essas que são super usadas, né, consigam buscar informações que coloquem a realidade, né, da exploração trabalhista, das questões decididas e formadas coletivamente, que falta de diálogo e regras arbitrárias são erradas, né, para trabalhadores e trabalhadoras. E me parece que até para inteligência artificial também.
1: Com certeza. Olha, interessante esse estudo aí, né?
0: Eu achei também.
1: É muito bacana, porque é isso, claro, dadas as devidas proporções, tu consegue simular certas questões que são reflexos da nossa sociedade mesmo, né?
0: Uhum.
1: Então, quando o patrão coloca ali, né, que vai ser desligado, que vai ser substituído.
0: Nossa, demais.
1: São coisas que o trabalhador brasileiro aqui passa né, constantemente, né, na sua rotina de trabalho, essa coisa de tu te submeter a certos assédios, de submeter a certas Sim. condições de trabalho que são completamente insalubres, impróprias, né, simplesmente para poder fazer a manutenção, é claro, do teu trabalho. É, porque ninguém quer ficar sem trabalho, por óbvio, ninguém pode ficar sem trabalho, né? Mas isso acaba ocasionando, né, situações aí bem irregulares, bem difíceis de condições de trabalho, né?
0: Agora, tu imagina, né, Rafa, se a inteligência artificial, que a princípio não precisaria trabalhar para comer...
1: Pois é.
0: Que seria assim, ser desligada e substituída, seria só uma questão existencial da IA... Se a IA, que não precisa trabalhar para comer, para morar, começa a defender direitos trabalhistas, diálogo e apontar e arbitrariedades, imagina nós, né? Que sim, que precisamos trabalhar para comer. Então, tá aí, né? Classe trabalhadora, a IA já está ligada. Aí, que não é legal
1: até aí, até
0: precarizar, ligado. Assediar né, o trabalho e a classe trabalhadora. É, vamos se ligar, gente.
1: Ai, ai, daqui é 9h58, tá? Antes da gente fazer o intervalo aqui pra troca de bloco, já receber nossos convidados aí que já estão aqui pelo estúdio.
0: Bem bom.
1: Vou fazer só uma lembrança rápida aqui. Faleceu nessa última sexta-feira 29, um dos principais intelectuais contemporâneos, aí o filósofo e sociólogo francês Edgar Morin. O falecimento foi confirmado em nota pela Multiversidade Mundo Real Edgar Morin, uma instituição internacional aí com sede no México, que difunde o conhecimento do pesquisador. Ele era autor de mais de 30 livros, entre as obras Os Sete Saberes Necessários, A Educação do Futuro, A Cabeça Bem Feita e O Método. Segundo a entidade, o cientista social, considerado um ícone humanista, foi responsável por uma obra que transformou a compreensão do conhecimento, da educação e da condição humana. De acordo ainda com a nota, o pensamento dele buscou compreender a incerteza, reconectar o conhecimento e abraçar a complexidade da condição humana. Então deixamos aqui, né, o nosso carinho aí pela obra e pela vida de Edgar Morin, importante teórico aí da teoria da complexidade, da intertransdisciplinaridade. Então, estudos importantes para a gente pensar a vida, né, não somente a partir de categorias aí, compartimentalizações que nos separam, e sim aquilo que realmente a gente precisa para compreender na totalidade, né, a sociedade, a vida, naquilo que nos une.
0: Então, isso aí.
1: Ficamos por aqui. 9h59, vamos de som, mudar esse bloco, pode ser?
0: Bora.
1: Então vamos lá, vamos escutar algumas músicas, eu desanuncio no retorno, vocês ficam por aí com a gente, já vai virar 10 horas aqui, em seguidinho a gente está de volta com o nosso bate-papo e a entrevista de hoje.

minutos, a gente tá de volta com Paralelo 30 por aqui na FURG FM 106,7. A gente escutou Fruei, os Cozinheiros, Samba da Conexão, e antes Bill Withers e Washington Jr. com Just the Two of Us. A gente tá de volta agora com o nosso segundo bloco para trazer a entrevista, o bloco de entrevistas aqui do programa hoje, recebendo nesta segunda-feira, 1º de junho, a galera das ciências sociais, nossos queridos alunos, professor das ciências sociais, que tem uma parceria bem bacana com a gente, já desenvolvem aí há mais de ano, né, um trabalho bacana com relação à extensão, analisando, observando aqui o programa do Paralelo e usando o Paralelo como plataforma aí para divulgação das suas atividades científicas, acadêmicas. E desta vez a gente os recebe para falar sobre a segunda semana de ciência, a semana acadêmica das ciências sociais, licenciatura aqui da FURG. Tive a oportunidade de participar da primeira semana, né, junto com o professor César ali, foi muito bacana, uma experiência muito legal, justamente por ser a primeira atividade, né, desenvolvida como semana acadêmica neste curso, que é um curso bastante jovem e que muito comemoramos, né, Deca, quando soubemos da criação dele, acompanhamos todo o processo da criação do curso, porque dialoga muito com as pautas e os temas que a gente debate tanto aqui no programa e que nos são tão caros. Neste ano, então, temos aí a organização novamente da Semana Acadêmica. Estamos recebendo aqui no estúdio o professor César, que nos acompanha, né, aí o velho de guerra.

0: falando sobre o nosso curso, sobre a nossa semana acadêmica aqui nesse espaço. E é isso, vamos ter uma conversa legal agora.
1: Bom dia, obrigada pela oportunidade também. E essa semana acadêmica, ela é uma semana acadêmica bem representativa. Então, a gente está na luta para que dê tudo certo. Muito obrigada.
2: Bom dia a todos. É um prazer estar aqui, né, participando desse programa. E vamos embora, vamos começar essa semana acadêmica aí que está por vir, cheia de energia e torcendo para que tudo dê certo.
3: Bacana. Bom dia com muita energia positiva para todos, todas e todes. Agradecer muito estar aqui com, né, com a gurizada do curso, que eu chamo assim carinhosamente. Agradecer poder estar voltando ao programa para o 30 da Aptafurg, agora, né, em plena FM. Nós amargamos aí um período, né, que era só no YouTube e tal.
4: É verdade.
3: E agora estamos voltando com tudo, que é o papel de uma universidade pública, gratuita, laica, somente referenciada. Muito obrigado pelo espaço e já de antemão aí, a gurizada que vai falar bastante, mas queremos todo mundo na nossa segunda semana acadêmica. É daqui uma semana, no dia 8 a 12, baixar geral. Daqui a pouco a gente vai explicar o que, que vai rolar. Vai rolar muita coisa.
4: Estaremos por lá. Agora, isso aí é bacana, hein? Aqui, ó, nos dias de luto e nos dias de glória, né? Pô, essa galera das ciências sociais segurou conosco aí, né? Mesmo quando não tinha FM no ar aí, fazendo os programas só pelo YouTube ali e tal. E agora estão conosco aqui também de volta com essa amplitude que tem hoje a FURG FM, né? E o 106,7 aí, que vai muito longe, cara. Essa rádio tá indo lá a São Lourenço, né? Vai se embora aí. Então, legal a gente poder ter a oportunidade de trazer na rádio da universidade essas temáticas. Fala, Dequinha.
5: Rafa, saudar aqui essa mesa linda, potente e dizer que, como sempre, temos a nossa audiência absurdamente qualificada, né? E eu sou muito fã dessa mulher aqui que mandou um salve dizendo: aqui, escutando meus queridos e queridas das ciências sociais, mando meu abraço, Cassiane Paixão.
1: Ai, que linda!
5: Ó, não sou só eu, então, tô vendo.
1: Maravilhosa,
5: Que massa, gente. Aí tá o salve da Cassi, né, pra gente iniciar esse papo hoje.
4: Bacana, que legal. Então é isso, gente. Vamos começar nosso bate-papo. Vamos falar da semana acadêmica. Entender aí, então, quem sabe, primeiramente, qual é o tema dessa semana. A gente sabe que geralmente as semanas elas têm temáticas, né? Buscam-se ter temáticas para discutir, temas para debater e que orientem principalmente a produção dos trabalhos que vão ser apresentados. Então, qual é o tema dessa semana acadêmica, né? O que, que elas propõem? O que está sendo organizado por vocês?
0: O tema da semana acadêmica, a gente, quando a gente começou, né? Já está sendo construída mais ou menos há praticamente quase 3 meses ali, já desde o começo do ano a gente está discutindo. Então, em conversa conjunta, né, nas nossas primeiras reuniões, a gente vendo toda a conjuntura, né, como está aqui no Brasil, no Rio Grande do Sul, com essa alta dos feminicídios, a questão também toda da machosfera, do movimento Red Pill e tudo mais, a gente decidiu, então, por colocar esse ano como temática o feminismo, o feminicídio e a misoginia, né, para a gente conseguir fazer um debate crítico sobre essas questões. Conseguir debater um pouco mais qualificadamente, né? Tipo, trazendo convidados, trazendo palestras para discutir sobre essas temáticas que são muito importantes, né? Principalmente nesse momento onde a extrema-direita está muito forte no país, onde esses movimentos estão cada vez mais cooptando, né, a juventude, né, e toda essa conjuntura. Então, acho que é muito importante a gente conseguir trabalhar essas temáticas, né? Sempre uma postura crítica, né, e tudo mais. Daí, mais alguém quer comentar?
1: Bom, na verdade, essa proposta que nós fizemos, né, desse tema, é extremamente importante, porque agora, semana passada, veio aqui a Maria de Lourdes Lousa e a Cassiane Paixão com as Marias, né? Então, elas também estarão na nossa semana acadêmica, né? Na terça-feira estará a Cassiane Paixão e na quarta a Maria. A gente precisa discutir e falar sobre esse assunto diversas vezes, porque a sociedade, infelizmente, existe uma estrutura muito forte. E essa estrutura, infelizmente, acaba fazendo nós, mulheres, vítimas de toda essa situação. A gente já ouviu falar, até em sala de aula, infelizmente, nas ciências sociais, Isso aí parece

0: esse mimimi, mas se a gente não falar, discutir, mostrar que a gente sabe, mostrar que a gente pode ajudar, dizer à mulher que está, principalmente a gente agora na semana acadêmica vai estar o pessoal da comunidade acadêmica lá, nossos colegas, porque a gente, quando fala, a gente demonstra que a gente tem preocupação e a gente quer mudar o que aparece. Nós sabemos que, se nós tivermos entendimento sobre o assunto, também vamos levar para fora dos muros da nossa FURG. Então, é por isso que a gente precisa discutir, falar e demonstrar que a nossa força feminina ela é e é necessária e precisa estar constante todos os dias. É isso.
1: Bacana, importante.
2: Nessa questão, né, do feminicídio, é triste, né? A gente vê o número cada vez crescendo mais em todo o Brasil. No Rio Grande do Sul está absurdamente crescendo, é todo dia, né? E eu acho que isso não é um machismo, né? Isso é comprovado que é uma resposta ao conhecimento da mulher, assim, enquanto ser humano, enquanto mulher, ao feminismo, né? A como a mulher se vê hoje, a luta que ela vem há muito tempo desenvolvendo, né? Mas a nossa semana acadêmica não se resume só nesse contexto, ela abrange uma gama grande, um leque grande de outras vertentes que saem desse assunto, né? Como a transfobia, o aumento como o Matheus falou, do movimento Red Pill, né? Que são pessoas que não suportam o feminismo, né? Então, assim, a semana acadêmica vai estar bem diversa, vai ter muita coisa, palestra, né, sobre isso, sobre outros assuntos, e vai ser bem importante, assim, quem puder participar e ir para a gente aprofundar mais esse assunto, expandir para fora, como a Carla falou, para fora dos muros da FURG, mas para toda a cidade, sabe? Porque não é uma semana acadêmica só para os alunos da FURG, uhum, para o pessoal da academia. É para toda a comunidade. Então, quem se sentir à vontade, quem quiser participar, vai ser aqui no SIDEC a partir de segunda-feira, a partir das 18 horas, né? Começa até as 9 horas da noite, 9:30. Vai ter mais de uma apresentação ao mesmo tempo, né? Tem muita coisa acontecendo nessa semana. Vai estar bem tumultuado, assim, um tumulto bom, sabe? Então venham, participe com a gente, porque vai ser bem bom. No primeiro dia a gente vai ter uma mesa de abertura que vai ser uma surpresa, assim, muito linda. Tá, já tem coisas de antemão, assim, muito legal. Então, vamos participar e vamos jogar para frente essa semana, que vai ser demais. Foi bem trabalhada.
1: Tema atualíssimo, né? Porque acho que os guris contextualizaram, os guris gurias contextualizaram muito bem. A gente vive alguns dos piores anos com relação à violência contra a mulher que a gente tem relato, assim, eu acho, né? Talvez se tenha tido até outros anos bastante ruins que não se tenha por questão de subnotificação, mas do que temos de dados oficiais, né, estamos ultrapassando todos os recordes nesses últimos 2-3 anos. E muito em virtude, né, eu ouso aqui dizer, mas me corrijam os cientistas sociais aí se eu estiver incorreto, né, em virtude do crescimento do nazifascismo, desse neofascismo que a gente tem visto aí se apoderando das instituições de poder aqui da representação política pública, como, por exemplo, no governo de Jair Bolsonaro, do ex-presidente Jair Bolsonaro, que foi uma grande ferramenta, vamos dizer assim, né? Não gostei nem de usar essa palavra, mas utilizando já de empoderamento desses setores aí ultraconservadores, desses setores aí que são ligados, né, a essas violências, setores misóginos, e que se sentem representados quando uma figura como um presidente do país faz os discursos que faz, né, em cadeia nacional, e não há nenhum tipo de punibilidade para ele. Isso aí tu alavanca, né, esses movimentos, né? Mas é não somente aqui no Brasil, mas é em nível mundial que a gente tem um crescimento muito grande desses movimentos incel, red pill, esses movimentos misóginos aí, que realmente disseminam ódio, né, violência contra as mulheres. Então, não esperava nada menos essa semana aí, que bacana. Um tema muito importante se discutir. Realmente, acho que a gente precisava fazer várias semanas dessas aí durante o ano para conseguir, quem sabe, combater a narrativa que esses grupos disseminam, né? Porque eles são muito rápidos, sim, e muito vorazes, né, com as pautas deles, e eficazes em disseminar ódio. O ódio se dissemina mais rápido do que o conhecimento e o amor, digamos assim, né? Então, mais difícil. Professor César, dá o teu alô para nós também.
3: Eu tô me contendo aqui. Primeiro, eu tô muito feliz, né? Porque preciso ressaltar isso, né? Aquilo que tu falou, nós temos 2 anos, vamos completar agora quinta-feira, no dia do Corpus Christi e dia do meu aniversário.
4: Olha aí, né?
3: Nós vamos completar 2 anos e 4 meses. Isso diz muita coisa, e é de emocionar quando tu vê, né, a nossa garotada aqui vir colocar esse tipo de reflexão. Uhum. Porque o que acontece? A semana acadêmica, né, ela é um espaço institucional do curso, aí está no nosso planejamento estratégico. Mas este ano nós resolvemos, então, ela está no calendário do curso, nós estamos dando toda a infra que é possível, né? Lembrando que a universidade está extremamente precarizada, isso, mas isso não tem nos impedido, embora a gente denuncie esse processo. Então não tem recurso, não tem nada, mas tem muito amor, tem muita construção e reflexão, que você viu aqui, que é isso. O curso de Ciências Sociais, ele vem nessa perspectiva de abrir caminhos críticos, né? De entender o que está acontecendo hoje, né? E por isso o tema, ele representa muito bem isso, né? O tema é feminismo, feminicídio e misoginia. E aí dentro dele abre um conjunto de questões, porque ele quer dar conta de afirmar a condição humana. O curso de Ciências Sociais tem um compromisso antifascista, anti-homofóbico, antimachista, antirracista, anticapacitista, onde a gente quer dizer, ou todos serão humanos ou não há condição humana. E o que a gente vê aí, né, expresso no feminicídio, não é uma coisa natural. É uma construção social de uma sociedade machista, heteronormativa, que sempre usa escravos, as mulheres, as crianças, né, como objeto. Não é à toa que todos os meses tu tem ainda, né, e nós estamos em pleno século XXI, situações de escravidão, situações de feminicídio, situações de infanticídio. Isso não é natural. E é isso que a gente quer discutir, né? Ou seja, divergências são uma coisa, diferenças são uma coisa. A morte não respeita nada disso e não pode ser tolerada. E aí, nesse sentido, a gente construiu este ano, né, de manter a nossa semana, mas com uma diferença, né? O ano passado tu nos ajudaste bastante aqui. Temos que desenvolver, se a gente quer mesmo relações sociais diferentes, a gente tem que desenvolver autonomia. E não pode ser um discurso, né? De discurso, o inferno está cheio, né? A gente não tem nada contra o inferno ou o paraíso, mas a gente trabalha com fatos sociais. E aí, nessa perspectiva, criamos um fato social. Na perspectiva de, bom, sentamos, nós temos um instrumento no curso que muito nos orgulha, que é as plenárias gerais, que é a plenária geral. Para todo mundo, e a gente discute o calendário estrutural. E lá tiramos uma comissão. Nós estamos, na verdade, desde setembro do ano passado, pensando nessa atividade. Superamos uma série de entraves, né, porque o diálogo, a democracia, ele tem desse processo, mas estamos aí, unificados, com esse belo tema, serão 14 atividades. Vai ter o pessoal do Templo Verde para a questão umbandista, vai ter a Castelarte com uma peça de teatro chamada Plumadora, vamos abrir um negócio com o coral da FURG, não é pouca coisa, vai ter oficina, vai ter um monte, tá no Sim Sim. Tudo isso
1: não, não, mas vocês vieram aqui, sim, tem que ter spoiler.
3: Tá no Sim Sim.
1: Já... Que, né? Vocês não vieram até aqui para me dizer o que vai acontecer nessa semana, gente.
3: Nós vamos ter palestras, né, com a Maria Luz, que foi aqui comentada, com advogadas criminalistas, que não estou conseguindo me lembrar o nome, peço desculpas, com a professora Cassiane, com a Giovana. Nós vamos ter um monte de reflexões, não só gratuitas, necessárias. Necessárias para que a gente possa entender o que está acontecendo no mundo, ainda que não é natural, e que não é natural matar mulheres, não é natural matar ninguém, né? Mas eu queria agradecer muito Eu chamo eles carinhosamente de meninada, né? Já tô indo para 60 anos, mas não há um curso sozinho, né? As ciências sociais é uma construção. Nós estávamos no Sejafurg semana passada, nós tivemos o Integre CHI e vamos estar onde tiver que estar. Ciências sociais vêm para ficar.
1: Que bacana, gente, que maravilha. Agradeço vocês por esse trabalho, porque é importante a gente pensar nessas, né, reflexões aqui dentro da universidade, mas para fora dela, né? Fazer com que isso atinja para fora dos muros da universidade. Eu sei que o curso de Ciências Sociais faz isso com bastante, bastante eficiência, né? Vocês se espraiam bem, conseguem se espalhar bem nas comunidades onde vocês estão inseridos, nos trabalhos que vocês desenvolvem, então, que legal. Não, mas assim, ó, com certeza vocês vão ter que me dar mais spoilers essa semana, porque vocês acham realmente que eu não ia espremer vocês? Segundo bloco, não vou espremer vocês para saber a programação certinha do que vai acontecer dia por dia. Vocês vão ter que me dizer, gente. Mas antes disso, vou convidar vocês para a gente fazer, não sei de quem quer trazer algum informe, são 10h20, vai fechar 27, para a gente fazer um intervalinho do meio do bloco, rapidinho, e em seguidinho a gente retorna, assim eu sirvo mais um cafezinho para essa galera.
3: Põe Raul.
1: Raul, quer escutar um Raul Seixas? Boa, cara? Claro. Quer escolher uma música?
3: Metamorfose Ambulante.
1: Vou procurar aqui para nós, então. Vamos botar uma música, em seguidinho a gente está de volta, não sai daí.

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0: horas 33 minutos, Gal Seixas, Metamorfose Ambulante, escolha aqui do professor César Beras. E a gente tem comentário no YouTube ali da queridona Lilian Ney, que tá conosco aí escutando o programa e que pede, então, já que estamos indo de Raul, para tocar mais uma na sequência. Já separei aqui Carpinteiro do Universo, vai tocar ali, né? Até o final do programa, fica com a gente aí até o final, que em algum momento eu vou rodar essa música aí para ti, pode deixar. Gente, estamos de volta então com o programa discutindo, conversando, divulgando a segunda semana acadêmica de Ciências Sociais, licenciatura aqui da FURG, organizada pelos alunos e alunas desta universidade, deste curso. E vai ser uma semana muito bonita, com uma temática importantíssima. É, ainda no intervalo aqui, a Adriana trazia para a gente alguns relatos de notícias que ela tinha visto durante o final de semana, de mais feminicídios, de mais violência contra a mulher, né? É, até acho que daqui a pouco não precisa trazer de maneira muito explícita, né? As questões, não sei até que ponto, né?
1: Sim.
0: Mas é importante trazer esses relatos de que a gente não tem um dia de folga nesse país, né? E que todo dia se tem notícia de mais alguma violência, né? Não sei se tu quer trazer um pouquinho do que tu viu esse final de semana.
1: Eu achei, assim, como todos os dias está acontecendo, né? A gente vê no jornal, a gente escuta, a gente vê no Face, no Instagram ou qualquer outro meio de comunicação que a gente use, né? A gente abre e se depara com uma notícia. E esse final de semana me chocou porque o marido foi buscar a mulher no serviço, não tinham brigado, tiveram uma discussão e ele jogou ela de um penhasco, né? Ah, mas ela demorou. No outro dia que os bombeiros conseguiram resgatar ela, ela ficou 24 horas presa numa árvore, né, a 50 metros, e prenderam ele. Ele disse: tá, mas eu achei que ela não ia morrer. Tá, então, tipo assim, a gente vê o desdém com relação à vida da mulher, uhum, sabe? Desse homem com a companheira dele, que viveu com ele, que dividiu uma parte da vida com ele. Não tem valor, sabe? O que importa é o que ele pensa. Um outro homem achava que a mulher que estava grávida, o filho não era dele, então ele matou. Não vou detalhar, porque para mim foi bem cruel, sabe? Mas ele matou porque achava que o filho não era dele. Então, tipo assim, qual o poder que ele tem? Quem que decide quem vive, quem morre? Que justificativa ele dá para fazer isso? E eu tenho um questionamento comigo que eu sempre pergunto, né? Eu não sou contra, eu acho que foi um avanço muito grande, né? A lei Maria da Penha, né? Eu acho que foi um passo importantíssimo para nós mulheres, né? Mas até que ponto funciona, né? Existe a lei Maria da Penha, a mulher ganha uma medida protetiva, né? Ok, ganhou a medida protetiva. Isso não impede que o cara vá lá,
0: infelizmente,
1: e faça o que tem que fazer, né? Eu tive duas conhecidas que, infelizmente, o papel escrito não as protegeu, uhum, né? Isso causa uma revolta na gente, não só contra o Estado, que tem que rever essa lei e aprimorá-la, né? Mas contra essas pessoas que se acham, que acham que a mulher é posse, é um objeto de posse deles. Tanto a mulher quanto qualquer outra pessoa, é uma posse deles, uma criança é posse, que eles podem fazer o que quiserem. E daí vem do que tu falou, Rafael. Vem dessa liberação a partir que aumentou, né? Porque isso sempre existiu, mas aumentou a partir dessa liberação de um, onde a gente teve um presidente que meio que liberou, né? Esse ódio de dentro das pessoas, sei lá. É assim que eu vejo, entendeu? Então eu trago isso para refletir.
0: Acho que a gente tem dois momentos aí, né, para discutir que são importantes. Né? Uma é, claro, a gente tem legislação, e a legislação vem no sentido de talvez tentar sanar, proteger ou remediar, a maior parte das vezes, né, as condutas. Mas o outro lado que a gente precisa pensar, que eu acho que é o que vocês fazem muito bem, né, dentro do curso de Ciências Sociais e com a proposta da Semana Acadêmica, que é repensar a formação social. Né? A gente precisa que a sociedade não execute estes crimes para que a gente não precise das leis que punem esses crimes. Sim, né? Sim, porque sim, se nós mudássemos certeza. A conduta, mudássemos os homens que criamos, né? E que temos na sociedade hoje, não precisaríamos dessas leis para proteger mulheres. Né? Uhum. E que absurdo precisar de leis específicas para proteger questões que são óbvias do ponto de vista de qualquer pessoa com plena capacidade das suas funções cognitivas, né? Convenhamos. Uhum. Porque não deveria precisar disso, né? Não deveria. A gente sabe que não deveria praticar nenhum tipo de violência, né? Eu sei, você sabe. Mas, infelizmente, vemos uma sociedade que tem homens que pensam diferente e que não compactuam com isso e a gente acaba sofrendo, as mulheres sofrem, né? Com essas condutas.
2: É importante lembrar sempre que a impunidade, ela faz com que o agressor tenha poder. Como tu falaste, as leis, né? Importante. Até ontem, leis são importantes, necessárias. Mas a impunidade faz com que tenha um poder. Uhum. Então, se a gente se unir, não é como a gente está fazendo agora na Semana Acadêmica, a gente se unir em movimentos que possam nos ajudar com conhecimento. Como tu falaste, o homem, ele foi criado numa estrutura difícil. A gente sabe, é uma estrutura difícil. Uhum. E tudo que é criado numa estrutura é difícil modificar. Ela não é da noite para o dia. Uhum. Então, essa modificação, por mais que alguns possam achar, ah, mas isso aí é uma Semana Acadêmica falando sobre feminicídio e tal. A estrutura ela só é modificada aos poucos. Uhum. Então, ela precisa ser feita em algum momento.
0: Com certeza.
2: Então, é aos poucos que nós vamos alimentando e vamos construindo e vamos modificando para que seja, talvez, lá na frente, melhor. Quando a gente fala de feminicídio, teve o recorde mesmo de mais de 1.500 mulheres, não é? Esse ano, de feminicídio, infelizmente, o ano passado, em 2025... A gente se assusta, mas como a Adriana falou, isso sempre aconteceu. Qual é a diferença? Hoje nós temos a internet. A internet, ela é uma janela aberta e ela abre tudo, qualquer coisa. Então, por bem e por mal. Então, ela demonstra o que está bom e o que está errado. Aí as pessoas falam, ah, mas hoje aparece que tem mais mortes. Não é que a questão que apareça mais mortes. A questão é que hoje tudo é falado. Está escancarado. Então, nesse momento que está escancarado e tu tem, vamos dizer, uma informação, talvez boa ou ruim, tem que ter um discernimento e pensar assim, o que é humano e o que não é, o que não devemos fazer. Não copiar o que está errado. A gente faz PIBID, e isso é uma coisa que a gente fala do Red Pill, né?
3: Sim,
2: os jovens falam do Red Pill, eles sabem do Red Pill, eles entendem o que é Red Pill, eles sabem que existe aquele ódio, aquela misoginia contra as mulheres, eles entendem isso. O que que acontece? Eles estão numa estrutura totalmente errada, ruim. Então, é difícil para eles viver naquela sociedade diferente. Aí eles se adaptam a caminhos que são ruins mesmo. Uhum. Por isso que o PIBID, o Programa de Iniciação à Docência, que nós estamos, né? Outra coisa, mas falando da questão do pessoal do ensino médio, a gente vai lá, conversa sobre a nossa sociologia, nossas ciências sociais, para mostrar para eles, refletir sobre aquele assunto. Uhum. E é ali que começa a raiz para lá na frente.
0: Ah, com certeza, com certeza.
2: Então, é difícil, é caminho, é doloroso, é cansativo, mas a gente não pode parar.
0: Não, mas é isso, a gente tem que salvar essas crianças aí que vão... Sim. A gente tem uma chance de conseguir fazer uma sociedade diferente ali na frente, né?
2: Com certeza.
0: Discutir esses temas como sexualidade, gênero, né? Essas questões de violência contra a mulher, contra a comunidade LGBT, QIA+. Então, isso aí é importantíssimo. Sim, a gente precisa trazer isso para dentro da escola, precisa conseguir formar homens melhores no futuro, né?
2: Não, eu ia até te comentar a questão também que comento assim, eu não gosto de falar de feminismo, eu não gosto de falar de feminista, mas as pessoas têm que entender, quando nós falamos de feminismo, nós estamos falando de humanos, nós estamos falando de pessoas. Nós, quando nós falamos de feminismo, nós colocamos todo mundo junto. A gente está falando aqui, é uma questão humana política. Nós não estamos excluindo nem os homens, nós queremos eles junto de nós.
0: Com certeza.
2: Então, por isso que a gente tem que ter um pensamento e respeitar essa formação. E estar junto na luta, é isso.
0: Deixa eu fazer um... Fala, desculpa. Não, por
1: não, favor. Não, complementando o que a Carla falou, que ela falou desse, dessa construção de pequenos passos, né? A gente tem o feminismo que está aí para mostrar isso, né? Que, hoje, mesmo estando distante ainda do que nós, porque eu me considero uma feminista, né, não tão atuante, mas sim a feminista, distante do que a gente quer, mas do que era quando a minha mãe era mulher dentro do lar, né, a gente já deu um passo bem grande, né? Então essa caminhada já foi bem construída, e essa caminhada que a Carla falou já começou e vai a passos largos, sim, se a gente começar a disseminar e a sociologia não for cortada, como o governo
2: com
1: quer.
2: Certeza.
1: Não
2: sim.
1: O nosso governo,
2: médio,
1: né?
2: Com
1: Mas
2: certeza.
1: Outros governos
2: é difícil,
1: querem como... tirar a sociologia de dentro das escolas.
2: Tirar o pensamento reflexivo, né?
1: Para
2: acreditar.
1: Para isso. Para que as pessoas, para que os nossos adolescentes não tenham pensamento crítico, não questionem, só aceitem, entendeu? Então, acho que isso já é um grande passo. E se a gente conseguir que a sociologia, o pensamento crítico, continue dentro das escolas e que as nossas crianças continuem questionando, eu acho que já vamos dar um passo bem bom.
0: Com certeza. Sim, sim, sim. Rapidamente, um comentário aqui, não sei se vocês conhecem, Cristiano Engel, que traz aqui, ó, na escuta do Paralelo 30, com o pessoal das ciências sociais. Parabéns pela construção coletiva de mais uma semana acadêmica do curso. Abraços. Obrigado, Cris, aí, por estar na escuta com a gente. Tá aí. Gente, vamos fazer aí, 10h46, vamos pontuar alguns palestras, temas que
3: claro.
0: Vão estar presentes na semana acadêmica. E se vocês puderem trazer também quais são, se tem, né, os GTs ali, os grupos de trabalho, quais são as temáticas para a gente trazer para a comunidade acadêmica, para quem tem interesse ainda de participar. E, por fim, os prazos, se ainda dá tempo, tá? Tanto de se inscrever para participar como ouvinte, se ainda dá tempo de enviar trabalho, não dá, já parou o prazo. Aí vocês avisem para a gente aí, para a gente poder informar a comunidade.
1: Eu vou começar, porque eu sou o GT da
3: mesa de abertura.
1: Da abertura, da mesa de abertura, né? Então, o único spoiler que eu posso dar, que já deram, é que vai estar
3: o Coral da FURG.
1: O Coral da FURG vai fazer parte da apresentação.
0: Que legal.
1: É só o spoiler que vai ter, mas vai estar muito bom.
0: Só esse spoiler, por favor, cara. Você tem que me dar mais aqui, gente.
1: Não.
0: Eu tenho um público aqui, gente, que precisa dessa informação.
1: Não, assim, ó. O diferencial vai ser esse. Depois do coral, vai ter um videozinho de um minuto para encerramento, que vai ser muito legal. A mesa de abertura, que vai ser composta pelo pessoal ali, é isso. Mas vai estar legal. Vamos lá, hein?
3: Falando um pouquinho também sobre o nosso cronograma e tal de atividades. Quando a gente pensou, né, o cronograma de atividades é um evento acadêmico, né? Então vai ter muita coisa relacionada às ciências sociais, né? Vai ter dia para apresentar o grupo de pesquisa, oficina de látex, etc. Só que é um curso também... É uma semana acadêmica também que a gente estava focando em, tanto na questão acadêmica quanto também na questão cultural. Então vai ter muita atividade cultural também. Né? A Adriana já falou e tal, por exemplo, na nossa mesa de abertura vai ter o Coral da FURG. Né? Então, sobre as palestras também, ainda na segunda-feira vai ter uma palestra com o pessoal do GESE, né? Com a Maylin e a Joana Lira, sobre o movimento LGBT. E também a gente vai ter Cines Debates também, né? Um dos Cines Debates que a gente vai ter também na segunda-feira vai ser sobre dois curtas, que é A Felicidade Delas e o 15. Que daí então vai ter ali, né, uma sessão e tal, pra gente conseguir assistir, e também alguns comentários, algum debate um pouco mais Bacana. É elaborado. Daí vamos para terça?
2: Bom, aí terça-feira, dia 9 de junho, começa às 17h30 com o Cine Debate do filme A Natureza das Coisas Invisíveis. Logo após o Coffee Break, um detalhe do Coffee Break, tá? Antes de começar tudo. Por favor, pessoal, faça um pix do Coffee Break, ajude as redes sociais. Nós precisamos. Pra gente poder, a gente tem que entender assim, o café, além do café, o café é a socialização ali, né? A gente conversa sobre o ambiente onde estamos, com mas certeza. Também outros assuntos, tá? Bom, às 18 horas, a roda de conversa com a temática Relações Étnico-Raciais, com a ministrada, com a Giovana Luz Dias, que é a mestrada da UFPEL, que vem conversar com nós, e junto com a nossa querida e amada professora Cassiane Paixão. E a nossa atividade simultânea, às 18 horas, às 19h30, da Oficina de Cartografia Urbana, ministrada pelo NAURB, ministrado pelo nosso querido professor e coordenador, vice-coordenador do curso, Abalos Júnior, né?
3: Exatamente.
2: Aí nós vemos na quarta-feira, às 18h30, às 19h30, a peça teatral Plumadora, pelo grupo Castellati Companhia. Depois vem o Coffee Break. Aí, às 20 horas, começa a palestra sobre feminicídio e políticas públicas, ministrada pela Luísa Silva, que é advogada criminalista, convidada. E a nossa querida e amada também, Maria Lose, coordenadora das políticas públicas das mulheres aqui da cidade de Rio Grande. Aí segue a quinta-feira.
3: Então, lembrando também que todas essas atividades estão tudo lá no SINSC para se inscrever e tudo mais. Então, depois não sei se dá para colocar o link do SINSC em algum lugar, divulgar
4: dá,
3: e tal.
4: Dá, a gente coloca nos comentários da live no YouTube ali, se o pessoal quiser acessar.
2: O QR Code também do Pix também. Né?
3: Também, então depois a gente manda. Daí, todos os eventos, né? Tá tudo lá listado ali para a galera conseguir se inscrever e tudo mais. Né? Então... conseguir participar, e que nem a gente falou no começo do programa, é aberto ao público. Né? E daí então, continuando, né, a listagem, na quinta-feira também, das 6h30 até umas 9h30, vai ter uma roda de conversa com o Templo Cruz Verde, falando um pouquinho sobre a questão da Umbanda, né, e como que a Umbanda interage com a sociedade, etc. Daí das 7h40 até as 20h tem o Coffee Break. E depois, a última atividade da noite vai ser a apresentação dos grupos de pesquisa das ciências sociais, né? Onde a gente vai apresentar basicamente o que a gente está, né, durante esses 3 anos ali, quase 3 anos de curso, algumas pesquisas, alguns projetos que a gente está fazendo, né? E também vai ter uma atividade simultânea que vai ser ministrada também pela galera do NAURB, né? Que é o grupo de pesquisa de antropologia urbana. Que vai ser fora da FURG, vai começar 1h30 e vai até as 18 horas, que vai ser o Caminho dos Negros, que vai ser uma atividade que o pessoal vai ir para lá e tal, fazer uma atividade de campo, vai ser bem legal. Uhum. E na sexta-feira, né, para terminar a nossa semana, a gente vai ter, né, vai começar às 6h30 e vai ter uma roda de conversa com sobre a cena cultural feminina de Rio Grande, com a nossa colega, né, a Shelley, que vai falar um pouquinho sobre essa questão, sobre como que é a cena cultural, né, de Rio Grande e tudo mais. Como
2: os
3: que
2: artistas,
3: os artistas e como que...
2: As mulheres.
3: Exatamente. E como que as mulheres, tá, a cultura feminina está atuando aqui na cidade. E depois, para fechar a noite, temos também uma palestra sobre o feminismo com uma graduanda. É, ela já se formou e tal, também da UFPEL. Que é a Caroline Guadalupe, que é uma colega nossa, que vai vir aqui dar uma palestra. E também vai ter uma atividade simultânea, que vai ser a oficina de látex, ministrada pelo nosso colega William Molina.
2: Que bacana. E destacar que nesse Coffee Break, agora, na sexta-feira, vai ter o bolo feito pela nossa colega aqui, a Adriana, e um Coffee Break especial. Então, dia dos namorados, né, pessoal? Então,
3: é,
2: né,
3: sabe como é que é?
2: Vamos complementar.
1: Queria destacar também que num desses dias, não sei se todos, a gente vai ter flash tatu também. É muito importante falar isso. Porque flash tatu é tudo na vida, né?
5: Que bacana. Deixa eu fazer 3 destaques. Primeiro, um agradecimento muito especial ao pessoal do SIDEC, ao Thiago, né, e o pessoal que nos recebeu e tem nos tratado de forma maravilhosa, assim. Uhum. Cidec é um espaço que é um patrimônio, assim, da FURG, e tem estado sempre à nossa disposição com muita qualidade. Segundo, né, sobre os prazos de inscrições. Então, o que é o SINSC? O SINSC é um sistema, então tu vai ali no Google, SINSC FURG, vai te abrir uma tela, tu vai ver ali as nossas 14 atividades. O Coral já está lá há 2 semanas. Inclusive já tem 12 inscritos. Pro Coral. Nós temos o número de vagas, ele é, com exceção de uma atividade que eu vou comentar agora, o número de vagas, ele é aberto, né? A gente abriu todo o limite no auditório. O auditório tem 600 lugares. Sim. E as salas menores 200. Nós temos até agora 31 inscritos. É importante, é evidente que se a pessoa não se inscrever e for lá, nós vamos dar um jeito, ninguém, né? Tá tudo bem.
2: Sim.
5: Mas a ideia, né? A ideia disso é que já nos organiza para passar a lista de presença e poder emitir depois a certificação. Todas as atividades, né? Todas elas aqui citadas terão certificação, né? Da FURG. Os prazos de inscrições, eles vão ser sempre, com exceção do Caminhos Negros, que é uma visita guiada, né, e que é só 30 vagas, eles vão, e que já tem 18 inscritos, eles vão sempre acontecer até o dia do evento. Então, o Templo Verde começa lá quinta-feira às 7 horas, vai até às 7 horas, enquanto a pessoa está ali, né? Beleza, então, se esqueceu, mudou de ideia, ou está afim de vir, beleza, é só se inscrever ali, tá? Novidade, aí como é que você chama, né? Um spoiler, né? Não é nem spoiler, uma informação nova. O Caminhos, eu só quero pegar aqui o nome correto da atividade para não cometer nenhuma gafe, mas... na quinta-feira, dia 11, então, 13h30, 18 horas, sai aqui do SIDEC, né? Exatamente às 13h30, um ônibus que vai ser Caminhos Negros, visita guiada fora da FURG. Então, são 10 paradas, onde é uma coisa que já existia aqui, o nosso pessoal está retomando, o pessoal do Naurb, né? E é muito bonito. E acabava hoje, tá? Às 23h59, essa era a única que acabava antes. Conversando agora, quando eu cheguei aqui, por isso que eu me atrasei, ainda não é do meu feitio, o professor Abalos está liberando até quarta-feira. Então,
4: olha aí, que legal.
5: Quem ainda não se inscreveu, nós temos 18 pessoas inscritas.
4: Bacana.
5: Eu ia fechar o sistema de dia e noite, eu estou chegando na minha sala e abrindo ele até quarta-feira. Então, quem quiser, essa é a única atividade que ela é diferente das outras. Ela tem, né?
4: Sim,
5: tem uma
4: sim.
5: data menor. O resto é até o dia. Isso. E só colocando uma coisa importante, né? É aberto a todo mundo. Então, quero trazer meu amigo da esquina, minha amiga, quero trazer minha mãe. Bora, sim. É só chegar.
4: Bacana.
6: Deixa eu dizer sobre o link do SINSC, coloquei nos comentários da live no YouTube. Tem que ver se o YouTube vai manter, porque às vezes o link é meio chatinho para deixar no YouTube. Mas também coloquei no videozinho inicial que a gente fez aqui do papo, chamando para o YouTube e também disponibilizando o link de inscrição. Né? Tá ali também nas divulgações do Instagram de vocês. Então tem como achar, pessoal.
4: Vou chamar a atenção que são 10h57, a gente está nos minutinhos finais, não tem como trazer mais nada. Agradecer, tá, a presença de vocês, e eu queria chamar a atenção rapidamente para uma coisa: quem quer encontrar as ciências sociais da FURG, pessoal, vocês têm redes, tem Instagram, claro, que dá para o pessoal procurar, quem sabe diz para a gente quais são as redes de vocês aí.
2: Meu Instagram é Carla Colvara Pix, tá? Não espera.
4: Caso alguém não é isso, caso alguém queira.
2: É o mais importante nesse momento para mim.
4: Tirar mas, alguma assim, dúvida, perguntar
2: pode
4: alguma
2: tirar
4: coisa.
2: Qualquer dúvida,
4: né?
2: É claro. Com
4: se não, também a coordenação do curso e o curso ficam no prédio do ICHI.
3: A gente tem o Instagram oficial do curso, né? Que é Ciências Sociais, FURG, que tá para achar rapidinho ali no, na aba de pesquisas. Temos também o Instagram do nosso diretório acadêmico de Ciências Sociais, onde está todas as informações lá. Tem todo o cronograma da semana acadêmica. Tem também o Pix também para ajudar no Coffee Break.
4: Bacana.
3: Temos também um Instagram focado somente para a semana acadêmica também, que é a semana acadêmica, é a segunda semana acadêmica das Ciências Sociais, se não me engano.
6: Sachs.
2: Vai estar toda a programação agora à tarde.
5: Só uma coisa, desculpa, eu falou agora. Eu estou andando meio exausto, todo mundo não sabe como é que é a nossa lida, eu esqueci. Uma coisa muito importante, DAX, o Diretório Acadêmico de Ciências Sociais. Né? Inclusive, a Adriana, que está aqui do meu lado, formalmente à minha direita, ela foi presidente da primeira gestão nossa, tinha sido renovada e vai ter eleição agora para assumir uma terceira gestão.
4: Ah, que legal.
5: Estou tentando lembrar o nome da chapa, mas não vou conseguir.
3: Voz Plural. Voz Plural.
5: Voz Plural, obrigado. Hoje tem pelo estatuto, né, de eleitoral, tem o debate. É uma chapa só, então eles vão ter o debate das 18h30, das 19h15, 19h45, lá na sala 1107.
6: Participem.
5: E tem as eleições, que é
3: amanhã e quarta.
5: Que é amanhã e quarta. E isso é importante porque a autonomia é isso, eles também têm os seus espaços. Eu tinha explicado, eu só queria fazer essa menção, porque a gente leva a questão da autonomia muito a sério no curso.
4: Perfeito. Gente, 10h59, não dá tempo para mais nada. Eu quero agradecer a vocês. Obrigado por terem aqui essa parceria conosco, né? Por sempre escolherem o Paralelo para fazer a divulgação de vocês. A gente está aqui sempre disponível, tá? Para que vocês venham, participem conosco. E vamos lá, então, chamar as pessoas para que se inscrevam no SINSC. Procura SINSC FURG e te inscreve na Semana Acadêmica, segunda Semana Acadêmica das Ciências Sociais. E vamos lotar esse CIDEC aí, então, de 8 a 12 de junho. Essa próxima outra semana agora, né?
6: Próxima semana.
4: Já estaremos juntos, juntas.
5: É a semana de Dia dos Namorados, venha namorar com a ciência social.
4: Olha aí, vamos namorar com a ciência social.
6: Existe amor na ciência.
5: Existe amor nas sociais.
4: Muito bom, muito bom. Gente, vamos ficando por aqui. Vai fechar 11 horas já, meio-dia tem FM Café, vocês continuam na programação da FURG FM, agora em seguidinha tem bloco de música com playlist FURG FM, que também a gente retorna com Paralelo ao Vivo amanhã, 9h30 da manhã. Valeu, tchau, tchau.
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2: Um livro levou-me para longe, não sei por onde é que andei. Por cidades devastadas no meio da fome e da guerra? Para falar a verdade, não sei. 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

0: boa tarde. Começamos mais uma edição do programa FM Café. Hoje, segunda-feira, dia 1º de junho, temperatura em Rio Grande de 14 graus, sensação térmica de 13, umidade relativa do ar em 84%, segundo o site da Praticagem da Barra. Participe do programa via WhatsApp. O nosso número é 539-9169-8002. Agora, 12:01. 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A apresentação do programa hoje é minha, Juliana Rodrigues, na produção Clara Aires Fonseca, na mesa de áudio Érica Xavier. Boa tarde, Érica.
1: Boa tarde, Ju. Boa tarde, Clara. Boa tarde, quem nos ouve.
0: 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E começou no dia 11 de maio a primeira edição da Avaliação Docente pelo Discente, a ADD de 2026, referente ao primeiro semestre letivo do ano. A iniciativa é coordenada pela Comissão Própria de Avaliação e consiste em um mecanismo institucional para a melhoria do ensino na universidade. Os estudantes têm até o dia 28 de junho para participar, exclusivamente por meio do sistema FURG, na aba Avaliação do Docente. A ADD consiste em um formulário online de perguntas e respostas, no qual as informações são computadas e enviadas para compor o relatório gerencial de cada curso posteriormente. Além das questões objetivas, o questionário também abre espaço para sugestões e comentários de preenchimento opcional. E hoje, dia 1º de junho, a FURG recebe Lúcia Campos Pelanda, diretora de desenvolvimento acadêmico do MEC, para a palestra Os Desafios do Ensino Superior no Brasil. Uma oportunidade para debater os rumos da universidade pública, os desafios da formação acadêmica e as perspectivas para o ensino superior brasileiro. O encontro acontecerá às 14h30 da tarde, presencialmente no auditório da SEAD, aqui no Campus Carreiros, e também de forma remota. O link está disponível na bio e nos stories do perfil da FURG no Instagram. E Tela Brasil. Lula lança uma plataforma com mais de 500 obras audiovisuais. É a notícia que nós vamos ouvir agora.
2: Obras audiovisuais brasileiras disponíveis de forma gratuita. Isso é o que oferece a plataforma Tela Brasil, lançada neste sábado pelo governo federal. É o primeiro serviço público de streaming audiovisual, ou seja, vídeos sob demanda do país. Entre as obras disponíveis estão curtas, longas e médias metragens, filmes e séries produzidos entre 1910 e 2025. A seleção contempla diferentes formatos, períodos históricos, regiões do país e expressões culturais, como cinemas negros e indígenas, produções dirigidas por mulheres, conteúdos voltados à infância e juventude, além de obras ligadas à memória, à sustentabilidade, à justiça climática e às identidades culturais brasileiras. Na cerimônia de lançamento da plataforma Tela Brasil, no Rio de Janeiro, o presidente Lula afirmou que a ferramenta vai ajudar os brasileiros na compreensão do país.
3: A Tela Brasil, investimento em cultura que o Ministério está fazendo, a participação de vocês, ela vai contribuir para a elevação da compreensão de um país chamado Brasil. Por que que nós somos assim? Por que que nós fazemos assim? E a gente não tem nem informação, sabe, de quanto a cultura representa para o desenvolvimento econômico, para o desenvolvimento profissional do nosso país. Cada coisa pequena, cada filme envolve milhares de pessoas, envolve centenas de pessoas trabalhando, cada peça de teatro é centena de pessoas, cada show musical é dezenas de centenas de pessoas, e a gente não tem dimensão. Mais importante é a gente conhecer o nosso país por dentro, conhecer a nossa cultura, a razão das coisas que fizeram a gente chegar onde nós chegamos.
2: A ministra da Cultura, Margareth Menezes, destacou que esse é um primeiro passo para fortalecer a soberania do povo por meio da cultura.
4: Uma plataforma gratuita onde o povo brasileiro vai poder se ver, pesquisar, teremos ali uma diversidade grande da produção. Então, esse é o primeiro passo para a gente conseguir também fazer com que o povo se reconheça e fortalecer, né, a nossa identidade, fortalecer o nosso audiovisual, fortalecer a soberania do nosso povo através da nossa cultura. É isso que o presidente falou. O povo que se conhece, o povo que se vê, ele se fortalece, que nossas histórias são lindas.
2: Mais de 300 obras da Tela Brasil já têm recursos de acessibilidade, como audiodescrição, legendagem descritiva e tradução em libras. As demais receberão os recursos ainda neste ano. Além da oferta gratuita de conteúdo, a plataforma foi concebida para operar sem publicidade, sem cobrança de assinatura e sem rastreamento comportamental para fins comerciais. O acesso à plataforma será por meio do site telabrasil.cultura.gov.br com login pela conta gov.br. As versões para os sistemas Android e iOS estarão disponíveis em até 30 dias. Ainda durante a cerimônia de lançamento da plataforma, foi assinado um acordo de parceria entre o Ministério da Cultura e a EBC, Empresa Brasil de Comunicação, para permitir a integração gradual do acervo da TV Brasil à plataforma Tela Brasil. Ao todo, mais de 150 títulos da emissora pública serão disponibilizados, somando mais de 3 mil horas de conteúdo audiovisual brasileiro. O acordo também prevê que futuros licenciamentos realizados pela EBC possam incluir a exibição das obras na Tela Brasil, ampliando o acervo disponível ao público. Da Rádio Nacional no Rio de Janeiro, Priscila Terezo.
0: E a partir de hoje, a Secretaria de Município da Saúde de Rio Grande passará a disponibilizar a vacina contra a influenza para toda a população a partir dos 6 meses de idade. A medida segue a orientação da Secretaria Estadual da Saúde, que autorizou os municípios gaúchos a ampliarem o público-alvo da campanha, desde que seja mantida a oferta de doses para os grupos prioritários. Apesar da abertura para a população em geral, a Secretaria de Saúde reforça o chamamento às pessoas que integram os grupos prioritários, especialmente crianças, idosos e gestantes, que continuam sendo os mais vulneráveis ao desenvolvimento de formas graves da doença, internações e complicações decorrentes da influenza. A população poderá procurar as unidades de saúde e demais pontos de vacinação disponibilizados pela Secretaria Municipal de Saúde para receber a dose, apresentando documento de identificação e carteira de vacinação quando disponível. E agora, 7 minutos, nós vamos para o nosso primeiro bloco musical do FM Café de hoje.

0: Nós escutamos o primeiro bloco musical do FM Café de hoje, agora 12:18. E o Lula sanciona a lei que cria a primeira universidade federal indígena. É a notícia que nós vamos ouvir agora.
1: O presidente Lula sancionou nesta quinta-feira a lei que cria a primeira universidade federal indígena, a UNINT. A nova instituição terá sua sede em Brasília e vai contar com 366 professores. Inicialmente, ela vai ofertar 10 cursos superiores para 2.800 alunos. O presidente Lula destacou que hoje é um dia de celebração não só para os povos indígenas, mas para toda a educação brasileira.
2: Aos poucos a gente vai ensinando o mundo a compreender que é possível, de forma civilizada, a gente garantindo a todos aqueles que habitam o planeta a ter os seus direitos. E a gente não pode prescindir do conhecimento milenar que os povos indígenas acumularam ao longo de tanto tempo nesse país e no mundo.
1: A UNIND terá uma estrutura multicêntrica, apesar da sede em Brasília. Estão planejadas unidades em diversas regiões do país para respeitar as especificidades dos povos originários. Jessen Baniwa, professor indígena Baniwa bilíngue e doutor em antropologia social pela Universidade de Brasília, afirma que a universidade indígena é mais uma reparação.
3: O primeiro significado muito importante da universidade indígena é essa reparação epistêmica, esse reconhecimento da capacidade das sociedades indígenas, desde muito tempo, produzindo ciências, produzindo conhecimento, produzindo saberes, produzindo tecnologias, permitindo então desenvolver civilizações avançadas e bastante complexas.
1: A gestão da universidade será feita por indígenas, com a obrigação do reitor e vice-reitor serem docentes dos povos originários. A instituição vai funcionar com processos seletivos próprios, considerando as diversidades linguísticas e culturais de cada povo. Com produção de Dayana Vitor e Salete Sobreira, da Rádio Nacional em Brasília, Gésio Passos.
0: E a Universidade Federal do Rio Grande, por meio da Secretaria de Educação à Distância e em consonância com a Comissão Pedagógica para Recursos Educacionais Digitais, torna pública a seleção de propostas pedagógicas com foco na educação básica para a composição de coleções com recursos educacionais digitais, os REDs. A coleção reunirá diferentes formatos de REDs e, nesta primeira edição, o tema será Tecnologias Digitais na Educação. O formato de publicação será um livro digital a ser disponibilizado em repositórios educacionais. São exemplos de REDs: jogos, vídeos, animações, podcast, simulador, laboratório virtual, ilustrações, entre outros, utilizados em sala de aula para tornar a aprendizagem mais interativa e engajadora. O público-alvo dessa chamada são estudantes, docentes e profissionais de áreas relacionadas à temática, tecnologias digitais na educação, que têm interesse, pesquisam ou vivenciam ações formativas integradas aos REDs. As inscrições estão abertas até o dia 27 de julho pelo SINSC e dúvidas podem ser encaminhadas para o e-mail redige.cead.furg@gmail.com. O edital está disponível no portal furg.br. E agora nós vamos para mais um bloco musical do FM Café de hoje.

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1: E agora nós vamos para um rápido intervalo, não saia daí, voltamos já já.
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0: Agora, meio-dia, 32 minutos. 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A apresentação do programa hoje é minha, Juliana Rodrigues, na produção Clara Aires Fonseca, na mesa de áudio Érica Xavier. Agora em Rio Grande, temperatura de 16 graus, sensação térmica de 14 e umidade relativa do ar de 84%, segundo o site da Praticagem da Barra. E no programa Viva Maria, Sônia Rich alerta para os cuidados com o inverno rigoroso. É o que nós vamos ouvir agora.
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2: Saudações verde-amarelas e salve a seleção brasileira, porque depois da goleada de 6-2 de ontem no amistoso contra o Panamá, no Maraca, bora acreditar no Hexa, minha gente!

Pois é, e em clima de vitória, a gente tem mais é que dar as boas-vindas ao mês mais festivo do ano. Tá começando bem, né? Junto com ele, à espera da chegada oficial do inverno em nosso país, é preciso que a gente comece desde já a se preparar para o frio, que segundo previsão meteorológica promete ser rigoroso, porque vai ter duas fortes ondas de massa polar provocadas pelo fenômeno El Niño. Ele está de volta, a Laninha já se foi. Portanto, bora começar a juntar as lãs e fios para o tricô, para o crochê e ao mesmo tempo fazer aquela faxina nos armários em busca das meias, cobertores, casacos e blusas de lã capazes de abraçar as inúmeras campanhas do agasalho que a partir de agora já estão à espera da nossa solidariedade.

0: isso aí, Roberto. Para quem não tem cobertor de orelha, o jeito é esse mesmo. A gente tentar aprender com a jornalista e escritora Sônia Ish a melhor maneira de enfrentar o frio, que não demora, vai chegar. Aliás, em muitos estados da Federação Brasileira, ele já se faz presente nos termômetros para a alegria da nossa amiga. Seja muito bem-vinda, Sônia Ish.
1: Muito bem-vinda você também, Mara Régia, e bem-vindíssimo inverno, que é uma estação que eu adoro. Agora eu tenho esse problema.
0: Não, mas é ótimo mesmo, né? Eu acho que um dia frio sempre esquenta um pouco as emoções da gente, na medida em que nos chama a uma introspecção, a leitura de um livro. Ai, tem tanta coisa boa para se fazer, não?
1: Mesmo assim, para atividade física, por exemplo, no verão, você para caminhar tem que sair muito cedo de casa. No inverno, não, você pode aproveitar o dia inteiro. Além do que, é muito mais fácil você vestir um agasalho do que você se refrescar quando você já está de camiseta.
0: Pois
1: só
0: é.
1: Se tiver um marzão bonito, um rio bacana para dar um mergulho, mas não é sempre que a gente tem essa disponibilidade, né, Marlene?
0: Ah, é verdade. Agora você falou em agasalho. É muito importante a gente pensar no que é necessário agasalhar com mais cuidado nesse tempo de temperaturas muito baixas. E Brasília, por exemplo, além de temperaturas baixas, muita seca.
1: É muito importante, sim. São duas coisas que parece que andam na contramão. Você se hidratar e você se agasalhar. Porque, assim, se você tem hábito de beber coisas geladas, isso não é bom no inverno. Porque no inverno a gente deve colocar coisas quentes para dentro. Então, no máximo, na temperatura ambiente. Mas o frio do lado de fora vai esfriar esse líquido que está dentro do corpo da gente e afinal nós somos 50 a 80% água, né? Nós somos líquidos.
0: Uhum.
1: Então a gente não pode deixar de se hidratar porque o corpo justamente precisa distribuir líquidos, repor líquidos que a gente perde, né?
0: Uhum.
1: Que a gente perde no suor, perde na urina, perde quando chora, perde na evacuação, utiliza, né? E depois põe para fora, então a gente tem que repor esses líquidos sem se esfriar, sem esfriar o corpo.
0: Pois é, agora, esse hidratar através da água, pode ser água quente? Qual a importância de uma água morninha?
1: Olha, quentinha é maravilhoso, porque como o nosso interior é quentinho, a gente tem uma espécie de caldeira para manter esse calor. Quando a gente põe coisas frias, a gente perde o calor próprio do corpo tentando aquecer, para que o corpo possa utilizar.
0: Por exemplo,
1: então, uma coisa que já está quentinha, ela reforça esse sistema de aquecimento da gente. E eu diria mais, água quente, de você encher assim uma garrafa térmica e deixar do lado e ir bebendo, pode ser um chazinho também, mas os caldos é que são fantásticos para hidratar.
0: Uhum.
1: Porque além de serem líquidos, de terem a água que a gente precisa, eles têm nutrientes também. E são muito adequados para essa época, que o outono já seca. E o inverno seca mais ainda.
0: Pois é.
1: Então, assim, um bom caldo de vegetais, por exemplo. Você abre a geladeira, pega tudo que já está meio velhusco, que já está ficando meio murcho, bota numa panela com bastante água, deixa ferver uns 40 minutos, coa e utiliza só o caldo. Sendo que, quando puser para ferver, põe também uns dentes de alho, um pedaço de gengibre, bota uma cebola, põe uns temperinhos, por exemplo, tomilho. Tomilho é um temperinho que ajuda muito a imunidade.
0: Ah, é?
1: Tanto que o nome dele, no original, é o mesmo do timo. Porque ele melhora as próprias respostas imunológicas do timo. Né? Isso já foi constatado pelos gregos,
0: uhum.
1: Né? Esse saber histórico, essa coisa de milhares de anos, né? De uhum. experiência da humanidade.
0: E aí então, coloca quanto no caldinho?
1: Assim, uns 2, 3 raminhos, uhum. faz um amarradinho para depois poder tirar, uhum. né? Ou se já comprar ele todo soltinho, bota uma colherinha de café,
0: uhum.
1: ou até uma colher de chá rasa, de tomilho, aí depende muito do gosto da pessoa, né?
0: Uhum. Muito bom a gente experimentar ervas, né? Que muitas vezes estão longe do nosso alcance, aí você prefere ali ficar no manjericão, na salsa, cebolinha, e não sai muito dessas opções. Que maravilha.
1: É, mas que são muito bons também. Por exemplo, metade do Brasil usa coentro. Coentro é maravilhoso para a imunidade. Coentro é uma folha abençoada que onde tem as pessoas valorizam. Agora, no sudeste brasileiro, não se utiliza coentro. As pessoas têm horror de coentro e preferem salsa. A salsa também é maravilhosa. Ela também tem muito nutriente. Todos eles são um tanto vermífugos, quer dizer, no sentido de que eles criam um ambiente dentro do corpo que não é favorável ao desenvolvimento nem de bactérias, nem de fungos, nem de vermes, né? Esses temperinhos secos, mesmo o orégano, é maravilhoso. É, não é à toa que os italianos utilizam o orégano na pizza por cima da mussarela, do queijo derretido, porque ele ajuda também a dissolver o muco, ele também faz um trabalhinho de faxina.
0: Que venha o inverno e viva Maria!
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3: E o projeto de extensão Rebojo foi apresentado oficialmente para as comunidades do Estuário da Lagoa dos Patos. Em São José do Norte, o projeto foi apresentado na reunião ordinária do Fórum da Lagoa dos Patos, realizado na colônia Z2. Na oportunidade, o coordenador técnico Ederson Silva apresentou aos presentes o projeto conforme o protocolo de consulta das comunidades tradicionais pesqueiras da Lagoa dos Patos. Em Pelotas, o projeto foi apresentado para a comunidade da colônia Z3, no quiosque da Z3, e o evento contou com a participação de lideranças pesqueiras locais, representantes do Fórum da Lagoa dos Patos, da Prefeitura de Pelotas e comunidade acadêmica da Universidade Federal do Rio Grande, campus São Lourenço do Sul. A atividade fez parte das ações de curricularização da extensão do curso de Tecnologia em Gestão Ambiental. O projeto é executado pela FURG, por intermédio do Laboratório Interdisciplinar Mapeamento em Ambiente, Resistência, Sociedade e Solidariedade, o MARES, como parte das ações do programa Incubadora de Empreendimento de Economia Solidária, Inesol. O Rebojo promoverá a partir de junho a mobilização e a formação de jovens de comunidades pesqueiras artesanais, fortalecendo a construção de uma identidade coletiva da juventude da pesca no bioma Pampa. O projeto prioriza uma atenção especial para a juventude pesqueira, a valorização cultural e a defesa dos territórios pesqueiros da região. Conforme a equipe do projeto, o Rebojo surge como uma iniciativa que aposta no protagonismo dos jovens como agentes de transformação, promovendo formação, articulação e geração de novas perspectivas para o futuro das comunidades do Bioma Pampa. A metodologia destaca a elaboração de um plano de ação para a mobilização de formação à juventude, o desenvolvimento de um processo de mobilização nas comunidades pesqueiras, a realização de encontro de jovens da pesca e de processos de devolutiva nas comunidades, além da articulação de ações de extensão com vistas à regularização sanitária dos produtos da pesca artesanal. O projeto está sendo conduzido conforme requisitos e diretrizes estipuladas no protocolo de consulta das comunidades tradicionais pesqueiras da Lagoa dos Patos e conta com recursos oriundos da emenda do parlamentar do deputado federal Dionilson Marcon. Agora nós vamos para mais um bloco musical do FM Café de hoje.
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Agora, meio-dia, 55 minutos. 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A apresentação do programa é minha, Juliana Rodrigues, nos comentários a Clara Aires Fonseca, na mesa de áudio, Érica Xavier. E nos dias 10 e 11 e 12 de junho, a FURG realizará a quarta edição do Fórum Regional de Gestão Cultural das Instituições de Ensino Superior da Região Sul, o FORCULT Região Sul. O evento reúne especialistas, gestores e representantes culturais para debater políticas públicas, institucionalidade da cultura e desafio das artes no âmbito do ensino superior. O evento acontece em Santo Antônio da Patrulha, na unidade Bom Princípio. Interessados deverão realizar suas inscrições até o dia 8 de junho, exclusivamente no sistema de inscrição da FURG. O link está disponível lá no portal furg.br. E agora nós vamos ouvir uma música e depois vamos para um rápido intervalo. Não saia daí.

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0: agora com o nosso terceiro bloco do FM Café de hoje. 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A apresentação do programa é minha, Juliana Rodrigues, na produção Clara Aires Fonseca e na mesa de áudio Érica Xavier. E hoje nós vamos conversar sobre o Encontro Nacional da Rede de Estudos Agrários. Aqui conosco nos estúdios, a professora Juliana Cristina Franz. Boa tarde, bem-vinda.
1: Boa tarde, obrigada.
0: E o acadêmico de Geografia, Alejandro Cardoso. Boa tarde, bem-vindo.
2: Boa tarde, meninos, pessoal que nos acompanha.
0: A gente pode, acho, começar essa conversa contando um pouquinho do projeto de pesquisa e depois a gente fala especificamente do evento, né?
1: Perfeito. Eu acho que a gente começa, né, falando do Núcleo de Análises Urbanas e Culturais, o NAUC. Então, é um laboratório, né, vinculado aos cursos de geografia aqui da universidade, no qual, então, a gente acaba desenvolvendo, né, diversas pesquisas, principalmente com alunos dos cursos de geografia, da graduação e pós-graduação, na temática urbana e cultural. E aí eu especificamente acabo me enquadrando mais nessa perspectiva cultural, onde então a gente dialoga tanto, né, com as temáticas urbanas e rurais, que é onde então, né, esse evento que a gente está promovendo acaba se integrando. É um núcleo bastante antigo, né, o laboratório mais antigo da geografia ainda em funcionamento. Então, o professor Solismar, que se aposentou no ano passado, né, acabou de alguma forma, né, repassando o laboratório para continuar a partir da minha coordenação. Nesse ano também se integra a professora Andréia Ortigara, que passa a compor o corpo docente dos cursos de geografia. E aí nele a gente vai desenvolvendo, né, junto com os alunos, as pesquisas nessas temáticas. A gente tem um dos projetos guarda-chuvas, que é o Vida, Voz e Cor, dos Sujeitos da Pesca Artesanal, no qual, então, a gente pesquisa principalmente as manifestações culturais das comunidades pesqueiras, das comunidades tradicionais aqui do entorno da Lagoa dos Patos, com enfoque principalmente aqui em Rio Grande e São José do Norte. E aí, até nesse sentido, a gente agrega essa temática das comunidades tradicionais a esse evento que a gente está promovendo esse ano na FURG. Alejandro, se quiser se complementar também.
2: Eu acho que falar do Núcleo de Análises Urbanas e Culturais é sempre muito importante, né? Porque a gente também parte daquele tripé da universidade, né? Principalmente na questão da extensão. Então, hoje, até se os ouvintes quiserem acompanhar o trabalho do Núcleo, é nauc.furg. Lá a gente tem inúmeros trabalhos, né? Tanto audiovisual quanto fotografias, né? Todos os trabalhos para trazer à comunidade, de uma maneira mais simplificada, tudo aquilo que a gente pesquisa, né? Todas aquelas pesquisas que a gente faz ao longo da nossa formação. Então, nós temos mais de 2 audiovisuais, né? Curta-metragens já no nosso YouTube. Nós temos também uma cartilha que fala sobre um trabalho que nós vemos fazer dentro da ilha da Torotama. Então, assim, nós temos um arcabouço imenso, assim, de trabalhos que a comunidade pode acessar, que está de fácil acesso lá no YouTube, está de fácil acesso no nosso Instagram, no site ali do Núcleo, através do site da FURG. Então, eu acho que, além de falar do evento, também é importante convidar a comunidade para conhecer esse trabalho que nós já estamos fazendo, assim, no intuito da cultura aqui da nossa cidade, né?
0: A professora mencionou que o grupo de pesquisa é um dos mais antigos, ou é o mais antigo do curso de geografia. Quantos anos, mais ou menos, vocês têm de grupo?
1: Ele está em funcionamento desde 2001, então já são mais de 25 anos, né, em funcionamento. E eu acho que isso que o Alejandro traz, né, dessa preocupação com o tripé universitário é essencial, né? Então, a gente parte do ensino, né, nessa relação de sala de aula, principalmente, grupos de estudos também, né, nos contraturnos dentro do laboratório. E aí a pesquisa ela também acaba, né, sendo fundamental, né, nessa questão de nós irmos às comunidades para pesquisarmos elas. Só que aí tem sempre essa questão, né, e a contrapartida, e o que nós fornecemos para essas comunidades. Isso sempre me instigou bastante, né, nesse sentido, né, de efetivamente conseguirmos apresentar uma devolutiva. E um dos caminhos, um dos canais que a gente acabou encontrando foi por intermédio da produção audiovisual, conversando com a geografia. Então, até nessa questão, né, da produção de curtas-metragens, nós tentamos fazer a construção de 2, tentamos e fizemos efetivamente, né, com apoio, né, de alunos de outros cursos também, dos cursos de artes visuais, com um apoio também do Oficine, que é o núcleo de cinema, né, do IFE. Isso, do IFE aqui. Então, a gente fez uma produção em parceria com eles. Então, nesse sentido também, né, de trabalhar na interdisciplinariedade também, né? Relações, né, que nem sempre são facilitadas, mas a gente consegue enriquecer bastante, né, a nossa construção, né, nesse processo de construir juntos. Agora, recentemente, a gente esteve em São José do Norte também, fazendo um campo lá, registrando fotografias na localidade do Barranco, conversando com os pescadores, com o pessoal dos restaurantes, que lá tem uma questão de um turismo crescente também. E aí, na semana subsequente, a gente participou da feira literária do município, que acaba agregando, né, todas as escolas da educação básica que vão para essa feira literária. E a Geografia foi convidada, né, para fazer um stand lá. E aí, como produto desse nosso campo, a gente transformou as fotografias em cartões postais para entregar para os alunos das escolas do município de São José do Norte e instigar eles, né, que remetessem esse postal para alguém da sua família, para alguém que, de fato, eles conseguissem destacar uma memória afetiva. E ali, trabalhando a geografia junto, né? Não era somente uma fotografia, era uma questão de discussão de território, de lugar, de pertencimento. Então, numa perspectiva das categorias analíticas da geografia, junto também, né, com essa questão, né, mais da cultura propriamente dito, né, deles se sentirem pertencentes e valorizando, né, esse território local, né, e a profissão também, né, da pesca artesanal, que muitas vezes acaba sendo invisibilizada, né.
0: Sim, e aí eu fico imaginando aqui nos nossos últimos, nessa questão de todo esse desafio, né, das condições climáticas, que o trabalho de vocês também tenha sido interpelado pela nossa enchente de 2024, pela previsão de um El Niño no segundo semestre desse ano. Acho que é muito associado ao trabalho de vocês também a divulgação desses espaços que, em função dos nossos problemas climáticos, acabam também, acredito, né, não sei se não estou falando bobagem, acontecendo também uma migração desses lugares e dessa profissão que a gente está falando, que é a pesca.
1: Sim, até, por exemplo, essa produção do curta-metragem Torotama, que é intitulado Torotama, a gente começou a produção dele em 2023, aí em 2024 a ilha ficou completamente inacessível. Foi em 2025 que a gente conseguiu concluir esse trabalho, efetivamente, justamente pelos eventos extremos. E essa condição dos eventos extremos, especificamente para pesca artesanal, acaba sendo um desafio gigantesco. Assim, até tem uma aluna agora que está desenvolvendo trabalho de conclusão de curso, a Aline Mendes, que ela traz essa análise que ela propõe, né, da interiorização do pessoal, aí mais especificamente da Ilha dos Marinheiros, no sentido de que deixam de ocupar as partes mais próximas da lagoa, indo para a parte mais central da ilha, que é mais elevada, e também da questão da saída da ilha, né? Porque aí tem as pessoas que ficam com medo, né? Porque a gente acaba, né, convivendo, né, com esses fenômenos de El Niño, La Niña, né, anualmente, né, que nos trazem desafios, mas de uma forma tão extrema como a gente teve em 2024, que já foi antecedida, né, por uma estiagem, que no caso da Ilha dos Marinheiros também afeta bastante, né, a questão da produção da agricultura familiar. Então, são comunidades bastante fragilizadas, né, porque ficam muito refém, né, da questão climática propriamente dita.
0: E aí, entrando um pouquinho na nossa pauta de hoje, não que essa não seja, mas o evento, nós comentávamos nos bastidores antes de começar o programa, que ele agrupa várias universidades. A FURG está realizando este ano, né, vai ter o privilégio de realizar esse ano, mas é um trabalho em conjunto com várias outras universidades.
1: Exatamente, são diversas universidades, é uma rede também que já tem 16 anos de funcionamento. Essa é a nona edição do evento, que vai acontecer, o nono em Réia. E a rede está em funcionamento desde 2010. Dentre as universidades, então, a gente tem a Universidade

0: O Grupo de Pesquisa e Estudos Agrários, o GPA. E aí aqui cabe destacar também que, além de mim, como professora coordenadora dessa edição, nós temos também a professora Giancarla Salamone, que é professora visitante aqui do PPGEL da FURG, também que está na coordenação do evento junto comigo, e a professora Mayara Tavares Sodré, que hoje está na Universidade Estadual do Rio de Janeiro, mas que ainda é professora aqui do PPGEL da FURG. Mas ainda faltam dois grupos. Fui fazer um parênteses só. E a gente também, a rede é composta também pelo Grupo de Pesquisa em Geografia Agrária e Território, o GECAT, da Universidade Estadual de Ponta Grossa, e o Grupo de Estudos e Pesquisas em Análises Regional da Universidade Federal de Alagoas. Então, hoje a gente congrega três regiões brasileiras, então é o Sul, Sudeste e Nordeste. Aí estamos também trabalhando nessa ampliação da rede para as outras regiões, para também contemplar a região Norte, Centro-Oeste. Hoje na comissão científica a gente tem pesquisadores dessas instituições. E aí também está ampliando o escopo do encontro nacional para um encontro internacional também. Então, nós temos hoje, né, pesquisadores internacionais da Colômbia e da Costa Rica que vão compor, né, essa parte das mesas de discussões, e estamos também nessa questão de estreitarmos principalmente essas nossas relações sul-sul para ampliarmos, né, o escopo da rede de estudos agrários.
1: E aí vocês têm todas essas universidades estão organizando o evento?
0: Sim, a organização ela é conjunta entre todas essas instituições. Claro, aqui a gente acaba tendo um núcleo local, que é formado pelas professoras que estão aqui alocadas e pelos alunos, tanto da graduação e pós-graduação dos cursos de geografia. Muito obrigada, alunos, porque principalmente, né, a partir desse dia a dia que a gente consegue fazer o evento acontecer. Mas aí a gente se reúne também virtualmente a cada 15 dias, 21 dias, para discutirmos umas questões mais amplas de definições nessa rede de forma conjunta.
1: Eu acho importante a gente falar que quem está nos escutando, né, e a gente sabe que tanto a rádio quanto o YouTube tem um alcance enorme, que as inscrições ainda estão abertas. Então, quem estiver nos escutando e tiver interesse de participar, como que faz para se inscrever?
2: Bom, as inscrições para quem quer participar como ouvinte, elas vão, já estão abertas, né? Elas acontecem então do dia 14 de abril até o dia 29 de setembro. Então, para quem é ouvinte, ainda tem um período maior para se inscrever. E para quem se interessa em escrever trabalhos, né? Nós temos aí seis grupos de trabalho, né? Todos envoltos dessa questão do evento, né? Entre eles a gente tem o primeiro grupo de trabalho, que é Agricultura Familiar, Desenvolvimento Rural e Políticas Públicas, é bem abrangente, né? O segundo grupo de trabalho é Ruralidades, Relação Campo-Cidade, né? Que aí vai discutir essas transformações do rural e a relação que tem com o urbano. O terceiro grupo, que é muito interessante também, né, principalmente para o pessoal que é jovem, que gosta de pautar, é Relações de Gênero e Juventude Rural. E aí vai destacar as mulheres e as juventudes no campo também. O nosso quarto GT, ele fala então sobre a produção de alimentos, a soberania e a segurança alimentar. E o quinto grupo, que é um destaque, né, dessa edição, muito por ter a ver com essa territorialidade aqui de Rio Grande, é a produção de alimentos, povos tradicionais e comunidades pesqueiras, né? E aí é muito interessante que a comissão organizadora traz esse GT muito no intuito de valorizar toda essa territorialidade que nós temos aqui na nossa cidade, né? Nós temos ali na Ilha dos Marinheiros uma forte produção de morango, na São José do Norte cebola, né? E em toda a volta ali aqui da Lagoa dos Patos nós temos as comunidades tradicionais pesqueiras, né? Então, para o pessoal que é daqui da região da nossa cidade, que nasceu, que cresceu aqui, que tem essas raízes, vai ficar até um pouco mais fácil, né, de dissertar sobre esse assunto. Então, as inscrições para quem quer participar desse evento, elas vão até o dia 15 de junho. Né? É um resumo expandido de 8 a 15 páginas.
1: Que é a próxima segunda-feira. Né?
2: Que é a próxima segunda-feira.
1: Pessoal, se atente, que é a próxima segunda-feira.
2: A gente, às vezes, parece que não vai passar rápido, mas a gente piscou, a gente já está ali. Né? Então, para quem quiser participar desse evento, quiser trazer para o evento as suas contribuições, as suas escritas, tem até o dia 15 para submeter. E todas as informações elas vão estar ali no site do evento, que é nono em réia, acho que o pessoal tem o link.

0: videozinho para fornecer para quem está nos acompanhando. E nós também temos o Instagram. Ali no Instagram a gente costuma fazer uma divulgação um pouco mais informal, mas assim, não deixando de trazer nenhum detalhe importante, seja sobre os trabalhos, as normas dos trabalhos, né? Então, fica o convite para a comunidade acadêmica, professores, alunos, não só aqui da região sul, mas também de todo o nosso Brasil, né, que quiserem participar, venham colaborar com esse evento, porque vai ser muito interessante, né? O evento acontece de 22 a 25 de setembro, então vão ser alguns dias aí dedicados a essa discussão. E eu acho que é muito importante para a nossa comunidade, principalmente nesse momento que a gente vive, né? Porque eu acho que quando a gente fala de agricultura, principalmente agricultura familiar, a gente também está falando de eventos climáticos, né? Eventos extremos, a gente também está falando de toda essa relação que a sociedade tem com a natureza, né? Então é importante que a gente se atente. Eu acho que, de forma contemporânea, né, tem muitos assuntos que cabem nesses eixos. Então, fica o convite para a comunidade.
1: E muito interessante, vendo de fora, assim, que apesar de ser um grupo muito heterogêneo, né, composto por universidades de diversas regiões do país, vocês colocaram um eixo voltado para a região daqui, para a comunidade pesqueira e para a região que a FURG, a gente lembra muito da FURG aqui, mas a gente tem FURG em São Lourenço do Sul também, que também... pessoal que está nos escutando de lá, perfeitamente se encaixa nesse evento. A gente dava uma notícia antes no primeiro bloco, que o pessoal da Inesol e do Grupo Marés estavam fazendo uma atividade em Pelotas, em São José do Norte, com a comunidade pesqueira.
2: E é interessante a gente colocar isso, né, de que o evento está sendo organizado principalmente, né, pelo pessoal da geografia, mas ele é aberto para todas as áreas do conhecimento, né? Então, o pessoal de distintos cursos, sintam-se convidados para dialogar com a gente, para trazerem seus trabalhos. E até pensando nessa questão de depois nós darmos visibilidade para essas pesquisas, nós vamos publicar todos os trabalhos que forem aceitos nos anais dos eventos e nós vamos ainda ter seleções de trabalhos para serem enviados para revistas. Então, nós estamos encaminhando parcerias com algumas revistas nacionais, inclusive uma internacional, no sentido, né, de nós selecionarmos, né, os melhores trabalhos do evento para submeter. E acaba sendo algo, né, que... é um diferencial também, né? É uma visibilidade científica, né, para o mundo científico que a gente traz. E aí, além dos GTs no evento, a gente vai ter mesas redondas, vai ter então também, né, apresentações culturais, que a gente ainda está nessa fase de definir como vão acontecer, quais que vão ser. Vamos ter também, né, mostras culturais, né, a partir de mostras fotográficas, a questão da mostra dos curtas-metragens que a gente produziu aqui. E essa questão, né, de nós trazermos esse grupo de trabalho específico sobre povos e comunidades tradicionais e comunidades pesqueiras se dá muito, né, pela vocação institucional da universidade, pelo ecossistema no qual a gente está inserido aqui no município e pela vocação do nosso programa de pós-graduação em geografia, que acaba sendo muito voltado para os ecossistemas costeiros, é a nossa área de concentração de pesquisas. E aí, visualizando que dessa forma a gente conseguiria integrar mais os nossos alunos aqui da universidade a participarem, né, ao nós dialogarmos com essa temática. E a gente levou essa proposta para a rede e a rede aceitou sem nenhuma ressalva, entendendo que é com essa realidade regional que a gente precisa dialogar, né? Então, inclusive nessa pauta, né, transversal dos eventos extremos, uma das partes da programação é justamente a gente fazer uma visita guiada ao CIEX. Então, a gente está integrado com eles também, já em diálogo, né, para a gente ver grupos de alunos para conhecerem, né, a estrutura e o funcionamento, né, desse centro. Então, a gente acaba, né, tentando dialogar, né, com as diferentes oportunidades que a gente tem aqui dentro da universidade.
1: E imagino que para aluno da graduação, essas atividades, além não só de participar do evento e da possibilidade da publicação, mas a parte de organização do evento deve ser muito enriquecedor, né, Alejandro?
0: Nossa, é uma experiência que não tem tamanho, assim, né? A gente entra um pouco sem saber, sem entender como é que funciona toda essa organização por trás das cortinas, né, que nem a gente fala, mas é um momento muito importante, né? A cada reunião que a gente faz, a gente tem um novo aprendizado, né? A gente começa a colocar na balança, ah, isso aqui a gente consegue fazer, isso aqui a gente não consegue fazer, ah, mas a gente também tem que pensar em determinados detalhes, né? Eu acho que o maior desafio da organização dos eventos que eu particularmente já participei é que o Enréia, ele é um evento que acontece a nível nacional, né? E internacional nessa nona edição. Então, fazer essa comunicação com as universidades de outros estados, né, de outros países, eu acho que acaba sendo um desafio grande, porque aqui no nosso local, no nosso núcleo, a gente consegue fazer uma divulgação interessante pela geografia já ter essa ligação, né, de colega com colega. Às vezes a gente conhece pessoas de outros cursos, mas acho que a divulgação a nível nacional, ela é um desafio, né? E aí uma coisa que é muito importante a gente citar aqui também, né? As inscrições nesse evento, elas são gratuitas, né? Não há uma taxa de inscrição, não é necessário fazer nenhum pagamento. Quem se interessar, quiser participar, antes do dia 15, vai ali no site, faz a sua inscrição, submete o trabalho e não precisa pagar valor algum, né? Mas aí, retornando à tua pergunta, né, acho que o desafio é esse mesmo, né? Um evento a nível nacional. E o que agrega para nós estudantes é isso, né? É entender que muitas vezes a gente chega em determinadas cidades, às vezes cansados para participar de congressos, eventos, participar de trabalhos, e a gente não consegue ver o que, que há de por trás das cortinas. Né? E ali há muito trabalho, há muita dedicação, né? Um evento que vai acontecer em setembro, mas no ano passado nós já estávamos nos reunindo para acertar os primeiros detalhes, né? Não tive como não aceitar o convite vindo da professora Juliana, e acho que quando falo isso também falo pelos meus colegas, né? Que eu acho que essa construção, ela é um caminho que nos ajuda a lapidar, né? Não só na produção dos trabalhos, mas na prática, de fato, né? É conversar com as comunidades tradicionais, que é um trabalho que nós já fazemos no intuito do laboratório, mas tentar aproximar cada vez mais a comunidade da universidade. Acho que isso é um desafio constante, e vai ser sempre necessário, né? A gente está fortalecendo esses laços, porque a gente não pode perder isso, né? A gente está ali junto com a comunidade, a gente está ali fazendo entrevistas, pegando as narrativas, né? Trazendo para o nosso papel e para a nossa caneta todas aquelas histórias, e no fim a gente acaba trabalhando com isso. A gente precisa devolver algo para a comunidade, né? Que são as evolutivas que a gente sempre fala. Eu acho que o mais importante desse evento, além de todo o conhecimento que a gente vai acabar discutindo, é também fazer essa ponte entre universidade e comunidade, que é muito importante.
1: Agora nós vamos para um bloco musical, depois um rápido intervalo. Não saia daí, nós voltamos no último bloco do FM Café de hoje e vamos continuar falando sobre o Encontro Nacional da Rede de Estudos Agrários.

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9: Nós voltamos com o nosso último bloco do FM Café de hoje, dia 1º de junho. E hoje nós estamos conversando sobre o Encontro Nacional da Rede de Estudos Agrários. A gente falou um pouquinho no bloco anterior sobre o grupo de pesquisa, sobre as ações. Fizemos a divulgação das redes sociais do pessoal. E acho que a gente podia falar um pouquinho, né, sobre a programação específica do evento.
10: Ah, perfeito. Acho que é ótimo, né, a gente contar, né, o que vai ter, né? A gente comentou um pouco sobre os grupos de trabalho. Então, o evento ele inicia dia 22 de setembro, então, nesse primeiro dia noturno da tarde, a gente vai começar com o credenciamento. E aí, nós vamos ter uma reunião que é mais fechada, né, para a rede, para a reunião dos coordenadores da rede. E aí, à noite, propriamente, a gente começa a nossa programação. Então, a gente vai ter uma atividade cultural que vai acontecer, a gente ainda está em trâmites, né, com a pró-reitoria, né, de qual vai ser essa atividade cultural. Além disso, de forma paralela, né, nós vamos ter mostras fotográficas, então, que vão estar no corredor do SIDEC, até relembrando, né, vai ser no SIDEC, então, que o evento vai acontecer. E aí nós vamos ter a conferência de abertura com as autoridades. E aí depois nós vamos para a nossa primeira mesa, que é intitulada Resistência e Defesa Territorial em Comunidades Amazônicas e da Região do Pacífico Sul da Colômbia, então com o pesquisador professor Dr. Luiz Gabriel Salazar, da Universidade Nacional da Colômbia, e com a mediação do professor Flamarion Dutra Alves, da Universidade de Alfenas. E aí no dia seguinte, no dia 23, nós vamos ter no turno da manhã e no turno da tarde os grupos de trabalho, onde então vão acontecer as discussões, as apresentações dos trabalhos propostos, né, pelos integrantes, pelos alunos, pesquisadores. E aí à noite nós vamos ter de novo uma atividade cultural com a exibição dos curtas-metragens produzidos pelo NAUC, para então nós irmos para a nossa segunda mesa redonda. Essa segunda mesa redonda ela é composta pelos pesquisadores da Rede de Estudos Agrários e é intitulada Entre Terras, Águas e Saberes, a Réia e os Desafios do Rural Contemporâneo. Então, vão ser os professores da rede que vão fazer as explanações sobre as suas pesquisas, então, com a professora Ana Ivani, o professor José Natan, comigo e com o professor Selbo e a professora Maiara como mediadora. E aí, no terceiro dia, na quinta-feira, dia 24 de setembro, nós vamos ter atividades que vão ser oficinas no turno da manhã. Então, nós temos na geografia da FURG o Centro de Agroecologia, que é ao lado, né, do ICHI, onde nós vamos ter, então, uma oficina de agroecologia, que vai ser ministrada pela professora Jussara Mantelli. Nós vamos ter também a visitação ao CIEX, que é o Centro Interinstitucional de Observação e Previsão de Eventos Extremos. E se tiver necessidade, tivermos um número grande de inscritos, nós vamos ter então mais uma manhã de GTs aqui também. E aí no turno da tarde nós vamos ter uma mesa redonda com representante do Ministério da Pesca e Aquicultura, que é até o nosso professor aqui da FURG, que está lá no Ministério, o professor Cristiano Quaresma. Também vamos ter lideranças de movimentos sociais, então da agricultura familiar, dos pescadores artesanais e como mediação nós vamos ter a professora Ana Ruth. E aí na noite da quinta-feira nós vamos já ter a mesa de encerramento que é intitulada Sistemas Agroalimentares Sustentáveis com a professora doutora Lilian Quiroz Arias da Universidade Nacional da Costa Rica e com o professor Cléder Fontana da Universidade Federal de Santa Maria. E a professora Sônia Menezes vai estar como mediadora. E aí após nós vamos ter um coquetel de encerramento com valorizando, né, a agricultura familiar. Então pretendemos fazer um coquetel, né, com os produtos da agricultura familiar. E aí na sexta-feira a gente encerra a programação do evento com duas propostas de trabalho de campo que vão ser via adesão. Então, a ideia é nós fazermos uma proposta de campo aqui em Rio Grande, onde, então, visitaremos, ainda em definição, se vai ser o Sítio Silva, se vai ser o Guardiões das Sementes Crioulas, mais uma visitação à Ilha dos Marinheiros. E uma outra proposta de trabalho de campo é em São Lourenço do Sul, fazendo o caminho Pomerando no interior do município. Então, nós temos essas duas propostas de trabalho de campo. E uma questão que eu acho que é importante a gente ressaltar também, a gente conta com o apoio da CAPES para a realização desse evento. Então, a gente teve o edital aprovado no PAEP com financiamento. Fizemos agora a submissão da candidatura no edital da FAPERGS também. Então, estamos aguardando o resultado ainda. E a Pró-Reitoria de Extensão e Cultura, Pró-Reitoria de Pesquisa e Pós-Graduação, nos aguardem que estaremos passando para passar o chapéu e pedirmos apoio também em seguida para que efetivamente a gente consiga, né, tornar todos esses planos reais, né, de acontecimento do evento da programação.
11: E a pessoa sinaliza no ato da inscrição essas saídas de campo da sexta-feira?
10: Elas vão ser por adesão. Nesse momento da inscrição, a gente está só com o processo de inscrição mesmo para quem for se inscrever no evento e a inscrição para os trabalhos, para os grupos de trabalho no site. A gente, em cada GT, em cada grupo de trabalho, tem um e-mail para submissão do trabalho. Então, são duas coisas diferentes. Se inscreve no evento e submete o trabalho. E a adesão aos trabalhos de campo vai ser num momento um pouco posterior, porque a gente está nesse processo de fechar oficialmente, né, essa programação, né, pensando nessa questão até dos recursos orçamentários para viabilizar, porque daqui a pouco nós conseguindo um apoio da FAPERGS também, alguma questão de apoio pela pró-reitoria, a gente consegue viabilizar esses campos de forma gratuita. Não sendo possível, vai ser adesão pelo valor para cobrir as despesas para efetivamente realizar. Então, sim, por isso que a inscrição para o trabalho de campo ainda não está aberta, porque depende desses fatores ainda.
11: Sim, até porque eu estava pensando, o Sítio Silva é relativamente próximo, né? Mas a questão do Caminho Pomerano não, né?
10: Sim, e o próprio Caminho Pomerano, ele acaba tendo, né, um pequeno custo, não é um custo alto, mas tem também, né, dessa questão que é um grupo de agricultores familiares que recebe, né, o grupo de visitantes e acaba tendo, né, degustações, acaba tendo, né, apresentações culturais durante a atração de campo e que aí a partir, né, dessa união deles, eles têm um valor que cobram, mas acaba sendo até uma taxa simbólica assim, pelo trabalho que oferecem, né, nesse roteiro. Aí tem também o trabalho do guia, que é sempre uma visitação com guia turístico local também, o Rodrigo Selfert, que sempre nos apoia, nos recebe muito bem também lá.
11: Eu fiquei curiosa, acho que a gente podia falar um pouquinho dos documentários que vocês vão exibir no evento, mas que já está disponível para quem quiser assistir nas redes. A temática desses dois, porque são dois projetos diferentes, né?
10: Dois projetos diferentes. Eu vou falar do Lameirão, tu fala, doutora Tama?
12: Pode ser.
10: Perfeito. Então, nós tivemos essas duas produções. O Lameirão, então, é uma produção que a gente fez com o apoio da Lei Paulo Gustavo, a gente produziu ele em 2025, ele foi dirigido pelo nosso aluno na época de mestrado, hoje doutorando do curso de Geografia na UFRGS, o Fabrício Souza, junto com a Aline Mendes, que é nossa aluna do curso de graduação aqui de Geografia, já é mestre em Geografia, que é um curta-metragem que retrata a localidade Lameirão, em São José do Norte. Então, retrata muito essa questão do dia a dia, do cotidiano dos pescadores artesanais, pensando nessa questão das dificuldades relacionadas com a pesca artesanal, da valorização da paisagem pesqueira, dessa paisagem que eles entendem como sendo algo único, algo próprio deles e que numa cidade tu não encontra, que é essa questão da paz, da tranquilidade. E aí depois se encaminha mais para uma perspectiva assim, cultural propriamente dita, né, dessa questão das pequenas coisas que tornam aquele espaço atraente, dessa questão de um cotidiano que muitas vezes é irrelevante para os outros, mas que para eles é de extrema relevância, assim. E ele traz uma denúncia também, traz uma denúncia dessa questão até de como as autoridades acabam tratando os pescadores artesanais, criminalizando eles, enquanto que é um modo de vida que eles estão reproduzindo ali, é uma pesca muitas vezes que acaba sendo para o autoconsumo ou para comercialização e é uma abordagem muito violenta que eles acabam recebendo também. Então, é um curta-metragem que acaba retratando, né, como que as pessoas, como que os pescadores e as pescadoras artesanais daquela região acabam se sentindo, né, nessa atividade da pesca artesanal. Então, é no sentido de não romantizar, trazer problemas também, mas ao mesmo tempo trazer os aspectos positivos, mostrar como que eles se aderem àquele território, né, como que eles se sentem pertencentes e como que eles vivem esse espaço sentindo que é esse o lugar de vida deles e nenhum outro. O curta-metragem em Torotama, então, que o Alejandro vai falar, ele vem como resultado do projeto Jovem Pesquisadora, que eu aprovei pela FAPERGS em 2023. E aí ele é um dos produtos que a gente constrói derivando desse projeto.
12: Bom, gente, o documentário Torotama, ele é um documentário também dirigido pela Jaque Borges, né, que é uma dos membros do nosso núcleo de análises urbanas e culturais. Ela, juntamente com a Alessa Vaz, vão fazer essa direção, né? E o bacana do documentário Torotama é que ele também vai trazer muitos aspectos que a professora traz aqui em relação ao Lameirão, só que de um modo diferente, né? Ali a gente tem o apoio do Officine, do IFRS, que nos ajudou muito com a questão da edição, a coloração da imagem. E nesse documentário, a gente não enxerga somente a cultura, né? A gente vai ver ali o carnaval da Ilha da Torotama, que é uma coisa muito forte, né? Que envolve os times de futebol, o Fiatese, o Novo Avante. Então, o Torotama, esse curta-metragem, ele vai perspassar ali por duas narrativas, né? De duas moradoras lá da Ilha da Torotama, que é a Tânia Regina Borges Vieira e a Denise das Graças Lopes Miranda, que são nossas parceiraças, né? Como a gente falou anteriormente, a comunidade empresta para a gente a sua história, né? E em cima dessas narrativas que o Torotama ele é produzido, em cima da história dessas moradoras que contam a sua trajetória desde quando chegam lá, como é que foi a sua vida, né? Ao longo dos anos, né? Todos os percalços que aquela comunidade passou, tanto em termos de natureza, né? Quanto em termos políticos. Então, o Torotama ele vai trazer então muito dessa cultura que ainda é viva e forte na Ilha da Torotama. Então, a gente tem também muitas imagens que são bonitas. Ali a gente vai conseguir observar também um pouco da vida, do cotidiano da comunidade pesqueira, que também, né, existe ali na Ilha da Torotama. Mas, principalmente, esses aspectos culturais que ainda sobrevivem, né? Quem está acostumado aqui na cidade do Rio Grande com o Carnaval do Cassino, é importante que a gente também convide, né, faça esse convite para conhecer o Carnaval da Ilha da Torotama, que é uma proposta totalmente diferente, né? Lá o pessoal passa o ano todo confeccionando seus próprios adereços, as suas vestimentas, né? É incrível, assim, quem tiver a possibilidade de entrar no YouTube agora e assistir esse documentário vai ver as
11: quem
12: nuances.
11: Quem ficou curioso já pode assistir documentários.
12: Já pode assistir os dois, né? Porque ali vai mostrar bem essa diferença que há de um ambiente durante todo o ano, né? Que é um ambiente tranquilo, calmo, e um ambiente que... a paisagem que se transforma ao longo do período de carnaval ali na ilha. Então, quem não assistiu ainda, por favor, vá no nosso YouTube, Vida, Voz e Cor, né? E lá vão estar presentes os dois documentários, tanto o Lameirão quanto o Torotama, né? E também temos alguns outros trabalhos já disponíveis lá, como a cartilha da Torotama, né? Que é uma cartilha que nós fizemos a partir dos resumos de todas as pesquisas dos nossos membros. Uma leitura simples, mais objetiva, mas que não deixa, né, de trazer a riqueza e a importância das narrativas e das histórias de quem mora ali na Ilha da Torotama. Então, que vocês, comunidade, possa conhecer esse trabalho, que é muito importante, né, não só para o desenvolvimento acadêmico de nós estudantes, mas para manter viva a história e a cultura da nossa cidade, né?
11: E a gente conversava no intervalo com o Alejandro falando das múltiplas possibilidades da geografia, né? E acho que é muito importante a gente bater nessa tecla que esse evento é da geografia, mas não é pensado só para a comunidade da geografia e nem só para a comunidade universitária, né, professora? Acho muito importante a gente falar isso.
10: Sim, com certeza, porque a gente tenta agregar, né, discussões, né, pensando tanto no âmbito, né, da nutrição, da agronomia, da engenharia de alimentos, né? Então, todos esses cursos, a própria antropologia, sociologia, né, que conseguem enxergar alguma proximidade, sinto-se convidados que a gente tem esse espaço para o diálogo. Outro dia estava até conversando com uma moça do direito que estava pensando em enviar trabalho. Eu disse, com certeza, é muito bem-vindo. Então, a gente tem essa interlocução, né, com outros cursos, porque tem uma temática central, que é a questão do rural, a questão das comunidades tradicionais. Tendo alguma proximidade com essas temáticas, venham, se juntem para acompanharem as discussões e para contribuírem também. A gente traz, né, essa mesa, né, para a comunidade também, né, com os representantes dos movimentos sociais, para eles terem um espaço de fala também, que eu acho que é muito importante, que é a mesa junto com o representante do Ministério da Pesca e Aquicultura. Mas a comunidade, de uma forma geral, está convidada para participar de toda a programação do evento, né? Então, acaba sendo um evento que tem uma temática mais acadêmica, mas, ao mesmo tempo, a gente faz, né, as discussões acadêmicas a partir do nosso conhecimento da realidade local, regional. Então, por favor, sintam-se todos convidados, serão todos muito bem-vindos nessa construção. E até mais próximo, antes, né, a gente estava falando desse processo de organização do evento. Hoje a gente está com uma equipe de organização formada, né, pelos alunos e alunas do curso de graduação e de pós-graduação em geografia. Mais próximos, a gente vai precisar ainda de uma mão de obra ainda maior, né, nesse processo de pensar em pessoas para o credenciamento. Então a gente ainda vai abrir inscrições para mais pessoas ajudarem nesse processo de organização do evento também. Então, buscando integrar nessa questão de uma autonomia dessa formação discente. Então, cabe destacar, por exemplo, nessa produção dos curtas-metragens, eu contribuí no processo de construção, de orientação, mas a direção, quem assina, são alunos. São eles que são os protagonistas dessa construção, junto com as comunidades que a gente busca retratar. Então, é esse processo de construir uma autonomia discente, essa questão de serem protagonistas também, né, das suas produções. Então, é importante dar essa visibilidade também, né, nesses espaços.
11: Então, a gente reforça o convite agora, nos nossos minutos finais, que as inscrições para apresentação de trabalho estão abertas até o dia 15 de junho, a próxima segunda-feira. E o canal é?
12: O canal para inscrições é, você pode digitar ali no Google, Nono em Réia, e ali já vai estar o nosso site, no 3Even. Ali vão ter todos os detalhes do evento, vai ter a descrição do evento, vai ter a descrição de algumas das atividades. Tem espaço, então, para inscrição no evento e o espaço para inscrição para submissão de trabalhos, né? Lembrando, como a nossa anfitriã aqui também coloca, dia 15, próxima segunda-feira, a data limite para envio de trabalhos. Então, pessoal que tiver interesse de todas as áreas aí, acadêmicas, venham participar junto com a gente. E para ouvinte, a gente tem até o dia 22 de setembro, né? Então, para quem vai ser ouvinte, ainda está tranquilo, tem bastante tempo ainda. Mas não deixem de vir, né? Um evento que acontece a nível nacional, não tem taxa de inscrição, então é importante a gente ressaltar isso. É uma oportunidade não só de debater os assuntos, mas de levar, né, para a comunidade todos esses estudos que vêm sendo feitos nesse intuito da rede agrária.
10: Eu acho que uma questão importante da gente falar, né, dessas inscrições que o Alejandro até estava falando, a gente tem ali o site da Even 3, o Nono em Réia, de que as inscrições no evento são pelo próprio site. E aí, logo abaixo, a gente tem a descrição dos GTs, que são os nossos grupos de trabalho. Então, para quem for enviar trabalho, envia por e-mail o trabalho. Então, para cada um desses grupos de trabalho, ao qual ver que a temática acaba conversando mais, então, inscreve pelo site, encaminha o trabalho via e-mail. O e-mail está no mesmo site ali disponível.
11: Agradecer, bom trabalho para vocês, né? A gente sabe que vocês têm um longo trabalho pela frente até a concretização do evento. Agradecer a participação de vocês no FM Café. Lembrando que nós voltamos amanhã ao meio-dia. Agora nós vamos para um bloco musical, depois encerramos o programa. A todos uma ótima tarde.
10: Muito obrigada.
12: Tchau, obrigado.

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10: Hélio Contreiras.
11: Eu, quando menino, via a Rádio Nacional, né? 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
12: A Comissão de Constituição e Justiça aprovou a disponibilização, em inteiro teor e em formato aberto, de faturas de cartões corporativos do governo. O projeto proíbe ainda a classificação de sigilosa para despesas como alimentação, bebida, telefone, restaurante e hospedagem. O relator Carlos Portinho, do PL do Rio de Janeiro, admitiu uma exceção para casos que envolvam a segurança nacional. Mas caberá ao Senado decidir sobre a manutenção ou não do sigilo.
13: Propõe o Senado Federal, qualquer de suas comissões, órgãos titulares de controle externo, nos termos do artigo 71, caput da Constituição Federal, sejam competentes para decidir sobre a manutenção do sigilo das despesas pessoais de agentes públicos que utilizem recursos dos cofres públicos federais ou pelos quais a União responda.
12: A mesma transparência deve ser dada a saques, notas fiscais e recibos referentes ao ressarcimento de servidores. Da Rádio Senado, Bruno Lourenço.
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1: Muito obrigado por vocês estarem aqui e vamos curtir Cidade Negra Acústico MTV.

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7: Flávio Venturini.
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11: Vamos embora então com vocês, Zion Trem, Asas ao Vento.

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3: Em Brasília, 19 horas.
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5: Boa noite.
3: Boa noite para você que nos acompanha em todo o país.
5: Segunda-feira, 1º de junho de 2026.
3: Vamos ao destaque do dia: medidas para conter a alta no preço dos combustíveis.
5: O governo oferece auxílio a refinarias nacionais e aos importadores de diesel e Petrobras anuncia desconto na venda do produto.
3: E são intensificadas ações contra preços abusivos e para garantia da qualidade dos combustíveis.
5: E ainda, saúde.
3: Em um dia de mutirão, hospitais universitários realizam mais de 52 mil procedimentos entre cirurgias e consultas.
5: Quem vai falar com a gente sobre esse trabalho é Arthur Chioro, presidente da HU Brasil.
3: Vamos saber mais também sobre o Tela Brasil.
5: Filmes, séries, desenhos animados, uma nova plataforma de streaming gratuita e com conteúdo 100% nacional.
6: Sejam muito bem-vindos e bem-vindas. O cinema é nosso e a casa é sua.
3: Hoje, na apresentação da Voz do Brasil, Mariana Jungmann e Luciano Seixas.
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3: Para conter a alta dos preços dos combustíveis desencadeada pela guerra no Oriente Médio, o governo do Brasil decidiu prorrogar por 2 meses uma série de medidas.
5: Entre elas, uma nova subvenção para conter a alta nos preços do diesel e novas ações de fiscalização.
3: A repórter Gabriela Noronha tem os detalhes dessas medidas. Boa noite, Gabriela.
7: Boa noite, Luciano, Mariana, boa noite a todos que nos ouvem. Olha, a partir desta segunda-feira, o governo passará a pagar uma subvenção de R$1,12 por litro do óleo diesel às refinarias nacionais e também aos importadores do combustível. A medida substitui 2 auxílios que se encerraram no último domingo. E também, a partir de hoje, passa a valer uma nova subvenção de 35 centavos por litro ao óleo diesel A de uso rodoviário. Essa medida substitui a desoneração de impostos sobre o combustível que perdeu a validade neste domingo. E olha, a Petrobras já informou que esse desconto está valendo e reduzindo aí o preço médio de venda para as distribuidoras de R$ 3,65 para R$ 3,30.
5: Ô, Gabriela, e em relação ao gás de cozinha, como é que fica?
7: Também foi prorrogada, Mariana, até 31 de julho. A subvenção destinada aos produtores e importadores de gás liquefeito de petróleo, o gás de cozinha. Os recursos federais para a medida foram ampliados de R$ 330 milhões para R$ 660 milhões. E para o consumidor, a medida significa um benefício equivalente a R$ 11 por botijão de 13 quilos. Também foi prorrogada a desoneração dos PIS-COFINS sobre o querosene de aviação e sobre o biodiesel utilizado na mistura obrigatória ao diesel rodoviário vendido nas bombas. E o governo também ampliou a carência para o pagamento das tarifas de navegação aérea.
3: Gabriela, e sobre as fiscalizações do setor?
7: Elas continuam, Luciano. A Agência Nacional do Petróleo, Gás Natural e Biocombustíveis continuam todas essas operações de fiscalização nos estados, com foco em preços abusivos, qualidade dos combustíveis, irregularidades nas bombas e documentação. Essas irregularidades podem acarretar multas de até R$5 milhões e a interdição dos postos. Vale lembrar que as denúncias podem ser feitas pelo número 0800-970-0267. Mariana, Luciano.
8: Muito obrigada, Gabriela Noronha, pelas informações ao vivo aqui na Voz do Brasil.
3: Filmes, desenhos, documentários, um conteúdo brasileiro de graça com garantia de acesso a todos.
8: É a plataforma Tela Brasil, o streaming público e gratuito voltado à exibição de obras audiovisuais do nosso país, que foi lançado pelo governo do Brasil.
9: A Tela Brasil, plataforma pública de streaming do governo federal, estreia com mais de 550 filmes, séries, documentários e produções históricas feitas entre 1910 e 2025. O lançamento aconteceu no Rio de Janeiro, reunindo representantes do setor audiovisual com a presença do presidente Lula, que destacou a importância da cultura para o país.
10: Vai contribuir para a elevação da compreensão de um país chamado Brasil. Por que que nós somos assim? Por que que nós fazemos assim? O mais importante é a gente conhecer o nosso país por dentro, conhecer a nossa cultura, a razão das coisas que fizeram a gente chegar onde nós chegamos.
9: No catálogo tem de tudo. Clássicos do cinema brasileiro, obras indicadas ao Oscar, produções infantis, conteúdos educativos e filmes indígenas e o melhor, sem assinatura, sem publicidade e com acesso gratuito pelo gov.br. O lançamento também contou com a presença da ministra da Cultura, Margarete Menezes.
11: Teremos ali uma diversidade grande da produção, desenhos animados, filmes premiados, né? Então, esse é o primeiro passo para a gente conseguir também fazer com que o povo se reconheça e fortalecer, né, a nossa identidade.
9: Por enquanto, a plataforma funciona na versão web, mas os aplicativos para Android e iPhone devem chegar nos próximos dias. A iniciativa promete colocar a rica diversidade do audiovisual brasileiro ao alcance de todos, em qualquer lugar do país.
6: A Tela Brasil é a nova casa do cinema brasileiro, de graça, no seu computador, no seu telefone, na sua vida. Sejam muito bem-vindos e bem-vindas. O cinema é nosso e a casa é sua.
9: Reportagem Vladimir Platonov.
3: No último sábado, os 45 hospitais universitários do país fizeram mais um mutirão de atendimentos para consultas e procedimentos.
8: A prioridade dessa vez foi atender idosos que já estavam na fila do SUS aguardando para cirurgias e consultas.
3: Hoje nós conversamos com o presidente da rede HU Brasil, Arthur Chioro, para saber mais dos resultados dessa iniciativa. Boa noite, presidente, bem-vindo.
12: Boa noite. Tivemos um resultado fantástico. Estamos muito satisfeitos. Os 45 hospitais universitários federais vinculados ao MEC conseguiram neste quinto mutirão, dessa vez destinado aos idosos. Tinha sido um pedido do presidente Lula para que a gente pensasse e fizemos assim com as mulheres, o primeiro deste ano, esse segundo destinado aos idosos, e mais de 52 mil atendimentos em todo o país, 1.219 cirurgias, quase 7 mil consultas e muitos exames especializados para idosos que aguardavam às vezes 10 meses, um ano na fila de espera, encurtando o tempo de espera né, e produzindo diagnóstico e tratamento, o que é muito bom e ajuda. O programa agora tem especialistas do Ministério da Saúde, reforça o SUS e, ao mesmo tempo, as atividades de ensino dos hospitais universitários.
8: Foram mais de 50 mil procedimentos, né?
12: Mais de 52 mil procedimentos. Nas 5 edições, nós já passamos de 200 mil procedimentos nos nossos hospitais universitários. E a cada mutirão nacional, o entusiasmo, né, a integração com a comunidade, o envolvimento, né? Então, se nós tivermos, por exemplo, vários dos nossos hospitais que se articularam com as secretarias de saúde e reforçaram a vacinação dos idosos e dos familiares, além então de consultas especializadas, exames, procedimentos e muitas cirurgias, nós tivemos a oportunidade de produzir este espaço de formação dos médicos residentes, dos alunos internos da medicina, da enfermagem, porque também é um momento de formação, mas o mais importante é a diminuição do tempo de espera e, naturalmente, a oportunidade de diagnóstico. Vou dar um exemplo do que eu estou falando. A dona Amenaides Matos Pinto foi atendida no Hospital Universitário Getúlio Vargas, que foi o hospital que fez mais cirurgia dessa vez, no Amazonas, na Universidade Federal do Amazonas. Ela 97 anos e pôde fazer seus exames, seu atendimento. Ou seu Ângelo Costa, de 71 anos, paciente do Lauro Vanderlei, Hospital da Universidade Federal da Paraíba, em João Pessoa, que fez um procedimento muito importante, que foi a retirada de um tumor de pele, um melanoma. Então, assim, a gente oportunizar para muitos idosos a este acesso a exames, ultrassom, tomografia computadorizada, ressonância, endoscopia, colonoscopia, hemodinâmica, podendo fazer atendimento, evitando complicações, e muitas cirurgias de pequeno, médio, inclusive de grande porte. Portanto, uma contribuição para o SUS, mas acima de tudo para a qualidade de vida, né, desses idosos do nosso Brasil, que tem todo o direito à saúde e são cuidados pelo governo federal através dos nossos hospitais universitários federais.
3: Como o senhor disse, é uma estratégia para reduzir as filas do SUS, né? Vocês já conseguem medir o impacto?
12: Ah, sim. O Ministério da Saúde, que coordena toda essa ação, né, de diminuição do tempo de espera nas filas dos brasileiros e brasileiras, vem observando uma diminuição objetiva no tempo de espera, mas, acima de tudo, uma ampliação da oferta. O ano passado, nós batemos um recorde em todo o Brasil do número de cirurgias eletivas. O ministro Alexandre Padilha tem sempre destacado, né, essa conquista do SUS, e os hospitais universitários federais vinculados ao MEC, as universidades públicas, têm dado uma grande contribuição. Porque, veja, diminuir o tempo de espera, diminuir as filas, é muitas vezes garantir o diagnóstico no tempo adequado, né, e um prognóstico que garanta as pessoas poderem ter o tratamento realizado, né? Portanto, isso é fundamental, né, e é um esforço do governo federal, é a marca do Agora Tem Especialista, esse programa que veio para enfrentar esse problema muito crônico, mas que tinha se agravado durante a pandemia de Covid, trazendo ainda uma carga ainda maior de desafios para o Sistema Único de Saúde.
8: Agora, o senhor mencionou brevemente na sua resposta anterior o aspecto educativo desses mutirões, né? E eu queria voltar nisso, porque a gente está falando aqui de hospitais universitários, né? A gente tem aqui, presidente, o depoimento de um dos enfermeiros que participaram do mutirão no Rio de Janeiro. O nome dele é Cauã Henrique Silva. Vamos ouvir.
13: É muito importante, né, nesse início de carreira, participar de um mutirão como esse, porque é uma devolução para a sociedade daquilo que eles nos proporcionam, que é a oportunidade de me especializar, né? Sou formado por uma universidade pública e me especializar também por um hospital público. E garantir também promover a saúde dos idosos. E um fator muito importante é que a gente trabalha aqui com uma equipe multiprofissional. Então contamos com, além de médicos e enfermeiros, fisioterapeutas, nutricionistas, psicólogos, farmacêuticos, terapeutas ocupacionais e assistentes sociais.
8: Então existe também esse objetivo, né, presidente, de colaborar para a formação dos profissionais de saúde.
12: Ah, sim, o depoimento dele é perfeito. Foram mais de 1.100 estudantes, entre internos, residentes da medicina e das outras áreas, que aproveitam este momento como uma oportunidade ímpar de aprendizagem, de treinamento, ou seja, nós estamos formando os futuros especialistas que o SUS tanto precisa, e uma experiência que fica marcada na vida, não só dos estudantes, mas também dos seus professores, dos seus preceptores. Ou seja, nós envolvemos a universidade e o SUS junto para poder dar mais saúde e qualidade de vida para a população, particularmente para os idosos.
3: Presidente, amanhã o senhor estará com o presidente Lula em Goiás para marcar o início de novas atividades lá no Hospital Universitário de Catalão. O senhor senhor pode falar mais pra gente dos serviços prestados por lá?
12: Olha, nós estamos também muito felizes porque amanhã inauguramos oficialmente o novo Hospital Universitário de Catalão. Né? É uma universidade federal nova, é a HU Brasil, o MEC, é chegando ao Brasil profundo. Nós estamos inaugurando um hospital de 206 leitos. Ele começa a ser ativado progressivamente, já com os 33 primeiros leitos já funcionando desde a semana passada. E será um hospital, à medida em que ele for sendo implementado ao longo desse ano, de alta complexidade, inclusive com atendimento oncológico, né, com atendimento das principais especialidades clínicas, cirúrgicas, e por ser um hospital fundamental para uma região de 55 municípios, né, ele também proporcionará a formação dos futuros profissionais, programas de residência, que são fundamentais para que depois os formandos, os alunos de graduação, façam a residência e se fixem naquela região. Ou seja, nós estamos agindo tanto para fortalecer o SUS, como o processo de formação dos especialistas. Há um investimento muito importante, o Ministério da Saúde entrou com 27 milhões, o Ministério da Educação 40 milhões. Nós vamos ter só com o pagamento de pessoal um investimento de 261 milhões, ou seja, uma prioridade do governo do presidente Lula, dos Ministérios da Saúde e da Educação que estão envolvidos diretamente através da HU Brasil, para proporcionar desenvolvimento, fortalecer o SUS, formar profissionais de saúde e também produzir ensino, pesquisa e inovação, que são papéis das universidades públicas federais e que agora se fortalece, né, nesse investimento que o governo federal está fazendo. E há aspecto muito importante, né, nós também teremos a chegada de mão de obra qualificada. Afinal de contas, nós estamos falando de 1.527 trabalhadores, né, que poderão transformar a região de Catalão num polo de desenvolvimento na área da saúde e vão contribuir com o desenvolvimento econômico de toda aquela região.
8: Muito bem, nós conversamos com Arthur Chioro, presidente da Rede de Hospitais Universitários HU Brasil. Presidente, muito obrigado pela sua entrevista aqui à Voz do Brasil.
12: Eu que agradeço e espero de volta numa outra oportunidade, trazendo mais boas notícias para a saúde e para a educação do nosso país.
8: A gente vai cobrar, hein?
3: O Enem, Exame Nacional do Ensino Médio, é a principal porta de entrada para a educação superior no Brasil.

0: obsessivo compulsivo. A mudança consta no edital do exame e reforça a política de acessibilidade da prova. Entre as novidades, candidatos com histórico de crises de ansiedade vão poder contar com acompanhante em sala reservada. O espaço também poderá receber familiares ou profissionais responsáveis por auxiliar participantes com necessidades específicas, como alimentação e deslocamento durante a aplicação das provas. O pedido exige apresentação de laudo médico e documentação comprobatória. O Enem já oferece recursos como prova em braille, videoprova em libras, leitor de tela, tempo adicional, auxílio para transcrição e mobiliário acessível. O exame também atende gestantes, lactantes, idosos e estudantes internados em classe hospitalar. O Enem é a principal porta de entrada para o ensino superior no país e dá acesso a programas como Sisu, ProUni e Fies. Em Brasília, Claudimário Carvalho.
1: E as inscrições para o Enem seguem abertas até o dia 5 de junho pela página do participante. O prazo também vale para solicitações de atendimento especializado.
2: Alunos da rede pública têm inscrição pré-preenchida, mas precisam complementar os dados como local de prova e língua estrangeira.
1: O exame já tem data marcada e será aplicado nos dias 8 e 15 de novembro.
2: E um lembrete para estudantes do programa PED Meia que concluírem o ensino médio esse ano.
1: Além de não pagarem a taxa de inscrição, aqueles que participarem dos dois dias de prova vão receber um incentivo extra de R$200.
2: O pagamento vai ser efetuado na mesma conta bancária utilizada para o recebimento das demais parcelas do programa.
1: Para mais informações, acesse enem.inep.gov.br/participante.
2: A Procuradoria da Fazenda Nacional vai passar a cobrar de forma unificada as empresas que deixam de pagar o FGTS mensal dos funcionários.
1: Somando toda essa dívida ativa no país, o valor passa de R$66 bilhões.
2: A expectativa é facilitar esse pagamento, reduzindo a burocracia para as empresas.
1: E garantir que os valores cheguem ao trabalhador.
3: Com a mudança, a Procuradoria-Geral da Fazenda Nacional será responsável por cobrar as empresas que deixaram de pagar valores referentes ao Fundo de Garantia do Tempo de Serviço, FGTS, dos trabalhadores. Antes, a gestão dessa cobrança era compartilhada com a Caixa Econômica Federal. Hoje, a dívida ativa do FGTS no país é de mais de R$66 bilhões. O objetivo de unificar a cobrança é reduzir a burocracia para as empresas, facilitando o pagamento e garantindo que os valores devidos cheguem ao trabalhador. Como explica o Procurador-Geral Adjunto de Gestão da Dívida Ativa da União e do FGTS, Theo Lucas Borges.
4: A gente já vê um aumento muito expressivo da recuperação dos créditos do FGTS e a nossa perspectiva com essa migração é que esse valor continue crescendo, porque a gente vai imprimir um ritmo muito maior nessa cobrança e a facilitação da forma de pagamento e negociação deve contribuir significativamente para o incremento do valor recuperado.
3: O FGTS funciona por meio de contas vinculadas ao contrato de trabalho. No início de cada mês, os empregadores precisam depositar o equivalente a 8% do salário de cada funcionário. Quando esses pagamentos deixam de ser feitos, entram na dívida ativa e passam a ser cobrados pela União. Até o fim do ano, uma nova função vai mostrar diretamente ao trabalhador se ele tem créditos a receber, como disse o Procurador-Geral Adjunto de Gestão da Dívida Ativa da União, Theo Lucas Borges.
4: O crédito do FGTS não pertence à fazenda pública, pertence ao empregado, pertence ao trabalhador. Só que hoje ele tem dificuldade de saber que crédito ele tem. Nós vamos disponibilizar um canal exclusivo no portal Regularize para que qualquer brasileiro entre e verifique se tem créditos de FGTS que são de sua titularidade e estejam sendo cobrados. E nós vamos notificar esse trabalhador todas as vezes que nós recuperarmos crédito que pertence a ele.
3: As empresas que queiram consultar e regularizar os débitos devem acessar o portal de serviços da Procuradoria. O endereço é o regularize.pgfn.gov.br. A expectativa é que o processo agora seja mais ágil, levando em média 6 minutos. Reportagem Graziela Mendonça.
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0: facilitar o acesso dos cidadãos aos serviços públicos de forma rápida, segura e ainda com economia para os cofres públicos e para a população.
1: Esses são os impactos do conecta.gov.br, que promove troca automática de informações entre os sistemas do governo do Brasil.
0: Desde que foi criado, em 2020, o programa já acumula 15 bilhões de reais em economia.
1: E tem evitado que usuários enfrentem uma verdadeira peregrinação para emitir certidões e documentos.
2: Com conecta.gov.br, as pessoas não precisam perder tempo nem dinheiro para buscar informações ou documentos em diferentes órgãos públicos. Não é necessário passar horas e horas indo de órgão em órgão se os registros estiverem integrados no conecta.gov.br, programa que possibilita a troca de dados dentro do governo. O secretário de Governo Digital do Ministério da Gestão e da Inovação em Serviços Públicos, Rogério Mascarenhas, explica como a integração das bases facilita a vida de quem precisa do benefício.
3: A gente usa, por exemplo, para efeito do passe interestadual para pessoa com deficiência, a gente utiliza, né, a base do CadÚnico, integra com o CPF, integra com a informação dela lá no CadÚnico, no BPC, para você franquear a passagem daquela pessoa. Então, tudo isso hoje é tudo feito por uma integração. A gente já consegue fazer essa integração para que a pessoa tenha uso aí do serviço.
2: Se a pessoa for se inscrever num concurso público e já estiver registrada no Cadastro Único, por exemplo, a isenção da taxa de inscrição é aplicada automaticamente. Foi assim nas duas edições do Concurso Público Nacional Unificado. O conecta.gov.br agrega, por exemplo, bancos de dados do Bolsa Família, Cadastro Nacional da Agricultura Familiar, Receita Federal, cadastros ambientais, registro de veículos, infrações de trânsito e muitos outros. Nos últimos 3 anos, já são mais de 13 bilhões de reais de economia para os cofres públicos e para a população. Desde a criação do conecta.gov.br em 2020, o valor chega a 15 bilhões. Esse cálculo estima o gasto que a população teria com deslocamento e ausência de trabalho e a economia na administração pública caso os dados não fossem integrados. De acordo com o secretário Rogério Mascarenhas, a meta agora é ampliar a adesão dos municípios e estados ao programa. O conecta.gov.br está disponível em todas as regiões do Brasil, com participação de 22 estados e 15 municípios. Reportagem Carlos Oliveira.
0: A Receita Federal recebeu mais de 44 milhões e 300 mil declarações de imposto de renda sobre pessoa física 2026.
1: O resultado supera a expectativa inicial de 44 milhões, um recorde para a entrega dentro do prazo que se encerrou na última sexta-feira.
0: A declaração pré-preenchida alcançou a maior participação, com quase 60% das declarações.
1: E a Receita alerta que o contribuinte que não entregou a declaração dentro do prazo deve providenciar o envio e quanto antes. A multa por atraso ou não entrega é de no mínimo R$ 165,74.
0: Mais de 1.500.000 moradores do Pará e do Amapá passam a contar com internet de melhor qualidade.
1: Foi inaugurada hoje a Infovia 03, nova rota de fibra ótica da Amazônia, que integra o programa Norte Conectado, coordenado pelo Ministério das Comunicações.
0: Com cerca de 800 quilômetros de cabos instalados no leito dos rios amazônicos, a nova Infovia cria um corredor digital entre os dois estados e amplia a capacidade de conexão para escolas, hospitais, órgãos de segurança pública, comércios e residências.
1: A tecnologia também reduz falhas no serviço e aumenta a velocidade da internet oferecida à população.
0: E essas foram as notícias do Governo do Brasil.
1: Uma realização da Secretaria de Comunicação Social da Presidência da República.
0: Com produção da empresa Brasil de Comunicação.
1: Fique agora com as notícias do Poder Judiciário e do Congresso Nacional. Boa noite.
0: Uma boa noite, até amanhã.
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5: Você vai ouvir agora notícias do Poder Judiciário.
6: STF determina que União apresente em 90 dias plano de desocupação da terra indígena Cachoeira Seca, no Pará.
7: STJ entende que ex-policial que sofreu ataque homofóbico ao postar foto com o namorado tem direito à indenização.
6: TST faz campanha para garantir o acesso seguro ao primeiro emprego.
7: Boa noite, eu sou Marcelo Della Libera.
6: E eu, Marcela Luiza. We'll be right back.
7: O presidente do Supremo Tribunal Federal, ministro Edson Fachin, deu prazo de 90 dias para que a União apresente um plano de desocupação da terra indígena Cachoeira Seca, no Pará.
6: Segundo o processo, apesar de passados 10 anos da homologação da terra indígena, a retirada dos invasores não foi realizada. Pelo contrário, a situação se agravou com novas invasões, expansão do desmatamento e avanço de atividades garimpeiras.
7: O governo federal também deve criar um comitê de monitoramento externo para proteção territorial, a regularização fundiária e a atenção à saúde dos povos indígenas isolados e de contatos recentes.
6: A União ainda precisa apresentar em até 15 dias um cronograma atualizado do plano de trabalho para a criação do Parque Nacional Tanaru. A área fica em Rondônia, na fronteira com a Bolívia, e será destinada à preservação da memória do povo Tanaru.
7: Ex-policial que sofreu ataque homofóbico após publicar foto com o namorado em rede social terá direito à indenização.
6: A decisão é do STJ. Fátima Uchoa.
8: O homem publicou no Facebook uma foto beijando o namorado depois da cerimônia de formatura como soldado da Polícia Militar do Distrito Federal. Após mensagens homofóbicas, o ex-policial deixou a carreira militar e pediu reparação moral contra o autor da ofensa. Ao reformar sentença que fixou indenização de R$ 1.850, o Tribunal de Justiça do DF considerou não haver justificativa para a condenação. Já no STJ, a terceira turma estabeleceu os danos morais em R$ 10.000, avaliando que, embora os comentários ofensivos não se enquadrem nos tipos penais clássicos dos crimes contra a honra, o conteúdo e o contexto em que foram proferidos violam direitos da personalidade. A relatora foi a ministra Nancy Andrighi.
7: Aprendizagem é a palavra-chave da campanha do TST para garantir o acesso ao primeiro emprego.
6: Com o slogan Vida de Aprendiz, começar certo faz toda a diferença. A ideia é mostrar que estudo e trabalho devem seguir juntos. Mila Amaral.
9: Com foco na geração Z e no setor empresarial, a campanha mostra que é possível entrar no mercado de trabalho de forma segura, com todos os direitos garantidos e sem abandonar os estudos. A programação faz parte das ações desenvolvidas pelo Programa de Erradicação do Trabalho Infantil e de Estímulo à Aprendizagem, em alusão ao Dia Mundial contra o Trabalho Infantil, realizado em 12 de junho. Com a campanha, a Justiça do Trabalho visa conscientizar jovens e crianças sobre a importância da garantia do primeiro emprego, por exemplo.
7: A propaganda eleitoral no rádio, na televisão e na internet só começa em 16 de agosto.
6: Mas a partir de 5 de julho, os pré-candidatos já podem fazer a chamada propaganda intrapartidária. Estevam Furtado.
10: Esse tipo de divulgação é permitido apenas dentro dos partidos durante as prévias e convenções, que neste ano acontece entre 20 de julho e 5 de agosto. O objetivo é apresentar nomes que vão disputar a indicação da legenda para as eleições. Quem descumprir as regras pode ser multado em valores que variam de 5 a 25 mil reais.
7: Justiça Federal condena poder público a recuperar o complexo histórico de Forlândia, no Pará.
6: A ação foi movida pelo MPF, Amanda Nascimento.
11: O local foi construído em 1927 pelo empresário norte-americano Henry Ford para a exploração de borracha na Amazônia. Mas depois do fim do projeto, em 1945, as terras e benfeitorias passaram para o governo brasileiro, mas o complexo ficou abandonado. E agora, para garantir a preservação do que restou de Forlândia, a Justiça Federal determinou a criação de um plano de recuperação e conservação para os imóveis e ruínas e a regularização das terras do distrito, que devem ser realizados de forma solidária pela União, IFAM, Governo do Pará e Município de Aveiro, sob pena de multa diária de 5 a 10 mil reais.
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7: Boa noite.
6: E até amanhã.
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0: Está no ar o Jornal do Senado.
1: Eu sou Paula Groba.
2: E eu sou Ricardo Nakaoka.
1: E estes são os destaques de hoje do Jornal do Senado, que começa agora.
2: O Congresso analisa propostas que buscam reduzir desigualdades raciais expostas em atlas da violência.
1: Parlamentares defendem ação contra facções, mas alertam para a soberania do Brasil.
2: Inteligência artificial e desinformação desafiam eleições de 2026, segundo especialistas.
1: Boa noite.
2: Boa noite.
1: 3 em cada 4 vítimas de homicídio no Brasil são negras. O dado por si só revela a dimensão da desigualdade apontada pelo Atlas da Violência 2026. O levantamento mostra que pretos e pardos são as principais vítimas da violência letal no país e também a maioria das mulheres assassinadas dentro de casa.
2: No Congresso, propostas buscam financiar políticas de reparação e promoção da igualdade racial. A repórter Marcela Diniz tem os detalhes.
3: O Atlas da Violência 2026 revela que 77% das pessoas assassinadas são pretas ou pardas e 67,5% das vítimas de feminicídio também. Para a doutora em filosofia e professora Catiúcia Ribeiro, os dados devem ser entendidos numa perspectiva histórica, a que leva em conta que o racismo é um princípio organizador da violência estatal e social no Brasil e que isso é herança direta dos quase 4 séculos de economia escravocrata. Catiúcia cita o Fundo de Promoção da Igualdade Racial em debate no Senado e a PEC da Reparação em análise na Câmara como contribuições que o Congresso pode dar na reparação dessas disparidades raciais.
4: Que não haverá paz enquanto a maior parte da população desse país estiver submetida à subalternização econômica e à violência física. Colocar esses projetos como prioridade é demonstrar que o parlamento está disposto a sair da retórica e passar para uma ação concreta de reconstrução do Brasil.
3: O autor da PEC que institui o Fundo de Promoção da Igualdade Racial é o senador Paulo Paim, do PT do Rio Grande do Sul.
5: O racismo estrutural ainda define o destino de milhões de brasileiros e brasileiras. É por isso que precisamos ter um instrumento concreto, permanente e com financiamento garantido para enfrentar essas desigualdades históricas.
3: A criação do Fundo de Promoção da Igualdade Racial foi proposta há 10 anos. Desde março de 2023, a PEC aguarda designação de novo relator.
1: A senadora doutora Eudócia, do PSDB de Alagoas, defendeu a criação de uma comissão parlamentar mista de inquérito, a CPMI BMG Master, para investigar supostas irregularidades no sistema de crédito consignado do INSS e a atuação de instituições financeiras envolvidas.
2: Ela afirmou que há indícios de um esquema que precisa ser apurado nas instâncias adequadas. A senadora anunciou a coleta de assinaturas para viabilizar a instalação da CPMI e pediu apoio dos parlamentares para a iniciativa.
1: E o senador Confúcio Moura, do MDB de Rondônia, comemorou acordos entre a FUNAI e o INCRA para regularizar áreas ocupadas por produtores rurais do estado. Segundo o parlamentar, a medida beneficia famílias que vivem há décadas em regiões classificadas como áreas de interesse indígena.
2: Confúcio afirmou que muitos produtores de Rondônia enfrentavam dificuldades para obter crédito rural e regularizar propriedades por causa da indefinição fundiária. O senador destacou a atuação conjunta de parlamentares, prefeitos, técnicos do INCRA e representantes da FUNAI na construção dos acordos.
6: Então esse pessoal estava uma aflição, sem crédito, trabalhando na unha, tirando leite, plantando café, plantando cacau, fazendo suas pastagens. Está lá dentro dessas áreas há muito tempo. Mas aí conversamos aqui, vem há uns 2 anos trabalhando, com a FUNAI entendeu isso. O INCRA foi maravilhoso em apresentar os mapas.
1: 2026 será um ano de eleição marcada pela inteligência artificial e pela disputa de narrativas nas redes sociais. O desafio será garantir que a tecnologia não comprometa a confiança do eleitor.
2: Faltando 2 meses e meio para o início da propaganda eleitoral gratuita de 2026, o Conselho de Comunicação Social do Congresso debateu as regras para as campanhas políticas na internet e os riscos do uso de ferramentas de IA. A repórter Patrícia Oliveira traz as informações.
7: Em março, o TSE TSE editou as novas regras sobre o uso de IA na propaganda eleitoral, nas postagens de conteúdo político e a responsabilidade das plataformas digitais na recomendação e moderação desse conteúdo. Maria Paula Almada, especialista em tecnologia digital, destacou a dificuldade da população em geral em diferenciar conteúdos reais dos gerados por inteligência artificial.
8: Apenas 27% dizem conseguir identificar fake news com facilidade. É difícil até para os especialistas identificarem o que é verdade e o que é manipulado.
7: Para os debatedores, o maior desafio é combater a desinformação, garantindo a liberdade do eleitor ao exercício do voto e a proteção do processo eleitoral. O advogado e professor Diogo Reis cobrou a participação do legislativo.
9: Talvez uma revisão das leis que é do tempo do Orkut e para a legislação atual, considerando o cenário de inteligência artificial generativa, redes sociais extremamente dinâmicas.
7: Nenhuma plataforma digital avaliada no Índice de Transparência de Redes Sociais oferece condições significativas de acesso a dados de anúncios, inclusive de conteúdo político eleitoral.
1: E a decisão de enquadrar o PCC e o Comando Vermelho como organizações terroristas pelo governo dos Estados Unidos abriu uma nova discussão no Senado sobre o enfrentamento ao crime organizado.
2: Parlamentares defendem medidas mais rígidas para combater o financiamento das facções, mas alertam que a cooperação internacional não pode comprometer a soberania e a autonomia das instituições brasileiras. Repórter Marcela Cunha.
10: Para o senador Sérgio Moro, do PL do Paraná, a decisão pode facilitar o bloqueio de bens das facções no exterior e ampliar a cooperação internacional contra o crime organizado.
11: Uma vitória diplomática para o Brasil. Essa classificação vai ter um impacto principalmente na facilitação do congelamento dos ativos, ou seja, dos bens dessas organizações terroristas que muitas vezes são mantidas no exterior.
10: Já o presidente da Comissão de Relações Exteriores e Defesa Nacional, senador Nelsinho Trade, do PSD de Mato Grosso do Sul, afirmou que toda medida que ajude a melhorar a segurança pública será apoiada, mas defendeu que o Congresso discuta os limites da decisão para evitar interferência externa.
12: Ninguém aqui quer passar a mão em cima de cabeça de bandido. Agora, usar esse mecanismo para poder ferir a soberania nacional, isso nós não vamos também aceitar e não vamos admitir.
10: Nelsinho Trade informou que pretende promover uma discussão sobre o assunto na Comissão de Relações Exteriores e Defesa Nacional e na Comissão Mista de Controle da Atividade de Inteligência. O tema já passou pelo Senado durante a análise do projeto Antifacção, que endurece o combate a organizações criminosas. Na ocasião, os senadores discutiram a tentativa de equiparar facções e milícias a organizações terroristas, mas a proposta não foi aprovada.
1: A partir de hoje, o conteúdo da Rádio Senado ganha um novo espaço para chegar ao público. Entrevistas, debates e as principais notícias produzidas pela emissora passam a estar disponíveis em uma playlist exclusiva no canal da TV Senado no YouTube.
2: Os internautas poderão acompanhar quadros do programa Conexão Senado e também do Jornal do Senado, exibido diariamente na Voz do Brasil. O repórter Rodrigo Rezende conta os detalhes.
13: Perdeu alguma entrevista do programa Conexão Senado ou quer indicar algum conteúdo do programa para um amigo? Ou quem sabe ouvir novamente com mais atenção o Jornal do Senado transmitido durante a Voz do Brasil. Agora você pode acessar esses e outros conteúdos da Rádio Senado em uma playlist exclusiva no canal do YouTube da TV Senado. Fernanda Nardelli, coordenadora de distribuição da Rádio Senado, ressalta que a presença da emissora no canal da TV Senado, que tem mais de 1,8 milhão de inscritos, é mais uma forma de disseminação de conteúdos do Senado para os cidadãos brasileiros, além de demonstrar a integração dos veículos de comunicação do Senado Federal.
14: Eu falo assim que é um jogo de ganha-ganha, né? A rádio vai ganhar em alcance, a TV vai ganhar na variedade de conteúdo e assim, o nosso principal objetivo, claro, o cidadão vai ganhar tendo mais acesso aí a outros programas, outros formatos.
13: Gesiel Carvalho, apresentador do programa Conexão Senado, destaca que a iniciativa de postagem dos cortes dos quadros e entrevistas no YouTube irá facilitar a vida do cidadão e contribuir com o compartilhamento dos materiais.
15: Facilita muito também a vida do ouvinte que quer espalhar o nosso conteúdo e até compartilhar o Conexão do Dia se ele perdeu alguma coisa.
13: Para acessar todo esse conteúdo, basta ir até youtube.com/TV Senado, clicar na guia Playlists e localizar Rádio Senado.
2: Com edição de Paula Groba e trabalhos técnicos de João Lira, o Jornal do Senado fica por aqui. Acompanhe agora as notícias da Câmara dos Deputados. Boa noite.
1: Boa noite e até amanhã.

0: passe entre os deputados discussão sobre redução da maioridade penal.
1: Projeto inclui tratamento do câncer infantil em cursos nas áreas de saúde.
0: Comissão aprova novas categorias de reserva de vaga em estacionamento.
1: Boa noite. Comissão aprova aumento do número de vagas de estacionamento reservadas para pessoas com deficiência e para idosos com mais de 80 anos. A repórter Daniele Lessa tem as informações.
2: A Comissão de Desenvolvimento Urbano da Câmara dos Deputados aprovou o projeto que amplia a reserva de vagas em estacionamentos para pessoas com deficiência e faz ajustes nas regras para vagas reservadas aos idosos. Atualmente, a legislação garante pelo menos 2% das vagas para veículos que transportem pessoas com deficiência e 5% para pessoas idosas, tanto em estacionamentos públicos quanto privados. Com a aprovação do projeto, o percentual para pessoas com deficiência passa para no mínimo 3% do total de vagas, respeitando as normas de acessibilidade, como espaço adequado para a circulação de cadeira de rodas. No caso das pessoas idosas, o texto mantém o percentual mínimo de 5% das vagas, mas cria uma regra específica para estacionamentos com mais de 100 vagas. Nesses casos, deverá haver pelo menos uma vaga exclusiva para pessoas com 80 anos ou mais, posicionada de forma a garantir maior comodidade. Para o relator da proposta, deputado Saulo Pedroso, do PSD de São Paulo, o aumento no número de vagas deve acontecer junto com o respeito às normas de acessibilidade, inclusive nos estacionamentos privados.
3: Não só nos espaços públicos, nos espaços privados também. Teve até uma certa resistência em relação aos empreendimentos privados, mas a gente precisa conscientizar todo mundo que eles precisam de uma atenção especial, né, que é merecida, e que a possibilidade que a gente tem aí vagas disponíveis que atendam com qualidade e com tamanho adequado dentro da norma é fundamental para que o dia a dia das pessoas com deficiência seja um dia a dia comum como o nosso.
2: A proposta que aumenta o número de vagas de estacionamentos reservadas para pessoas com deficiência e para idosos com mais de 80 anos altera o Estatuto da Pessoa com Deficiência, o Estatuto da Pessoa Idosa e a Lei de Acessibilidade, e agora será analisada nas comissões de Viação e Transportes e de Constituição e Justiça. Da Rádio Câmara de Brasília, Daniele Lessa.
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5: Saúde.
0: Avança na Câmara projeto aprovado que inclui o tratamento do câncer infantil em conteúdo de cursos de saúde. Acompanhe na reportagem de Luiz Cláudio Canuto.
6: A Comissão de Educação aprovou o projeto que inclui a oncologia pediátrica como tema a ser tratado nas disciplinas dos cursos das áreas de saúde. A exigência seria incorporada à Política Nacional de Atenção à Oncologia Pediátrica. O projeto é do deputado Eduardo da Fonte, do PP de Pernambuco, e o texto foi aprovado com mudanças propostas pelo relator, deputado doutor Fernando Máximo, de Rondônia. Máximo explicou que a criação e a alteração do currículo dos cursos são atribuição do Conselho Nacional de Educação. Por isso, em vez de prever uma disciplina, o projeto trata o tema como conteúdo. Para ele, a mudança resolve o impedimento de mudar o currículo ao incluir a matéria como um tema transversal.
7: Porque nós sabemos que hoje o câncer infantil tem acometido milhões de crianças Brasil afora e tem levado à morte muitas delas, e um dos problemas sérios que nós temos é o diagnóstico tardio. Muitas das vezes, se a gente consegue diagnosticar numa fase mais preliminar o tumor, numa fase mais inicial, a gente acaba conseguindo tratar e curar totalmente a criança. Mas quando esse diagnóstico é feito tardiamente, infelizmente, às vezes tem metástase para outros órgãos, tem mais dificuldade de diagnosticar e de tratar.
6: Pelo texto aprovado, os cursos em funcionamento teriam prazo de 12 meses a partir da entrada em vigor da lei para adaptar os currículos. A proposta vai ser analisada em caráter conclusivo pela Comissão de Constituição e Justiça. Para virar lei, precisa ser aprovada pela Câmara e pelo Senado. Da Rádio Câmara de Brasília, Luiz Cláudio Canuto.
5: Segurança Pública.
1: Relator conclui a leitura de parecer que une propostas sobre a redução da maioridade penal. A repórter Silvia Munhato acompanhou a reunião da Comissão de Constituição e Justiça da Câmara em que o tema foi discutido.
5: As três propostas de emenda à Constituição que reduzem a maioridade penal no Brasil de 18 para 16 anos avançaram na Comissão de Constituição e Justiça da Câmara. O relator, deputado Coronel Assis, concluiu a leitura do seu relatório favorável à mudança e foram concedidas vistas aos textos. Os pedidos de vistas pelos deputados permitem que as propostas sejam discutidas e votadas após duas sessões do plenário. Os deputados que se opõem à mudança tentaram barrar o avanço por meio de requerimento de retirada de pauta, mas ele foi rejeitado por 42 votos a 7. A deputada Talíria Petrone, do PSOL do Rio de Janeiro, disse que os adolescentes que cumprem medidas socioeducativas representam menos de 2% do total de pessoas cumprindo penas.
8: Quando nós olhamos os indicadores de reincidência no socioeducativo, eles estão em torno de 13%, aqueles que voltam a cometer infrações. Quando nós olhamos para o sistema prisional, que o Supremo já disse que é um estado inconstitucional de coisas, nós vemos que há uma reincidência de quase 50%.
5: Já o deputado Kleber Verde, do Maranhão, defendeu a redução da idade.
9: Até diante de vários crimes praticados no nosso país, por adolescentes, infelizmente, delinquentes, que precisam entender que uma vez envolvidos em crime, ele vai pagar por isso. Ele não pode ficar impune.
5: O deputado Coronel Assis disse que as propostas sobre a redução da maioridade penal são admissíveis perante o regramento jurídico atual. Segundo ele, a Convenção da ONU dos Direitos da Criança veda apenas penas cruéis, degradantes, prisão perpétua ou morte para crimes cometidos por menores de 18 anos. Mas ele retirou de uma das propostas dispositivos que concediam às pessoas maiores de 16 anos direitos como de casar e celebrar contratos, além de tornar o voto obrigatório. O relatório se alinha à proposta feita pelo deputado Capitão Alden, do PL da Bahia, que fala em responsabilidade penal para maiores de 16 até 18 anos nas hipóteses de crimes hediondos e outros crimes graves, mas exige uma avaliação individualizada sobre a compreensão do jovem em relação ao crime cometido e assegura a separação entre jovens e adultos durante a execução da pena. Atualmente, jovens maiores de 16 anos que cometem infrações graves cumprem medidas socioeducativas de internação por no máximo 3 anos. Caso as propostas sejam aprovadas na CCJ, elas terão seu mérito analisado por uma comissão especial. Da Rádio Câmara de Brasília, Silvia Munhato.
10: Trabalho.
0: A Comissão de Trabalho da Câmara aprovou o retorno da assistência sindical obrigatória em rescisões de trabalho, alterando a reforma trabalhista. O texto ainda precisa ser avaliado por outras instâncias, como explica a repórter Emanuele Brasil.
11: A Comissão de Trabalho da Câmara dos Deputados aprovou proposta que retoma a obrigatoriedade da assistência sindical para validar a rescisão de contratos de trabalho de empregados com mais de 1 ano de serviço. A medida, que altera a consolidação das leis do trabalho, reverte uma das principais mudanças da reforma trabalhista de 2017, que havia tornado a homologação facultativa. O texto foi aprovado com mudanças sugeridas pelo relator, deputado Bongá, do PT do Rio Grande do Sul. O parecer restabelece que o instrumento de rescisão ou recibo de quitação só terá validade se firmado com a assistência do sindicato da categoria ou, na ausência deste, de uma autoridade do Ministério do Trabalho e Emprego, sem custos para o trabalhador. Segundo Bongás, a mudança visa corrigir um desequilíbrio na relação entre empregado e empregador no momento do término do contrato.
12: Quando a reforma trabalhista foi votada, eu votei contra. O sindicato foi afastado e o trabalhador ia com o patrão, ou da RH, e aí quando o cálculo era feito, muitas vezes era lesado, roubava o direito do trabalhador. Naquele momento, o sindicato precisaria estar junto. E esse projeto, ele exatamente repõe a presença do sindicato na hora da rescisão. O sindicato tem os seus técnicos e os próprios sindicalistas sabem fazer esse cálculo corretamente para nenhum trabalhador ser lesado. E esta votação que nós fizemos, que eu pude ser o relator na Comissão do Trabalho, repõe este direito para o nosso trabalhador. nenhum trabalhador pode ser lesado.
11: Entre as medidas, o texto estabelece a intervenção sindical prévia como um procedimento necessário para demissões sem justa causa, sejam elas individuais ou coletivas. A proposta também exige que a extinção do contrato por acordo entre empregado e empregador também seja homologada pelo sindicato ou pelo Ministério do Trabalho. Além disso, o texto determina que a cláusula de arbitragem em contratos de trabalhadores com remuneração superior a 2 vezes o teto do INSS só será válida se tiver assistência sindical. A proposta deverá ser votada agora pela Comissão de Constituição e Justiça e depois pelo plenário. Da Rádio Câmara de Brasília, Emanuele Brasil.
10: Agricultura.
1: A comissão aprova a proposta que apoia práticas sustentáveis na agricultura familiar. O repórter José Carlos Oliveira explica as medidas.
13: Duas comissões da Câmara dos Deputados aprovaram o projeto de lei que inclui incentivos a práticas sustentáveis de produção agropecuária na Lei da Agricultura Familiar, que está valendo desde 2006. Se virar em lei, os incentivos de crédito e o apoio às mulheres agricultoras passarão a constar formalmente da Política Nacional da Agricultura Familiar e Empreendimentos Familiares Rurais. Relator na Comissão de Agricultura, o deputado Enderson Pinto do Pará, explica algumas das práticas sustentáveis previstas no texto.
14: Para recuperação de pastos e solos, por exemplo, que é cada vez mais trabalhar práticas sustentáveis que possam garantir o aumento da produtividade e redução aí nos desmatamentos e também recuperar as áreas degradadas, para nós é fundamental. O projeto ele traz 2 viés. O primeiro, para quem faz esse tipo de prática, ele incentiva ou doação financeira, como também acesso ao crédito com juros mais reduzidos.
13: A proposta também foi aprovada na Comissão de Defesa dos Direitos da Mulher, sobretudo em relação às linhas especiais de crédito rural destinadas às agricultoras, como ressalta Enderson Pinto.
14: Ele traz algo mais diferenciado ainda para as mulheres rurais, ou seja, as mulheres que também vivem do setor agropecuário, terem acesso a um financiamento com juros ainda mais baixos, porque hoje, de forma geral, há sim essa discrepância ainda nessa questão da equidade, nesse tratamento entre os gêneros, e isso é uma preocupação.
13: O projeto de apoio a práticas sustentáveis na agricultura familiar já foi aprovado pelo Senado e depende apenas da aprovação final das comissões de Finanças e Tributação e de Constituição e Justiça da Câmara. Da Rádio Câmara de Brasília, José Carlos Oliveira.
10: Meio Ambiente.
0: Comissão aprova projeto que incentiva a reciclagem e gera desconto nas contas de luz e água. A repórter Júlia Lopes nos conta como vai funcionar.
15: O Brasil produz mais de 77 milhões de toneladas de lixo por ano e cerca de 40% desse total ainda é destinado a lixões em todo o país. Para incentivar a reciclagem e enfrentar esse problema, a Comissão de Desenvolvimento Urbano da Câmara dos Deputados aprovou uma proposta apresentada pela deputada Fernanda Pessoa, do Ceará. O projeto de lei cria o programa Recicla Clash, que prevê a concessão de um tipo de cashback ou crédito financeiro para pessoas que realizarem a reciclagem correta de resíduos sólidos. Esse valor poderá ser convertido em descontos nas contas de energia elétrica e de água. O projeto tem como objetivo reduzir o descarte irregular de materiais recicláveis no meio ambiente, promover a educação ambiental e estimular o consumo consciente. A iniciativa também busca fortalecer a participação de cooperativas e catadores de recicláveis, além de incentivar a economia circular. Segundo dados da Associação Brasileira de Resíduos e Meio Ambiente, do total de lixo produzido no país, cerca de 72 milhões de toneladas são coletadas diretamente nas residências. Para se ter uma dimensão desse volume, ele seria suficiente para cobrir aproximadamente 3.400 campos de futebol. De acordo com o texto do projeto, o funcionamento do programa começa com o cadastro do consumidor em uma plataforma digital vinculada à iniciativa. Nesse momento, a pessoa informa seus dados pessoais e associa as contas de água e de energia elétrica. Em seguida, os resíduos recicláveis devem ser levados aos pontos de coleta credenciados como cooperativas de reciclagem, ecopontos ou estabelecimentos parceiros. Na entrega, o material é pesado e registrado no sistema, gerando uma pontuação proporcional ao volume e ao tipo de resíduo reciclado. Essa pontuação acumulada é então convertida em crédito financeiro, garantindo descontos diretos nas contas de água e de luz. Após a regulamentação pelo governo federal, a gestão do programa ficará sob responsabilidade do Ministério do Meio Ambiente, em parceria com as Agências Nacionais de Energia Elétrica, a ANEEL, e de Águas e Saneamento Básico, a ANA. Para o relator da proposta, deputado Cobalcini, do MDB de Santa Catarina, a medida, que já é adotada em outros países, traz benefícios tanto para a população quanto para o meio ambiente.
16: Será importantíssimo para o Brasil, porque premia, né, quem recicla, vai receber um valor como prêmio, e premia o meio ambiente, porque nós daremos o destino correto para todo o lixo, especialmente o lixo reciclado.
15: O projeto, que busca ampliar a reciclagem correta por meio de descontos nas contas de água e luz, segue agora para análise na Comissão de Minas e Energia. Da Rádio Câmara de Brasília, Júlia Lopes.
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10: Educação.
1: Comissão aprova tratamento diferenciado para estudantes com mandatos em entidades representativas. A repórter Mônica Tati nos conta como serão as regras.
18: Universitário que exerce mandato em entidade estudantil poderá ter tratamento diferenciado na sua instituição de ensino. É o que prevê projeto em análise na Câmara dos Deputados, que estabelece métodos específicos para controle de rendimento e frequência dos estudantes que atuam em entidades representativas como a UNE, as Uniões Estaduais de Estudantes e os DCEs, os Diretórios Centrais dos Estudantes. O relator na Comissão de Educação da Câmara, o deputado Pedro Quizai, do PT de Santa Catarina, destaca a importância de garantir mecanismos que permitam que os estudantes possam conciliar seus estudos com a participação na política. Pedro Quizai explica que o projeto garante que os estudantes que compareçam a eventos oficiais, como assembleias ou congressos, possam recuperar as avaliações e o conteúdo das disciplinas em outro momento.
19: E não seja prejudicado, porque está exercendo o direito à cidadania, à organização estudantil e à defesa dos direitos dos estudantes. Isso é muito importante, porque reconhece, de um lado, a importância da escola, da educação, da sala de aula, da avaliação, mas, ao mesmo tempo, legitima e fomenta e apoia a organização estudantil, porque isso produz liderança e cidadania.
18: A proposta, que prevê tratamento diferenciado para os universitários que possuem mandato em entidade estudantil, ainda vai ser votado pela Comissão de Constituição e Justiça. Se for aprovado sem modificações, pode seguir direto para a sanção do presidente da República. Da Rádio Câmara de Brasília, Mônica Tati.
0: Termina agora o Jornal Câmara dos Deputados, produzido pela Rádio Câmara. O programa teve trabalhos técnicos de Wellington Teles e apresentação de Luciana Vieira e Tércia Guimarães. Boa noite para você.
1: Uma boa noite. Você fica agora com as notícias do Tribunal de Contas da União.
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10: 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Boa noite.

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